0: na cara Mateus dele, Henrique. O cara saiu com a cara...
1: Matheus Henrique.
0: O cara saiu igual Frankenstein, hein, mano?
1: É, saiu mesmo, saiu sangrando demais e no segundo tempo não continuou, né? Teve de sair realmente e o zagueiro da Chape vai tentar tirar a bola que tava ali em cima da linha, ele chega só pra cabecear, ele cabeceia, mas toma um chute no rosto que era exatamente a tentativa, né, do jogador da Chape de tirar a bola dali, né, de perto do gol, mas não conseguiu evitar o primeiro gol do time do Cruzeiro. Bom, vamos lá, Lucas Basílio, mais informações do Verdão, Lucas.
2: Time do Palmeiras que perdeu o Paulinho mais uma vez, né, Weber? Paulinho, que foi assunto também no nosso Nova Brasil em Campo, a torcida brava com ele, ou pelo menos parte da torcida, né, que esperava muito do Paulinho, ficou mais de um ano afastado dos gramados por conta de uma cirurgia no tornozelo direito, até começou a apresentar uma regularidade, participou, se não me engano, de 3 jogos, um deles como titular, mas agora voltou a se lesionar. Primeiro foi um problema no tornozelo esquerdo, que o deixou fora de combate da última partida contra o Fortaleza. E logo após o confronto de ida no domingo, a comissão médica do Palmeiras se manifestou, dizendo que o Paulinho, que ficou no banco no domingo, não tinha condições de atuar, mesmo que fosse necessário ali, acabou sendo preterido por conta de uma lesão muscular também. Portanto, não tem prazo para retorno, o camisa 10 mais uma vez é desfalque no time comandado pelo técnico Abel Ferreira. Para hoje não faz tanta falta, né? Já que ele vai de Vitor Roque, Flaco Lopes, e é um jogo que já tá bastante encaminhado, tanto que ele deixa também o Piquerez como opção no banco de reservas. Piquerez falou no nosso Nova Brasil em Campo, falou agora há pouco e fala de novo aqui no nosso Nova Jogada sobre os últimos tempos dele, né? Que se machucou com gravidade, mesmo assim conseguiu se recuperar a tempo de disputar a Copa do Mundo e agora vai mantendo essa regularidade no retorno ao Palmeiras. Vamos ver.
3: Bem demais. Graças a Deus consegui voltar a jogar logo depois do Mundial, então é algo que me deixa muito feliz. Foram uns meses difíceis no começo, uma lesão bastante chata, mas consegui superá-la graças à ajuda de todo mundo aqui. Sempre falo que aqui o núcleo de saúde, todo o pessoal aqui, a verdade que são pessoas muito importantes dentro de minha recuperação, foram e vão continuar sendo dentro do Palmeiras. Então, nada, agradecer especialmente a essas pessoas que ficaram um pouquinho mais perto de mim nesse período e, nada, graças a eles que eu estou conseguindo voltar agora à minha melhor forma física e mental também.
2: É isso, felizmente o Piquerez recuperado e conseguindo somar minutos aí, estar à disposição de Abel Ferreira na sequência da temporada. Hoje começa como opção no banco, Arthur, jovem da base, cria da academia, é titular na lateral esquerda. Repetindo, o time que vai a campo, Carlos Miguel, Giai, Murilo, Benedetti, Arthur, Marlon Freitas, Lucas Evangelista, Felipe Anderson, Riquelme, Vitor Roque e Flaco Lopes. O Weber Lima, tem a pra você falar agora aí.
1: Ah, não dá, né, cara? 9:08, Mirassol acaba de fazer o gol de empate lá na Arena do Grêmio, né? E aí, pelo menos na visão aqui do lance, a bola em nenhum momento pega no braço do jogador do Mirassol, pega na canela dele, ele cabeceia pra baixo, ela pega na canela dele, sobra pro outro jogador e sai o gol do time do interior paulista. 1-1 contra o Grêmio, mas aí o árbitro viu um toque de mão. E eu não consegui ver isso até agora, Fran.
4: Eu também não consegui ver, como você falou, a não ser que o VAR
1: tenha um outro ângulo,
4: porque nas imagens que foram colocadas ali,
1: ó,
4: não bateu na mão.
1: Vai mostrar de novo. Não pega no braço, gente.
2: Ele cabeceia, a bola desce por toda a perna direita do jogador.
1: Exato. Meu
2: Deus. Acho que é o atacante André Luiz.
1: Nem com o VAR, esses caras conseguem. Eu não sei se o JV tá assistindo aí, se o Gavião tá conseguindo assistir, mas olha, essa daí.
0: Eu não tô vendo, não.
1: É pra arrebentar, velho. Essa daí é pra arrebentar. Um erro tão absurdo como esse do VAR. Um toque de mão que não existiu, eles conseguiram enxergar um toque de mão no jogador do Mirassol. Olha, tem que ter um

0: mão esquerda, ela vai pra perna direita. Perna
1: direita,
0: né?
1: É isso aí. Ah, ainda bem, porque a outra câmera não dá pra ver, não, Fran.
2: Não, não dava pra ver, então a gente pede desculpas.
0: Então apaga.
1: Eles são fracos mesmo.
0: Apaga todo esse conteúdo aí, apaga.
2: Mas nesse caso, foi uma decisão acertada, pelo menos.
1: É, pelo menos eles tiveram a câmera lá, que eles viram a mudança da trajetória da bola, né? Do caminho da bola. 9:10. Lembrando pra você que daqui a pouquinho você curte com o nosso Jorge Vinícius. Vinícius, Fortaleza e Palmeiras, direto da Arena Pantanal. Gaviva!
3: Olha, como o povo gosta de fazer pergunta para nossa comentarista Fran. Boa. Posso fazer mais uma rodada?
1: Lógico.
3: De três perguntas?
1: Vamos lá.
3: O Geraldo de Campinas. Fran, o Barbosa, o zagueiro, te agradou pelo que já apresentou até agora no Verdão?
2: Eu acho que ele é bom jogador, Gaviva. Ele vai ajudar bastante o Palmeiras, mas em alguns momentos ele é meio atrapalhado, né? Está banado ali e às vezes comete alguns erros que podem prejudicar a equipe do Palmeiras em momentos mais decisivos. Até o momento não fez, né? Não aconteceu isso. Mas a gente tem que esperar ainda mais alguns jogos, porque ele é um zagueiro meio estabanado, digamos assim.
3: Renê de São José dos Campos. Fran, você acha que demora para o Vitor Roque voltar à mesma forma de antes da lesão?
2: Eu acho que não, né? A tendência é que cada vez mais ele tenha mais oportunidades, mais minutos. O objetivo do Vitor Roque, de fato, é não se lesionar mais. Se ele não conseguir se lesionar e ter essa sequência, não tenho dúvidas que ele vai voltar a ser aquele jogador que nós estávamos vendo no Campeonato Paulista, porque é um jogador muito acima da média, no meu ponto de vista.
3: E por falar em lesão, a terceira e última aqui para encerrar, o Cássio de Interlagos te pergunta do Paulinho, Fran. Você acha que ele não consegue mais voltar com aquele bom futebol? As contusão vão fazer parte da rotina dele agora? Ele vai viver no DM?
2: Eu acho que tem grandes chances de ele viver lesionado, né? Inclusive, nós debatemos isso aqui no nosso programa, né? Que foi exibido hoje, justamente sobre o Paulinho. E ele, estando 100%, ele pode ajudar muito o Palmeiras, né? Porque é um excelente jogador, foi uma boa contratação. Ninguém imaginava que ele fosse sofrer tantas lesões. Mas quando você tem uma, Gaviva, aí vem a segunda, aí você volta aí não consegue ter uma sequência, depois de 2, 3 jogos, vem a terceira lesão, e isso vai também tirando a confiança, não só do Paulinho, como do Departamento Médico também, dificultando o máximo possível. Então tem um caminho difícil para percorrer, justamente pelo número alto de muitas lesões.
3: O Paulinho com lesão, viu, Weber? O Paulinho tá aparecendo meu cunhado com mulher. Veio a primeira, depois veio a segunda, em seguida a terceira e a quarta, já tá na quinta. Vamos ver se o Paulinho acumula menos lesão.
1: Ave Maria. Rápido break, na volta a gente vem com muito mais no Futebol da Nova Brasil, com pão de alhozinho. Com pão de alhozinho da jogo.
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9: 9:16, voltamos para Fortaleza e Palmeiras no futebol da Nova Brasil com pão de alhozinho, resenha boa, tem pão de alhozinho da jogo e a gente vai trazer as escalações, começando com o time da casa, entre aspas, o Fortaleza que vendeu seu mando, as informações com o nosso Lucas Basílio.
10: Como o JV havia adiantado, né, o valor foi de 2,2 milhões de reais, 2.200, mais ou menos nessa casa, para vender o mando de campo, sair da Arena Castelão e jogar na Arena Pantanal em Cuiabá. E por que lá em Cuiabá? Porque no domingo que vem, pela Série B do Campeonato Brasileiro, é justamente lá que o Fortaleza vai atuar, né? Diante do time da casa, aí sim, o time da casa, o Cuiabá, pela rodada 21 da Série B do Campeonato Brasileiro. E até para aumentar o tempo de preparação, o tempo de descanso por lá também, é que a comissão técnica do Leão optou por jogar diante do Palmeiras também na casa cuiabana. Time do técnico Paulo Autuori, como eu disse, bastante remexido, mas confirmado para o duelo de logo mais, com o João Ricardo no gol, o capitão da equipe, o camisa 1. Maílton, Gasal, Cardona e Fuentes, Pierre, Lucas, Sacha, Rodrigo e Rodriguinho, Wellington e Militello. Esse é o time do Fortaleza para pegar o Palmeiras.
9: 9:18, portanto, aí o time do Fortaleza. E agora o Palmeiras, você trouxe o Palmeiras já, Lucas?
10: A gente pode repetir, vamos, né, Weber? Então. Na audiência rotativa do rádio aqui no nosso Nova Jogada, na Nova Brasil FM. Time com Carlos Miguel na meta. Giai, o capitão hoje é o Murilo, Benedetti e Arthur. Marlon Freitas, Lucas Evangelista, Felipe Anderson, Riquelme, Vitor Roque e Flaco Lopes. A gente contar aqui, ó, Carlos Miguel, talvez o Giai, né, que disputa bastante essa titularidade com o Kelvin, mais o Murilo, 3, Marlon Freitas, 4, Vitor Roque e Flaco Lopes, 5 e 6, talvez metade do time aí, né, algo em torno disso, né, Weber, é o titular do Palmeiras, apesar da situação já estar bastante encaminhada.
9: Palpite pro jogo, Lucas.
10: Acho que vai ser mais uns 2-0 pro Palmeiras.
9: Fran.
11: 3-1 Palmeiras.
9: Eu vou de 1-0 Palmeiras. E você, Gaviva?
12: 2-1 Verdão.
9: 2-1 Verdão. E você, JV?
13: 4-0 para o Palmeiras.
9: E goleada então. Então prepare o gogó aí, JV, o Jorge Vinícius, o avassalador, que vem a partir de agora no futebol da Nova Brasil. Você curte a partir de agora no Nova Brasil em Campo. 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
13: A Copa Copa do Brasil, na sua fase final, na sua fase decisiva. Hoje vamos conhecer mais uma equipe que vai carimbar o seu passaporte para as quartas de final da milionária e democrática Copa do Brasil. Arena Pantanal em Cuiabá, Mato Grosso, no centro-oeste do Brasil, Fortaleza e Palmeiras. O jogo da volta, na ida, na sua arena, o Palmeiras venceu e venceu com a certa folga, fez 3-0 para cima do Lion, do tricolor cearense. Hoje o Palmeiras, numa situação muito favorável e confortável, pode perder até por 2 gols de diferença, que mesmo assim não perde a sua vaga para seguir na Copa do Brasil e disputar o mata-mata da fase de quartas de final. E olha, quem comprou este jogo vai ter prejuízo. A expectativa era de uma arena Pantanal com grande público, com aproximadamente aí 80, 85% pelo menos dela, totalmente tomada pelo público e principalmente por muitos torcedores do Palmeiras. Mas o que a gente observa neste momento, muitos espaços vazios e a torcida não é grande da maneira daqueles que acreditaram e investiram na intenção de ganhar uma grana, de ganhar um certo dinheiro aí ao comprar por 2 milhões e 200 mil esse mando de campo do Fortaleza. A decepção é profunda, com absoluta convicção, com absoluta certeza, e a gente não erra pelo número de torcedores que comparece neste momento para assistir Fortaleza e Palmeiras em Cuiabá. Os times escalados, as equipes prontas, e todo tempo todo, você que está conosco na Nova Brasil FM, você vai interagindo, mandando o seu recado, a sua mensagem. Participe lá no Bar do Cabeção, tá o Gavião, e você manda a sua mensagem para o nosso WhatsApp, 11 994 33 21 21. Anote aí o nosso WhatsApp para Fortaleza e Palmeiras lá no Bar do Cabeção Gavião, 11 994 33 21 21. O tempo todo, todo tempo para Fortaleza e Palmeiras, com os comentários da Fran antes do jogo, no intervalo, e depois tem o Weber Lima, agora tem Lucas Basílio, confirmando oficialmente aqui as equipes, as escalações oficiais de Fortaleza e Palmeiras. E vamos começar com Verdão. Mesmo na condição de visitante, o Palmeiras em Cuiabá entra em campo escalado de novo pelo técnico Abel Ferreira. Você, Lucas Basílio.
10: Grande noite a você, meu querido Jorge Vinícius. Um grande abraço, abraço especial mais uma vez para quem curte o futebol Nova Brasil em campo. O time do Palmeiras, que já entra com 3-0 no placar agregado, mais do que encaminhada a sua classificação para a fase quartas de final da Copa do Brasil. Hoje Abel Ferreira mescla o time, metade titular, metade reserva, para confirmar a classificação. Vai desse jeito, Verdão na Nova Brasil. Carlos Miguel é o goleiro, 1, Giai 4, Capitão Murilo 26, Benedetti veste a 43, Arthur camisa 56, Marlon Freitas 17, Lucas Evangelista 30, Felipe Anderson 7, 37 para Riquelme, e a dupla da qual o torcedor palmeirense já estava com saudades: Vitor Roque, camisa 9, Flaco Lopes, camisa 42. Este é o Palestra de Abel Ferreira.
13: 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Fortaleza em Campo, também na Arena Pantanal, e o time cearense, também definido e pronto, escalado, Lucas Basílio.
10: Era pra ser o time da casa, né, JV? Mas com toda essa situação que você mencionou, que você relembrou, aqui na transmissão Nova Brasil em Campo, o Fortaleza joga em campo neutro, joga na Arena Pantanal em Cuiabá, pra tentar essa missão quase impossível, reverter os 3-0 sofridos na primeira partida e eliminar o poderoso Palmeiras da Copa do Brasil. O time de Paulo Autuori confirmado e escalado. João Ricardo é o goleiro, camisa 1. Maílton, 22. Gasal, 3. Cardona, meia dúzia. E Fuentes, número 18. Pierre, 5. Rodrigo, número 29. Lucas Sacha, 88. E Rodriguinho, camisa 75. Dupla de ataque, Wellington, número 31. E Miritello, camisa 9. Este o leão do técnico Paulo Autuori.
13: Aqui para Fortaleza e Palmeiras, vamos conferir também a arbitragem, Lucas Basílio. Quem é que apita a partida? Valendo vagas quartas de final da Copa do Brasil, Lucas.
10: Hoje, na equipe de arbitragem, é cada um de um canto, viu, JV? O dono do apito atende pelo nome de Rafael Rodrigo Klein, do Rio Grande do Sul. Auxiliar 1, Bruno Rafael Pires, de Goiás. Auxiliar 2, Thiago Americano Labis, que não é americano não, né? Ele é de Santa Catarina. Quarto árbitro, Leonardo Lorenzato, do Mato Grosso. E na salinha do VAR, com os monitores e com o ar-condicionado. Como é que é o nome, Weber? Quando o sujeito tem muito nome, assim, muito sobrenome.
2: Ah, eu não sei.
10: É, tem um nome isso aí, cara. Eu não vou lembrar agora. Mas enfim, é o caso do árbitro do VAR, viu, Weber? Paulo Renato Moreira da Silva Coelho, do Rio de Janeiro, é o nome do árbitro de vídeo.
12: Ele tem nomenclatura.
10: Exatamente. Ele tem uma história, né, aí, Gavião?
13: É. O Gavião, aí no bar do Cabeção, quando o cidadão chega todo cheio de sobrenome, aí como citou Lucas Basílio, como é que chama um cidadão assim, Gavião?
12: Estelionatário.
13: A Fran é a nossa comentarista. Fran, tudo pronto? Aqui vai começar Fortaleza e Palmeiras. Antes da bola rolar, com time modificado, mesmo com esse time mandado a campo aqui pelo técnico Abel Ferreira, o Palmeiras segue sendo o grande favorito hoje aqui também, Fran.
11: Boa noite, JV. Boa noite a todos. Sem dúvida nenhuma, viu, JV? É uma equipe que, apesar de muitas mudanças, grande parte desses jogadores poderiam ser titulares facilmente, uma equipe que tem muita qualidade e sem dúvida nenhuma vai tentar aproveitar essa oportunidade que o Abel Ferreira está dando e conseguir não só fazer um bom jogo, mas também aumentar ainda esse placar, essa vantagem e selar de forma tranquila a sua classificação. Não acredito que o Fortaleza vai fazer frente, também bastante modificado em relação ao primeiro jogo.
13: O Palmeiras nesse primeiro tempo posicionado à nossa esquerda. Palmeiras de camisa branca, calção branco, os banhões verdes. Com sua camisa tradicional, uniforme número 1. Camisa listrado Fortaleza. Com calções azuis, com os banhões brancos. E a camisa listrada em azul e vermelho e branco. O Lion, o Fortaleza, para encarar esta missão quase impossível. Vai apitar o árbitro com a saída do Palmeiras. Vitor Roque toca na bola. Começa o jogo na Arena Pantanal. Tem bola rolando na Nova Brasil, em Cuiabá.
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13: É neste ritmo, com Copa do Brasil em toda a rede Nova Brasil FM. Palmeiras tem bola dominada aqui atrás do sistema defensivo. Arthur toca por dentro, ajeita-se por ali, vem para girar Lucas Evangelista e roubar a bola, ficando com ela em definitivo para o Palmeiras. Traz para Vitor Roque, se aproxima da lateral esquerda. Arthur recebe para o Verdão, ajeita um pouquinho mais à frente, distribui a jogada para Marlon Freitas, a passagem atrás para o zagueiro Murilo, hoje como capitão. O toque à frente para Felipe Anderson, tentou arrumar para Giai, toque curto, quase Rodriguinho roubou. O Palmeiras recupera com Marlon Freitas, aciona Murilo, Murilo para o goleiro Carlos Miguel, que recebe a bola com tranquilidade no interior da sua grande área. Interaja conosco, futebol com humor, e o humor no rádio tem que ser com Gavião no Bar do Cabeção. Mande já sua mensagem para o 11 994 33 21 21. Mensagem de áudio, mande a sua mensagem curta, máximo de 20 segundos, e a cidade onde você está neste momento nos acompanhando com o som da Nova Brasil FM na Copa do Brasil. Fortaleza com a bola na esquerda, Fuentes faz o lançamento à frente. Arthur chega para tirar para o Palmeiras, afiada de bola dali para a meia esquerda para Lucas Evangelista. Chega primeiro Maílton, roubando então para o Fortaleza. Ele toca a bola pela meia direita, recebe o Wellington, ajeitou para a lateral na ponta, antecipa bem o Palmeiras com o Arthur. Chega bem, dá o bote, fica com a bola e o Palmeiras sai jogando com mais facilidade aqui no seu sistema defensivo, nos dois primeiros minutos de bola rolando na Arena Pantanal em Cuiabá, no Mato Grosso, no centro-oeste do Brasil. Domina a bola aqui atrás, a defesa do Verdão é com Benedetti, ajeita a bola à sua direita para Murilo. Murilo vai devolver para o Benedetti, tem na direita, na lateral Giai, ele rola para o lateral direito do Verdão, que recebe, que domina e aciona outra vez o goleiro Carlos Miguel. No primeiro jogo foi 3-0 domingo para o Palmeiras, que por força do regulamento na Copa do Brasil hoje pode perder até por 2 gols de diferença, que estará classificado para as quartas de final da Copa do Brasil. Aqui atrás domina a bola o time do Fortaleza, vem com o Gasal, faz a passagem de bola do lado esquerdo, na linha defensiva para Cardona, de zagueiro para zagueiro, outra vez para Lucas Gasal. O Palmeiras não força muito aí para tentar roubar essa bola na defesa do Fortaleza. Lucas Gasal adianta a jogada com Wellington, prepara aqui para a esquerda da lateral do campo para o Cardona, avança Fuentes para o campo de ataque, ele é obrigado a recuar, recua, dá a bola para Rodrigo Santos, Rodrigo Santos a Lucas Gasal, abertura para o Maílton, Maílton numa bola perigosa por dentro ali na direita, chega Lucas Evangelista, comete infração e é falta marcada para a equipe do Fortaleza. 3 minutos e meio de jogo, Fortaleza e Palmeiras na Arena Pantanal, segue 0-0. Rodrigo Santos domina a bola pela faixa central do campo para a equipe do Fortaleza, ele faz abertura para Cardona, abre Fuentes aqui na lateral esquerda, vem para dominar primeiro a bola Pierre, ataque com a perna esquerda, lança à frente da grande área para o Militello. Ele ajeitou de cabeça para a ponta esquerda, vem primeiro por baixo para tirar a defesa do Verdão. Chuta a bola de qualquer jeito, Lucas Evangelista para lateral. Arremesso lateral, Fortaleza cobra rapidamente com Fuentes, tentou dominar ali na ponta esquerda, bola Wellington, desvia no Rodriguinho, sai lateral, Felipe Anderson para reposição. Ele bate o lateral, joga para o Giai. Giai chuta a bola para frente, tenta o lançamento, mas foi tocado lateral direito do Palmeiras. E o jogo parado, Lucas Basílio, lado direito de defesa, é falta para o Verdão, para o Palmeiras bater aqui, Lucas.
10: Palmeiras começando no campo de defesa, né? Se defendendo ali pelo lado esquerdo, atacava o Fortaleza, mas que ainda não conseguiu furar o bloqueio alviverde. Falta pelo lado esquerdo já cobrada, quase 5 minutos na Arena Pantanal, 0-0, JV.
13: Segue 0-0 e vem Palmeiras para o ataque com Felipe Anderson. Aqui na direita passa Flaco Lopes para receber. Vitor Roque vai para a área. Ele prefere fazer o recuo. Distribui a jogada com Marlon Freitas. Abertura para o zagueiro Benedetti. Mais à frente avançado. Joga de lado para o lateral Arthur. O garoto devolve a bola para Benedetti. Outro jovem promissor jogador na defesa hoje do Palmeiras. Mais atrás ainda para Murilo. Agora no círculo central a Marlon Freitas faz a passagem da esquerda, dá bola para a direita, para Jair, para Marlon Freitas, estica na ponta para Flaco Lopes, vai junto à lateral do campo, a bola se perde com o atacante do Palmeiras para fora do campo. E atenção, torcedor, é Copa do Brasil e a Nova Brasil FM marca para você o tempo de jogo. 5 minutos, 40 segundos de bola rolando, girando para você o grande placar da Copa do Brasil. Comigo em Cuiabá, no Mato Grosso, segue por enquanto Fortaleza 0, Palmeiras também 0, Weber Lima.
9: Jorge Vinícius, no Mineirão, o Cruzeiro venceu a Chapecoense por 2-0 e avançou. E terminou na Arena do Grêmio, Grêmio 1, Mirassol 0, o tricolor gaúcho avança às quartas de final.
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13: Esta é a Nova Brasil, a nova proposta para transmitir futebol para todo o país. Estamos em São Paulo nos 89.7. Você na capital paulista, ligado conosco, obrigado pela carona no seu carro, obrigado pelo carinho da sua audiência, na sua casa, no seu momento de lazer. No Rio de Janeiro somos Nova Paradiso, em Brasília, no Distrito Federal também, é o sol do futebol através da Nova Brasil FM. E no Bar do Cabeção também, só da Nova Brasil FM aí, eu não é, Gavião?
12: É isso mesmo, JV, só da Nova Brasil. O pessoal tomando uma gelada, comendo um petisquinho e o som na Nova Brasil, curtindo o jogo do Verdão. O Caio em Araçatuba diz que sofreu demais com o Mirassol hoje, infelizmente, Mirassol eliminado. Joyce Pinheiro, boa noite, Fran, tropa da Fran presente. Macedo, motorista de aplicativo, Palmeiras tem que jogar e não relaxar. Verdão 4-0, olha o Fortaleza.
13: E vem Fortaleza na direita, avança Mailton, cruza para a grande área, o Wellington bate para o gol no canto, Carlos Miguel tira a defesa do Palmeiras, na sobra Mailton para fora, arremata a bola para fora Mailton pela linha de fundo, e a primeira real chance de gol foi do Fortaleza, Carlos Miguel na batida de Wellington, salvo Palmeiras de tomar aqui o primeiro gol, Lucas Basílio.
10: É, JV, como eu disse, a missão é muito complicada, mas não custa nada ficar lá no campo de ataque, né? Pressionar, pelo menos nesse comecinho de jogo, a equipe adversária que é tão poderosa. E é isso que o Fortaleza faz. Pelo lado esquerdo, boa jogada ali do camisa de número 22, o Mailton. Foi pra linha de fundo, jogou pro meio e o Wellington de primeira bateu de chapa direita, mandou no cantinho esquerdo baixo. Só que o Carlos Miguel é muito grande, né? Ele conseguiu alcançar e espalmar pro lado. Na sequência, a bola retomada pelo Fortaleza e o chute de fora da área do Rodrigo foi pra fora. Pressão inicial dos donos da casa que não jogam tão em casa assim, JV.
13: segue 0, Fortaleza 0 também para o Palmeiras, resultado que vai colocando o Verdão, o Palmeiras nas quartas de final da Copa do Brasil. Fortaleza outra vez domina a bola, aqui atrás da sua defesa é com Ailton, Ailton rola a bola para Lucas Sacha, ajeita para Pierre, de Pierre a Rodrigo Santos no círculo central, pede bola aqui do lado esquerdo, Fuentes, vem o lateral do Fortaleza para receber, de Fuentes a Rodrigo Santos, devolve para o lateral esquerdo, Fuentes atrasa Cardona, Cardona prepara a bola para Pierre, sai da marcação do Lucas Evangelista, mete na frente para Militello, Militello a Lucas Sacha, abertura feita na lateral direita para Maílton, na faixa direita do ataque, a devolução de bola de Lucas Sacha na defesa para Lucas Gasal, de Gasal a Cardona, de zagueiro a zagueiro, agora Pierre pelo círculo central, ajeita Pierre a bola para Lucas Sacha, mais atrás a Gasal, pintou lançamento do Gasal em diagonal da direita para ponta esquerda para Rodriguinho, aparece Giai pelo alto, escora, tira e põe a bola para fora, arremesso lateral para o Fortaleza bater, você que está conosco no YouTube, não esqueça de dar a sua curtida, vai deixando o seu like aí nos nossos canais oficiais Jornalismo Nova Brasil e Nova Brasil em Campo. Vamos lá, aquela acelerada comigo aí, você no YouTube. Like, like, like. E aqui vem Fortaleza com Pierre. Lança para a grande área. Felipe Anderson tira na área do Palmeiras. Já e bate para frente. Ela cai para Flaco Lopes. Melhor para o Pierre. Pierre à frente. A bola metida então na inversão para o Rodrigo. Rodrigo para a ponta para o Maílton. Evita a saída da bola pela lateral. Balança o corpo contra o seu oponente que é Arthur. Deixa para o Lucas Sacha. Ajeitou à frente. Rodrigo para o Pierre. Pierre tenta o trabalho na direita, agora com o Wellington, dominou, invadiu a área, cruzou para o Lucas Sacha, ajeitou para trás, para ninguém do Fortaleza, mas a sobra do time cearense ainda, que se esparrama todo no campo de ataque com Fuentes, o lateral, ele lá da frente do ataque, resolve começar tudo de novo, recua a bola aqui atrás para o Cardona, Cardona, Lucas Gasal, Gasal na ponta direita, para a subida do Maílton, Maílton recebe a bola na lateral direita do campo ofensivo, faz na transição, lançamento da direita para o Fuentes aqui na esquerda, Felipe Anderson tira no alto, corta, afasta de cabeça e põe para fora, lateral para o Fortaleza, Fuentes na reposição, ele bate o lateral, joga a bola para Rodrigo, Rodrigo para o Rodriguinho, dali para Fuentes, tentou tabelar com o adversário, Giai de novo no desarme na área do Palmeiras, empurra a bola e põe para fora, lateral, cede arremesso, é para a equipe do Fortaleza do técnico Paulo Autuori, vem para a reposição Fuentes, lado esquerdo quase que junto à linha de fundo, arremesso lateral batido pela equipe do Fortaleza que sai jogando, atenção torcedor, a Nova Brasil na Copa do Brasil marca para você o tempo de jogo. Chegamos agora a 12 minutos já jogados no primeiro tempo, em Cuiabá, Arena Pantanal, no placar da Copa do Brasil, você confere conosco. Ainda aqui nada de gol, Fortaleza 0, Palmeiras também 0, Hebe.
9: Jorge Vinícius no Maracanã, 12 minutos do primeiro tempo, segue Fluminense Vasco 0-0, primeira partida também ficou no 0-0.
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13: E a nossa torcida brasileira quer ouvir a nossa comentarista. Fran, e esse início de partida na Arena Pantanal? Tá melhor o Palmeiras? Tá superior o Fortaleza? O jogo tá de igual para igual? Partida equilibrada? Qual é a sua opinião para esses primeiros 13 minutos, Fran?
11: Só dá Fortaleza, Jorge Vinícius. Fortaleza melhor nesse início de partida. Tá conseguindo pressionar a equipe do Palmeiras. O Palmeiras até o momento não passou do meio de campo, tem muita dificuldade de manter a posse, tanto que a melhor oportunidade do jogo de fato foi com o Fortaleza, com o Wellington, depois de uma jogada muito bem trabalhada pelo lado direito pelo Maílton, que é onde o Fortaleza tende a atacar mais, explorar bastante aquele lado, principalmente em cima do Arthur e do Riquelme.
13: Aqui tem escanteio, Fortaleza, Rodriguinho na cobrança. Do lado direito, Rodriguinho cruzou na área para o Militello. Afasta, tira a defesa do Palmeiras. Cabeça na bola no interior da grande área do Benedetti. Volta para a equipe cearense. Lado esquerdo ofensivo com o lateral canhoto Fuentes. Fuentes domina a Militello, passe outra vez a Fuentes. Mais atrás, o recuo para Lucas Sacha. Distribui a jogada do lado direito da defesa para Lucas Gasal. Gasal a Pierre. Pierre para Lucas Sacha. Domina a bola, vem pressionado Lucas Sacha. E aí ele é obrigado a recuar para o Pierre. Pierre na passagem na esquerda da defesa, ainda para o Cardona. Enfiada para o Lucas Sacha. Esperto Flaco Lopes, colocou o corpo à frente, roubou para o Palmeiras. A enfiada para o Vitor Roque. Domina na ponta, escapa Vitor Roque, cruza Flaco Lopes, cabeceia. Cabeceia fraco e a bola sai. Roubada de bola foi dele. A enfiada foi dele. E ele foi para definir após o cruzamento do Vitor Roque. Flaco Lopes, bola para fora agora, Lucas Basílio.
10: Primeira chegada do Palmeiras, né? Pelo lado direito, Vitor Roque, que tá atuando mais pelos lados, veio até a ponta direita buscar a jogada na linha de fundo, fez o cruzamento, só que o cruzamento bem aberto, né? O Flaco Lopes estava quase na entrada da grande área. E aí ele não conseguiu dar força nem direção à bola. Ela foi fraquinha para fora. Segue 0-0 por lá.
13: Gavião, aí no bar do cabeção, qual é o combo desta quarta-feira? Aquele caldinho esperto com aquele drink especial, qual é o nosso combo desta quarta-feira de Copa do Brasil, Gaviva?
12: Ó, quarta-feira, durante o dia, aqui na hora do almoço, a gente teve a feijoada. À noite, tem um pessoal que chega com fome do trampo, a gente requenta a feijoada também pra galera. Tem pastelzinho, tem torresmo com pelo e sem pelo, tem ovinho de codorna, você quer chegar em casa mais animadão, tem cebolinha no vinagre, tem pra todo gosto e sempre acompanhando uma cachaça da boa, aquela de garrafão, aquela de alambique e também uma gelada. Tá certo, JV?
13: Tá certo, absolutamente correto, Gavião. Mande a sua mensagem agora lá pro bar do cabeção. Palmeiras escapa, vem pro ataque na velocidade. Arthur encosta, Riquelme, Felipe, rola a bola, bola com Arthur. Enfiada para Vitor Roque, ajeita para Marlon Freitas, abre a sua esquerda para Lucas Evangelista, pro Arthur. Levantou pro Flaco Lopes, tirou Gasal, sobrou na área pro Palmeiras, Felipe Anderson. Novo levantamento, tira a defesa do Fortaleza, sobra dos zagueiro do Palmeiras na esquerda, Benedetti arruma para Arthur, Arthur para Lucas Evangelista, para Arthur, tenta o cruzamento, a bola bate contra o corpo do Maílton e sai, escanteio pro Palmeiras, bater na esquerda, Lucas.
10: Maílton se preocupou em colocar a mão bem junto ao tronco ali, né, para evitar qualquer interpretação de mão na bola. Ela bateu até no seu braço, mas estava bem ali na altura do abdômen, então lance legal, ela bateu nele, se perdeu linha de fundo, escanteio, Lucas Evangelista vai pra cobrança.
13: 17, primeiro tempo, 0-0, escanteio, Lucas Evangelista, cruza Benedetti de cabeça pra fora! Passa a bola por cobertura na tentativa do zagueiro Benedetti, cabeceando essa bola pra linha de fundo. E atenção, torcedor, Copa do Brasil, a Nova Brasil FM marca pra você aqui o tempo de jogo. 17 jogados, 17, primeiro tempo, girando o placar das oitavas de final da Copa do Brasil no Mato Grosso. Arena Pantanal, Cuiabá, segue até aqui, Fortaleza 0, Palmeiras 0, Hebe Lima.
9: Jorge Vinícius, ontem no Alfredo Jaconi, no último lance, o Atlético Mineiro conseguiu um gol, bateu o Juventude e avançou às quartas de final da Copa do Brasil.
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13: 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Arremesso lateral aqui para a equipe do Fortaleza bater, que ataca, que precisa do resultado. 3-0 por enquanto. Palmeiras no agregado vai se classificando às quartas de final da Copa do Brasil. Recebe a bola aqui atrás, à frente da grande área, o goleiro João Ricardo, que aparece para sair jogando com Pierre. Pierre rola a bola para Rodrigo. Rodrigo Santos na direita para Maílton. Pede Pierre, avança na velocidade já para o campo de ataque junto à lateral do campo. Pierre balança o corpo, gira para cima da marcação. Rola para o Maílton, devolve na ponta para o Pierre, cruzou na grande área. Marlon Freitas aparece de cabeça, corta, volta para Felipe Anderson. Diante do seu oponente, que é Lucas Sacha, distribui a jogada a Giai à frente da área, que devolve para Felipe Anderson, que toca de novo na tabela com Giai. 0 Fortaleza, 0 também do Palmeiras. O Gavião, o Pio Sim. Gomes, lá em Penápolis, ligado com a gente, ali pertinho de Araçatuba, ouvindo a nossa transmissão dos 90.1. Pio Gomes pergunta: no Bar do Cabeção, você vende ovos de ema? Tem isso aí também ou não?
12: Ó, ovo de ema, ô Pio Gomes, ovo de ema eu nunca vi, mas deve ser um ovão desse, deve dar até dó da ema, deve lacrimejar na hora de ela botar aquele ovão. Não, tem de codorna e tem o ovo comum, aquele ovo de galinha tem cor de rosa, azul, verde, amarelo, tem colorido. Tem uma pergunta aqui no chat do YouTube, o Lucas Basílio vai poder responder pro ouvinte Taílson: quem entrou no lugar do Arias nessa escalação hoje do Verdão, quem é o cara que entrou no lugar do Arias, Basílio?
10: É, a princípio, Gavião, a gente pode colocar o Riquelme, né? Porque o Vitor Roque e o Flaco Lopes têm até um posto de titulares nesse time, né? Afinal de contas, eles não vinham atuando, desde a Copa do Mundo ainda não tinham jogado juntos, mas são nomes incontestáveis na escalação do técnico Abel Ferreira. E fora eles, quem tá ali dividindo esse setor ofensivo é o Riquelme, garoto da base, cria da academia, que foi promovido no início da temporada e está ganhando minutos aí sob o comando de Abel Ferreira.
13: Segue 0 pro Fortaleza, 0 também por enquanto pro Palmeiras. Domina a bola Felipe Anderson aqui na lateral direita, na defesa do Verdão. Dribla o primeiro, escapa do segundo. Pede Vitor Roque, a bola no comando, abre Riquelme. Felipe Anderson pro Riquelme na área, pro Vitor Roque, tentou a batida. Gasal na cobertura, explode a bola no Vitor Roque, sai. Foram tanto quanto apagado o garoto Riquelme, agora que apareceu para valer na partida o Riquelme Felipe, jogador que o Lucas Basílio trazia em detalhes a confirmação dele hoje como titular no lugar do John Arias desse ataque do Verdão, Fran.
11: É, a equipe do Palmeiras estava tendo um pouco de dificuldade e aí o Riquelme não estava conseguindo aparecer tanto, né? E o Felipe Anderson fez uma excelente jogada, né? Saindo do seu campo de defesa, passando por todo mundo, mas tive a impressão que ele demorou um pouquinho para poder achar a movimentação perfeita do Vitor Roque. Acabou escolhendo o lado esquerdo, mas aí depois já era tarde, a marcação encaixou. Acho que a melhor opção, de fato, era o Vitor Roque. E automaticamente, conforme o Palmeiras for entrando na partida, ficando um pouco mais com a bola, aí sim, Riquelme, Felipe Anderson, Vitor Roque, Flaco Lopes vão conseguir aparecer um pouco mais no jogo.
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13: Noite de Copa do Brasil e a Nova Brasil FM em Cuiabá. Marca pra você mais uma vez o tempo de jogo. 22 minutos jogados, vem Fortaleza na área, o Wellington balança o corpo, tenta a finta, ele é Arthur, cai o Wellington e a bola sai. É só tiro de meta pro Palmeiras. Eu confirmo, 22 minutos e meio, primeiro tempo de partida. Jogo de volta da fase de oitavas de final da Copa do Brasil, girando para você o placar do futebol na Nova Brasil FM. Comigo até aqui na direção de emoção, segue Fortaleza 0, Palmeiras também 0, Weber Lima.
9: Jorge Vinícius, ontem a Nova Brasil transmitiu o jogo do Mangueirão, deu Santos, Remo 0, Santos 1, com o resultado o Peixe está entre as 8 equipes das quartas de final da competição.
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13: Alô, Campinas, grande Campinas! Alô, minha Ribeirão Preto! Nos 91.3 em Ribeirão é o som da Copa do Brasil! Com Palmeiras atacando, Flaco Lopes no ataque, ele levanta para frente da grande área, rechaça, tira a defesa do Fortaleza, volta, a arbitragem está marcando um toque no braço do Militello e a falta para o Palmeiras bater no campo ofensivo. Vai interagindo com a gente, o Gavião está esperando a sua mensagem lá no bar do Gavião, lá no bar do Cabeção, tá o Gaviva, tá o Gavião no bar do Cabeção. O nosso WhatsApp lá é o 11 994 33 21 21. Aqui vem Palmeiras, lançamento pra ponta, pra Felipe Anderson, cruzou na grande área, lá dentro Lucas Gasal antecipa, faz o desarme, a bola é roubada pela equipe do Fortaleza, vem pra Rodrigo Santos, toca no Pierre, Pierre é Lucas Sacha, na passagem, velocidade, distribuiu na ponta para Maílton, Maílton dá a bola ao Wellington, devolve no Maílton, arruma pro Pierre, à frente da área para Rodrigo Santos, ajeitou, trouxe pro pé direito, enfiada é boa para Lucas Sacha, fugiu para linha de fundo, cruzou, Carlos Miguel, na pequena área, o goleiro do Palmeiras faz a defesa, Lucas.
10: Que enfiada de bola do Rodrigo, hein? Um passe muito bem feito naquele, como se fala, né? Naquele termo de furar as linhas, né? Ele realmente passou em profundidade, viu a movimentação do Lucas Sacha, só que aí na hora do domínio o Sacha foi mal demais, né? Não teve ali o domínio que gostaria, ela adiantou-se demais. Ele acabou chutando do jeito que deu, mandou nas mãos do Carlos Miguel.
13: E vai Palmeiras para o ataque, audácia pura aqui, Verdão, audácia pura Palmeiras, Benedetti com a bola, rola a bola da Marlon Freitas, que devolve aqui atrás ao zagueiro Murilo no círculo central, envia sua mensagem aqui, futebol com interação e com humor com o Gavião lá no bar do Cabeção, 11 994 33 21 21, diga!
12: Você acabou de falar do WhatsApp. Olha só, ouvinte, como fica bacana quando manda áudio no WhatsApp. Vamos soltar dois áudios aí pra você ver como é legal a galera interagindo, mandando áudio. Pode soltar.
5: Boa noite, galera do da Nova Brasil. Aqui é Wagner de Aracaju. Hoje o Júlio não vai penar não pro Palmeiras, não. Como penar não? Conheço tanto de gol já. Se penar é porque o bicho é um safado mesmo. E você acha o quê daquela expulsão contra o Remo? Ali foi covardia pra aquela expulsão. Por isso que teve aquela reação errada.
7: Boa noite, Gavião. Boa noite, pessoal da Rádio Nova Brasil FM. 89.7, moderna e brasileira. Eu já acompanho essa rádio aí desde a minha adolescência. Hoje eu tenho 45 anos. E agora tem o Gavião e essa turma maravilhosa no esporte narrando jogos, mano. É inigualável. Muito obrigado, Rafael do Horto.

0: Recebe a bola, Marlon Freitas, faz a abertura para Riquelme na esquerda, prepara para o cruzamento, ameaça bater para a grande área. Rolou para o Marlon Freitas, cruzou para o Flaco Lopes, de cabeça, Fuentes tira. Nós ouvimos aí dois áudios na sequência, o Gavião soltou dois aí de uma vez só. Quando você quiser soltar de quatro, você pode... Você manda a bala.
1: Não, não. Aí, que é isso?
2: Não, não. A gente solta de dois em dois ou três em três.
0: Murilo domina a bola na faixa central do campo. Ele traz até Giai. Giai faz a passagem para Felipe Anderson. Carrega a bola de novo, coloca para Giai. Passa da bola lateral direito do Palmeiras. E ela volta recuperada para Rodrigo. Rodrigo mais atrás da defesa, coloca para Cardona. Cardona de primeira devolve para Rodrigo. O tempo vai passando e atenção, torcedor da Nova Brasil. Copa do Brasil, vamos registrar para você mais uma vez. Em Mato Grosso, em Cuiabá, no centro-oeste do Brasil, tempo de jogo! Arena Pantanal em Cuiabá, 28, primeiro tempo de partida, girando o grande placar da Copa do Brasil! Por enquanto, até aqui, comigo na direção de emoção, segue Fortaleza 0, Palmeiras também 0. Fortaleza avança na direita, Lucas Acha cruza para a grande área. Murilo mergulha de peixinho, tira de cabeça. Volta a bola fora da área para o Felipe Anderson, traz para Flaco Lopes, se atrapalha todo. Em definitivo, Arthur bate para frente. Aqui eu confirmo, Éber Lima segue Fortaleza 0, Palmeiras também 0 por enquanto, Weber.
1: Jorge Vinícius, estamos chegando a 30 minutos do primeiro tempo no Maracanã. Fluminense e Vasco 0-0.
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0: Este é o som da Nova Brasil, no Vale do Paraíba, em São José dos Campos, Taubaté, Pindamonhangaba, em Jacareí, Aparecida, Lorena, Caçapava, no Vale do Paraíba, é o som da Nova Brasil, também no futebol. Estamos também no estado de São Paulo, em Mococa, alô Mococa, no sul de Minas, Espírito Santo, em Vitória, alô povo querido do Capixaba. Chegamos aqui a 29 minutos de jogo, Fran. Fortaleza e Palmeiras, o jogo segue empatado 0-0, Fran, até aqui.
4: Antes da Fran, desculpa interromper, mas só pra noticiar que sim, teremos pausa pra hidratação. Eu vou até abrir aqui no celular a temperatura de momento em Cuiabá.
2: Em Cuiabrasa.
4: Em Cuiabrasa. A gente sabe que lá sempre é muito quente, né? 27 graus. Mas já são 10 horas da noite, né? Não sei se era tão necessário assim. Fato é que o Rafael Rodrigo Klein determina agora a pausa para hidratação na Arena Pantanal, Fran.
5: É, e falando um pouquinho do jogo, né? O Fortaleza começou bem, mas acabou desperdiçando algumas boas finalizações, algumas boas chegadas que, se faz o gol, talvez dá um pouquinho mais de confiança para ir em busca do segundo e tentar surpreender o Palmeiras. O Palmeiras está jogando de uma forma um pouco mais reativa, esperando um pouquinho mais a equipe do Fortaleza. Não está pressionando, né? Nem o Vitor Roque, em alguns momentos está tentando mais sozinho, falta o restante da equipe ir junto com ele, e quando isso não acontece, desce todo mundo junto. Aí sim, quando recupera a bola, tenta colocar um pouquinho mais de velocidade, mas muito pouco para uma equipe que tem muita qualidade como o Palmeiras. O Fortaleza é um pouquinho melhor, mas a gente vê nitidamente que é uma equipe que tem as suas limitações.
0: É isso aí, Fran. Jogo segue parado, parada para hidratação aí no Bar do Cabeção. Opa. 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
0: 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Essa é a deliciosa. Mais mensagens aí no bar do Cabeção, Gavião.
2: Márcio Palmeirense de Guarulhos, já tô aqui com a Tequila, minha cachorrinha Tequila, torcendo pro Verdão. O Nailton Corintiano, secador ligado, secando Palmeiras. Audiência feminina floreando, dando mais boniteza pra transmissão da Nova Brasil. A Letícia, a Sandra, a Edna, Palestrinas. Você já foi a Cuiabá, JV? Eu fui uma vez pescar e experimentei a linguiça cuiabana. Rapaz, não adianta no dia seguinte você abana, não, tem que fazer banho de assento na bacia, mano, porque a linguiça é apimentada, viu, JV?
0: Gavião, conheço bem essa linguiça apimentada, já tive em algumas oportunidades em Cuiabá e experimentei, e foi uma vez só, e parei aí, carne de jacaré, foi a primeira e última vez que eu saboreei, foi em Cuiabá, viu, Gavião? Carne de jacaré, você já provou ou não?
2: Ó, só uma vez eu comi jacaré, velho, mas o bicho se mexe muito, mano, dá uma caldada esse debate todo, mano.
0: 0 Fortaleza, 0 também pro Palmeiras, jogo reiniciado, lateral no ataque é pro Fortaleza, Maílton, ele cobra, dá a bola pro Wellington, o Wellington chama pro jogo, Lucas Sacha mais atrás, arruma a bola para Pierre aciona Rodrigo Santos no círculo central, faz a passagem aqui na esquerda pro Fuentes, dali para Miritello, à frente da grande área, Murilo chega, antecipa o zagueiro do Palmeiras, manda a bola para fora, lateral é arremesso então pro Fortaleza bater, no ataque, na pressão, Fortaleza tá 0-0, no agregado 3-0 pro Palmeiras, que vai garantindo também a sua passagem às quartas de final da Copa do Brasil. Avança o Fortaleza, ela do lado direito do campo de ataque com Lucas Gasal na direita para Maílton do ataque, começa tudo de novo na defesa com Pierre, e atenção torcedor, é noite de Copa do Brasil e o Fortaleza avança, Rodriguinho domina para Miritello, de longe arriscou, bateu! Gol!

0: Arena Pantanal em Cuiabá para o Fortaleza. Um para o Fortaleza, Miritelo. Palmeiras 0, Lucas Basílio.
1: Que golaço do Fortaleza, rapaz. Nem o mais otimista dos torcedores do Leão imaginava que o Fortaleza não apenas ia sair na frente, como a esse estilo, né? O Miritelo recebeu de letra um bom passe ali no meio campo. E você até mencionou, né, JV? Ele até tinha espaço para caminhar um pouco mais. Então o torcedor podia até pensar, não bate daí. Mas ele preferiu encher o pé, calibrou o pé direito e mandou na gaveta. É verdade que o Carlos Miguel estava um ou dois passos um pouquinho adiantado. Mas vale lembrar que o Carlos Miguel tem mais de 2 metros de altura, né? Então é mérito total de Juan Bautista Miritelo, atacante argentino, 27 anos, que marca o seu primeiro gol na Copa do Brasil. O Fortaleza sai na frente, precisa de pelo menos mais 2 gols para levar a partida às penalidades, mas por enquanto tá dando Leão diante do Palmeiras.
0: No placar agregado, 3 pro Palmeiras, 1 pro Fortaleza. E atenção, Copa do Brasil, a Nova Brasil confere para você o tempo de jogo no Mato Grosso, em Cuiabá. 36 passados, primeiro tempo, girando o grande placar da Copa do Brasil. Comigo na direção da emoção agora, Miritelo. 1 para o Fortaleza, 0 para o Palmeiras, no agregado 3-1. Por enquanto, para o Verdão Web.
2: Jorge Vinícius, tem gol no Maracanã. Bremer abre o placar agora. Fluminense 0, Vasco 1, 37 da primeira etapa, JV.
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0: Já já a Fran comenta, o Fortaleza fez aos 34, agora 37 do primeiro tempo, e escanteio, é pressão do Lion, é pressão do tricolor cearense, para a bola no escanteio, Rodriguinho cruzou a primeira trave, afasta, tira Felipe Anderson, volta a bola ainda na direita, de novo Rodriguinho cruza para a área, Murilo, para fora, quase um gol contra do Murilo, escanteio pro Fortaleza de novo, Lucas!
1: É um lance pra assustar o torcedor palmeirense, né? Que o cruzamento veio rasante, veio fechado. Não tinha ninguém do time dono da casa, o anfitrião, ali na pequena área. Mesmo assim, o Murilo botou pra fora, escanteio cobrado.
0: Pra bola, vem Rodriguinho, cruzou, Lucas Sacha, desvia, Carlos Miguel aparece, faz a defesa. E agora, Fran, cai para 2 a diferença no agregado, 3 pro Palmeiras, 1 pro Fortaleza em Cuiabá. Sai na frente o Lion tricolor cearense aqui, Fran.
5: É, e o placar justo, né, JV, pelo que a gente tá acompanhando nessa primeira etapa, só tá dando Fortaleza. O Palmeiras chegou somente uma vez e o João Ricardo não fez nenhuma defesa até o momento. Fortaleza mais organizado, subindo as suas linhas, conseguindo chegar muito pelo lado direito com alguns cruzamentos, principalmente do Mailton e do Wellington, e também através das bolas paradas, que tá aí a zaga do Palmeiras batendo muita cabeça, né? Principalmente o Murilo ali, que também acabou falhando um pouquinho no primeiro gol, quando ele tentou antecipar sem muito sucesso, e na sequência saiu o gol aí do Miritelo, que todo mundo aqui tá falando para ele conduzir um pouquinho mais a bola, que ele tinha espaço, mas ele arriscou, tava confiante, acertou um belo chute, fez um lindo gol e abriu o placar para dar um pouquinho mais de confiança para esse Fortaleza em busca desse segundo gol. Palmeiras precisa acordar no jogo.
0: Noite de Copa do Brasil e a Nova Brasil marca para você mais uma vez aqui o tempo de jogo na Arena Pantanal em Cuiabá. Chegamos agora a 39 de luta, primeiro tempo, girando o placar da Copa do Brasil. Bitello marcou agora há pouco. Fortaleza 1, Palmeiras 0, Ebelima.
2: Amanhã, Jorge Vinícius, a Nova Brasil transmite a partir das 7 da noite, colado no Nova Brasil em campo direto de Itaquera, Corinthians e Internacional.
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0: E esse gol do Bitello coloca emoção no jogo. Já já o Gavião lá no bar do cabeção. Vem Palmeiras na esquerda, Benedetti lança a bola à frente da grande área. Afasta antes de Flaco Lopes, aqui atrás Lucas Gasal. Sobe na cobertura, ajeita a bola mais à frente, Cardona, Lucas Evangelista, rouba pro...

0: bola veio servida pro Felipe Anderson. Ele adiantou, driblou o marcador, tirou o Fuentes da jogada, invadiu a área. Felipe Anderson cruzou para Flaco Lopes. Apenas de pé esquerdo, de canhota, mandar pro fundo do gol. Avassalador Flaco Lopes. Empata o jogo pro Palmeiras. Boa palestra! Boa, Verdão! O lance está sendo revisado neste momento. Flaco Lopes deixa tudo igual. Um para o Palmeiras, um também para o Fortaleza, por enquanto, Lucas Basílio.
1: Agora, a entortada que tomou o Fuentes do Felipe Anderson foi um negócio absurdo, né? Eram três marcadores em cima do camisa 7 do Verdão, que conseguiu encontrar o espaço onde ninguém imaginava, fez um corte e deixou o lateral do Fortaleza no chão. Aí ele olhou para a área, estava entrando nada mais nada menos que o artilheiro do Palmeiras da temporada, Flaco Lopes. Marca o seu 16º gol na temporada, só teve o trabalho de empurrar para o fundo da rede. O gol é confirmado nesse momento, a posição era ajustada, mas legal, o Palmeiras empata o jogo e agora tudo volta à situação de começo. 1-1 e o Palmeiras tem vantagem de 3 gols novamente, JV.
0: Confirmado o gol de Flaco Lopes, tudo igual. Alô, Gavião, o jogo aqui ganhou emoção. 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
0: 1-1, tudo igual, e atenção, torcedor, a Nova Brasil FM confere para você mais uma vez aqui o tempo de jogo em Cuiabá. 43 minutos, primeiro tempo de partida, girando o placar das oitavas de final da Copa do Brasil. Agora, comigo na direção da emoção, tá tudo igual. Miritello marcou um baita gol, um golaço pro Fortaleza. Mas Flaco Lopes empatou para o Palmeiras. Avança o Fortaleza, vem na direita, Maílton domina, vira a bola, Lucas Sacha cruza na grande área, no bate-rebate.

0: coloca o Fortaleza à frente. 44 do primeiro tempo. Rodriguinho, 2 para o Fortaleza, 1 para o Palmeiras. O Weber Lima confirmando agora no placar. O Fortaleza de novo na frente. O Weber, 2 Fortaleza, 1 Palmeiras.
1: Jorge Vinícius, amanhã às 8 horas da noite no Barradão tem Vitória e Atlético Paranaense. O Furacão venceu a primeira por 2-0 o Rubro Negro Baiano.
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0: O Fortaleza aqui, Lucas Basílio faz o seu segundo gol. Agora na frente, outra vez, o tricolor cearense, Lucas Basílio. Detalhe do gol do Rodriguinho.
3: De 3, a missão volta a ser de 2 gols mais do time do Leão. Fortaleza se aproveita de um vacilo do sistema defensivo do Palmeiras, que não é comum, JV. Cruzamento veio da

0: direito, Maílton botou velocidade, botou veneno na bola. E aí o Carlos Miguel, na bola rasteira, ele dá um tapa nela, dá um soco na bola que veio da direita. Só que ele não contava com a presença do Murilo bem à frente dele. Ela pega no corpo do zagueiro do Palmeiras e ainda resvala no Rodriguinho, atacante do Fortaleza, que estava ali dentro da pequena área também. Ele até faz um movimento de quadril ali, deu uma dançada para conseguir alcançar a bola, mas foi o suficiente para mudar a trajetória nela, né? Fazer o desvio e mandar ela pro fundo das redes. A arbitragem deve dar o gol ao Rodriguinho, que recoloca o Fortaleza na frente no finalzinho do primeiro tempo. Tá 2-1 na Arena Pantanal.
1: Ô Fran, você lembra um jogo em que Renato Gaúcho no Fla-Flu deu o título pro Fluminense marcando o gol com a barriga? Rodriguinho repetiu, não é final, não é decisão, evidente, mas com a barriga o Rodriguinho finalizou e não é que a bola do Rodriguinho entrou, Fran, 2-1 pro Fortaleza.
2: Ah, é verdade, viu, JV, não existe gol feio não, o importante é gol, gol tem o seu poder, né, sua validação ali, independente da forma, que é uma resposta imediata, né, da equipe do Fortaleza, que na única investida do Palmeiras, o Palmeiras conseguiu deixar tudo igual, após um vacilo defensivo, principalmente do Fuentes, né, pelo lado esquerdo, que não tem como deixar o Felipe Anderson sair da forma que ele saiu. Ali o Palmeiras conseguiu o empate, porque senão poderia estar 2-0, precisando apenas de um gol para tentar levar aí o jogo para os pênaltis. Mas o Fortaleza reagiu muito bem e rápido, mas o sistema defensivo do Palmeiras hoje está batendo muito cabeça, precisa se organizar um pouco melhor.
1: No placar agregado, agora 4 para o Palmeiras, 2 para o Fortaleza, a diferença ainda é boa para o Palmeiras, favorável com 2 gols à frente, 2 Fortaleza aqui, 1 para o Palmeiras, vamos ter jogo até 50, temos 48, 2 minutos para terminar a primeira etapa no Mato Grosso, no centro-oeste do Brasil, na Arena Pantanal em Cuiabá. Palmeiras se manda para o campo de ataque com Jai. Recebe a bola pelo círculo central, faz abertura na esquerda para Murilo. Meteu na linha de fundo com muita força a bola para o Arthur. Gavião, Gavião. Opa. E aí no bar do cabeção as mensagens não param, não param, não param, não param, não param, não de chegar, Gaviva.
3: O Paulo Alcântara aqui no trânsito na Avenida dos Bandeirantes em São Paulo, torcendo para o Palmeiras. O Maicon em Fortaleza, meu leão vai ganhar, 4-1. Lázaro, corintiano do Ipiranga, tá na escuta e tá secando. E na freguesia do UOL, Fernandão, na pizzaria, fazendo as pizzas, torcendo pro Verdão, junto com o professor, o Avelino, o Pedro Samuca e o Alberto. Vai lá, JV.
1: 2 pro Fortaleza, 1 pro Palmeiras. E atenção, torcedora Nova Brasil, confere pra você mais uma vez aqui o tempo de jogo. 49-1 para terminar o primeiro tempo, girando o grande placar da Copa do Brasil. 3 gols da Arena Pantanal, 2 Fortaleza, 1 para o Palmeiras, o Weber Lima.
4: Jorge Vinícius, terminou o primeiro tempo no Maracanã, Fluminense 0, Vasco 1.
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1: Último minuto, Palmeiras arranca, vem no ataque na direita, bola metida para o Flaco Lopes, avançou, cruzou, Flaco Lopes, a bola passa por todo mundo, vai sobrar para o Riquelme, Riquelme, Felipe, domina para a ponta esquerda, deixa a bola para o Arthur, cruzou para o Vitor Roque, Gasol tirou, voltou Felipe Anderson, emendou, para fora! Arremata para a linha de fundo, Felipe Anderson, quase o Palmeiras empata. 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
1: E aqui apita o árbitro, Rafael Klein do Rio Grande do Sul, aponta o centro do campo e encerra o primeiro tempo. Na Arena Pantanal em Cuiabá, 3 gols na primeira etapa. 2 para o Fortaleza, 1 para o Palmeiras, no chamado placar agregado da fase de oitavas de final da Copa do Brasil. 4 para o Palmeiras, 2 para o Fortaleza. O Palmeiras está se garantindo nas quartas de final. Aqui a bola parou de rolar. 10 da noite, 21 minutos no horário de Brasília. Quem está chegando para assumir de novo a nossa equipe Nova Brasil é ele. Daqui em diante é contigo de novo, o Weber Lima.
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4: 10 horas e 21 minutos, é um intervalo Nova Brasil com pão de alhozinho, com pão de alhozinho da jogo. Por enquanto tá dando Fortaleza, 2-1 para cima do Verdão. O seu destaque neste primeiro tempo, Lucas Basílio.
0: Destaque para a reação ali da torcida, meio que sem entender o que tá acontecendo, né? É verdade que a diferença ainda é bastante confortável, né? Palmeiras pode até sofrer mais um gol, que mesmo assim se classifica para a próxima fase da Copa do Brasil. Mas fato é que o torcedor que está presente ali na Arena Pantanal e até quem está acompanhando também a transmissão aqui do Nova Brasil em campo não contava com uma atuação tão abaixo do time palmeirense, né? Ainda que tenha um time bastante mesclado, cheio de reservas, alguns garotos da base também, mas fato é que o Palmeiras ficou muito abaixo, mesmo achando esse golzinho com o Flaco Lopes logo depois de sofrer o primeiro gol. A tendência é que o técnico Abel Ferreira volte com cavalaria pesada no segundo tempo, né? Já tem Vitor Roque e Flaco Lopes, Felipe Anderson também não foi mal nesse primeiro tempo, mas no banco ele tem simplesmente Andreas Pereira, Alan, Maurício, Sosa e Arias. Então esses 5 podem ser os escolhidos a entrar no segundo tempo, mas além deles, ainda tem no banco do Abel o Marcelo Lomba e o Kaique, os 2 goleiros, o Piquerez para a lateral esquerda, Miguel Zagueiro, Emiliano Martinez, Luiz Pacheco e Larson, meio-campistas. Já no banco de Paulo Autuori, os reservas são Vinícius Silvestre, Paulinho, Luan Freitas, Neres, Mucuri, Rian, Lucas Crispim, Luiz Fernando, Vitinho, Paulo Baia, Lucas Emanuel e Natan Fogaça. Por enquanto, vitória do Fortaleza, mais ainda insuficiente para classificar o Leão para a próxima fase da Copa do Brasil, Weber.
4: Maravilha, Lucas Basílio, trazendo seu destaque neste primeiro tempo. Fran, primeiro tempo que não começou tão legal, a gente tá até falando fora do ar, o tempo não passava, quando o tempo não passa o jogo não é bom. Agora deu uma apimentada aí com esses 2 gols, 3 gols na verdade, né? 2 pro Fortaleza, 1 pro Palmeiras. Acredito que o Abel deve ir com a tropa aí pro segundo tempo, porque a gente sabe, né? Futebol tem aquelas coisas, né? Você tá com o time reserva, aí o Fortaleza acha mais um gol, faz 3-1, aí a coisa pode complicar, né, Fran?
2: É verdade, Weber. O interessante é que as duas equipes bem modificadas, né? O Palmeiras com 8 substituições ou mudanças do primeiro jogo para esse, mas o Fortaleza também com 5 modificações em relação ao primeiro jogo, e o Fortaleza tá jogando muito melhor do que a equipe do Palmeiras, sendo que tem um elenco mais limitado, né? Com jogadores com um pouco menos capacidade, digamos assim, e mesmo assim tá conseguindo fazer um jogo bom, tá em busca de cada vez mais diminuir essa vantagem, acabou vacilando ali no gol do Palmeiras, mas até então o Palmeiras não tinha incomodado a equipe do Fortaleza, e é preocupante o desempenho do Palmeiras nesse primeiro tempo. Se não voltar com modificações, Xingo vai ter que escutar no intervalo, porque a equipe do Palmeiras praticamente não entrou em campo, teve muita dificuldade e em certos momentos nem tinha muita posse de bola, estava errando na saída de bola, não estava conseguindo incomodar ali o João Ricardo e dando espaço, dando campo para a equipe do Fortaleza, que aos poucos foi gostando cada vez mais da partida e as oportunidades elas foram aparecendo, principalmente com a finalização de fora da área com o Militello, que foi muito feliz, mas acho que o Carlos Miguel foi surpreendido, estava mal posicionado. E depois, né, depois do empate, uma reação rápida, né, da equipe do Fortaleza, deixando tudo em aberto esse segundo tempo.
4: Daqui a pouquinho a Fran vai analisar com os números da partida, mas antes do nosso break, tem o Gavião, direto do Bar do Cabeção, opa, lá em Pirituba. Gavião, o pessoal que participa, uma ótima audiência também nesta quarta-feira, né? Quinta-feira, amanhã tem o Timão em campo e a Nova Brasil transmite a partir das 19h, depois do Nova Brasil em campo. Gaviva, e o pessoal que participa aí, Gaviva?
3: Olha, o que mais está pegando aqui, Weber, é a reclamação da torcida do Palmeiras na origem do lance do segundo gol do Fortaleza, uma falta no Flaco Lopes, que nem diz o ouvinte aqui, o Marcos Palmeirense. Eu sabia que a arbitragem ia começar a não marcar nada para o Palmeiras. Foi falta no Flaco Lopes antes do segundo gol do Fortaleza. O Luiz Basílio mandando um grande abraço. Está secando, hein? Está secando o Verdão, está dizendo vai Fortaleza. O Fernando Lira, o Carlos Tadeu de Guaranésia em Minas Gerais, o Johnny, o Anthony Gabriel, e daqui a pouquinho depois do break, a hora que você quiser, tem também áudio da galera, hein? Tem 4 áudios aí da galera no WhatsApp, Weber.
4: Tá bom, depois do break, break rápido e voltamos já já com o nosso intervalo Nova Brasil com pão de alhozinho. 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
4: 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Informa a temperatura. 24 graus.
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12: 10 horas e 29 minutos, voltamos com o intervalo Nova Brasil com pão de alhozinho da jogo. Vamos aos números da partida para a Fran falar um pouquinho desses números, né? 47% de posse de bola para o time do Fortaleza, 53% para o Verdão, 8 finalizações do tricolor cearense, 4 do time de Abel Ferreira, 7 faltas pro Fortaleza, 4 pro Verdão, nenhum impedimento na partida, 3 escanteios pro time de Paulo Autuori, 1 para a Sociedade Esportiva Palmeiras. Fran?
13: É, essa posse de bola, né, mostra muito equilíbrio até que na partida, mas o número de finalização diz outra coisa, né, que o Fortaleza esteve mais perto de fazer o gol, pressionou mais, sufocou um pouquinho mais, teve um pouquinho mais de domínio. Até essa porcentagem de posse de bola do Palmeiras foi dar uma passada na do Fortaleza nos minutos finais, ali quando conseguiu sair um pouquinho, mas até então, até os 35, 40 minutos, a posse de bola maior era da equipe do Fortaleza, que está finalizando mais de fora da área, que está levando uma certa vantagem, né, principalmente pelo lado direito. Já falei aqui da dobradinha Wellington e Maílton, né, em alguns momentos até o Lucas Sacha se aproxima de lá, e o Arthur e o Riquelme tá tendo bastante dificuldade, e o Fortaleza percebeu isso e tá explorando mais esse lado direito. Do lado esquerdo tá um pouquinho mais controlado com o Giar e com o Felipe Anderson, que volta muitas vezes para poder ajudar na marcação, mesmo com boas passagens do Fuentes, que ofensivamente tá tentando ajudar, mas defensivamente vacilou muito no gol do Palmeiras, né, Weber? Não pode cair de bumbum do jeito que caiu ali. Eram 3 marcadores do Fortaleza, somente o Felipe Anderson. Claro que o Felipe Anderson tem toda a sua qualidade também, tem habilidade, mas a gente fala que quando chega naquele cantinho, dali não pode sair. E o Felipe Anderson conseguiu sair, e assim chegou ao gol de empate, mas o Fortaleza logo na sequência conseguiu fazer o segundo gol, que dá muita emoção para esse segundo tempo.
12: Boa, Fran. Vamos lá com o pessoal no Bar do Cabeção com o nosso Gavião. Sim. Tem mensagens aí, Gaviva?
14: Ah, tem mensagem, tem pergunta para Fran. O Benício de Barueri. Fran, você concorda que teve falta no Flaco Lopes na jogada que originou o gol do Fortaleza, o segundo gol? Tem muita mensagem a esse respeito, viu, Fran?
13: Ah, eu acho que não, viu, Gaviva? Achei que foi um lance normal no gol também do Palmeiras. Os jogadores do Fortaleza também estavam reclamando de uma falta no Pierre, que na verdade eram duas faltas, né, que eles estavam reclamando. E para mim, acho que seguia tudo normal, acho que o gol foi bem validado.
14: Beleza, e tem áudio, hein? Vamos soltar os áudios da galera no WhatsApp mandando áudio. Que bom, tô mandando áudio. Continua mandando seu áudio aí, vamos lá.
15: Boa noite, Gaviva. Boa noite a todos. Thiago Aquino, como sempre, ligado aqui na Nova Brasil, acompanhando meu Verdão enquanto trabalho pelas ruas de São Paulo. Como eu falei, vai ser 2-0 pro Palmeiras. Um jogo tranquilo. Um gol de Flaco e um gol de Vitor Roque. Um abraço, Thiago Aquino.
14: Já furou, hein, Thiago?
16: Boa noite, JB. Boa noite, Abelima. Boa noite, Fran. Valeu, Gavião. Amanhã é nóis, hein? Vai, Corinthians. Luizão aqui do Parque Peruche, hein?
17: Boa noite, Gaviva. Boa noite, Abelima. Boa noite, pessoal da Nova Brasil. Bom, esse jogo do Palmeiras hoje é só para cumprir tabela, né? Porque o placar já foi construído na última rodada dele. Então, eu só fui aí para poder passear mesmo e espalhar as ideias. Edson do Grajaú.
18: Ô, Gavião, boa noite. Aqui é Paulo Tadeu, esse cara sou eu. Fortaleza 5, porcada 0. Escreve aí. Abraço pra todos da Nova Brasil FM.
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0: Olá, Weber.
1: Boa, Gaviva. 10 horas e 34 minutos. Aí tá vendo o lance novamente aqui, né, Fran?
2: É, eu não tinha visto o início da jogada, né? Quando o Flaco Lopes arranca ali. Mas, assim, se desse falta...
1: Weber, também tava certo.
2: Tava, né? Certo também.
1: É, se não desse também, tava certo.
2: Até porque aconteceu muitas coisas até sair o gol ali, né? Então...
1: teve uma carga ali mesmo. Mas sabe qual é o problema?
3: Mais galera? Ou menos o que o Abel Ferreira falou semana passada, Weber. Se a gente conversar entre nós aqui, 50% vai achar que foi, 50% vai achar que não. Foram essas as palavras do Abel Ferreira semana passada.
1: É verdade. Mas sabe qual é o problema, gente? É, os árbitros aqui no nosso futebol, eles estão cansados de ver simulações. Então o cara pega numa carga leve nas costas, já se joga. Esse é o problema. Por isso que às vezes, muitas vezes, eles não estão marcando algumas faltas, que às vezes acontece, mas por conta dos jogadores se jogarem demais. Os atletas se jogam demais e atrapalham o julgamento da arbitragem. 10 horas e 35 minutos. Você fica agora com o segundo tempo de muita emoção no futebol da Nova Brasil. Por enquanto, Fortaleza 2, Palmeiras 1, com Gavião, Lucas Basílio, Fran e a narração do avassalador Jorge Vinícius.
4: Estamos de volta. Vamos contar a história daqui para frente desse segundo tempo que promete mais emoção ainda na Arena Pantanal em Cuiabá. Vai começar o segundo tempo. O Palmeiras à minha direita, o Fortaleza posicionado à minha esquerda. A saída é do time cearense. Apita o árbitro. Toca na bola Miritello. Bola rolando. Começa o segundo tempo no Mato Grosso, na Arena Pantanal em Cuiabá.
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4: Oitavas de final da Copa do Brasil, vale vaga para as quartas de final. E já vem para o ataque com perigo, Fortaleza na direita, domina a bola, Mailton cruzou na área, Rodriguinho de cabeça para fora. Ele arremata no lance aéreo, Rodriguinho, a bola de cabeça para a linha de fundo. É tiro de meta para o Palmeiras, bola com o goleiro Carlos Miguel, que já vai tomar providências para repor a bola em jogo. 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O Palmeiras domina a bola, 1 para o Palmeiras, 2 para o Fortaleza no placar agregado, 4-2 para o Verdão, que vai com 2 gols de diferença no agregado, avançando às quartas de final da Copa do Brasil. Wellington domina a bola, escapa com ela para o campo de ataque para a equipe do Fortaleza. Breca é pressionado pelo Flaco Lopes, que rouba a bola, vai na velocidade o Palmeiras, Flaco Lopes na área para o Vitor Roque, bateu em cima da marcação, aparece para tirar por ali Lucas Gasal, tentou Vitor Roque no contra-ataque armado pelo Flaco Lopes, Lucas Basílio.
3: Não conseguiu finalizar o Vitor Roque, né? Ele estava esperando a bola ficar no ponto certo ali, ajeitar o corpo para bater forte de perna esquerda, mas antes disso, Lucas Gasal, meu xará da zaga do Fortaleza, acabou se antecipando. E de forma até surpreendente, JV, o Abel Ferreira voltou com a mesma formação para o segundo tempo, né? É verdade que a vantagem ainda está larga, mas fato é que a gente lembra que no banco ele tem Andreas Pereira, tem o Alan, tem o Maurício, tem o Sousa, tem o Arias. É, esses chamados titulares devem pintar já já.
4: é nem Abel Ferreira e nem Paulo Autuori, nenhum dos treinadores mudou os seus times para o segundo tempo. Jai domina a bola mal no lado direito da defesa do Palmeiras, ela sai em lateral, é para o Fortaleza fazer a reposição. Com 3 minutos de jogo do segundo tempo em Cuiabá, na Arena Pantanal, recebe a bola aqui atrás Cardona, prepara o lançamento na frente, é para o Wellington, domina a bola, protege, o Bandeira já marcava a posição irregular, o impedimento do ataque do Lion do Fortaleza. 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
4: Na Copa do Brasil, aqui atrás recua a bola o zagueiro Benedetti para Carlos Miguel no interior da grande área do Palmeiras. Você vai interagindo com o Gavião lá no bar do Cabeção. Mande já sua mensagem de áudio, mensagem curta. 20 segundos no máximo, hein? 11-994-33-21-21. Vem Palmeiras pro ataque, Marlon Freitas domina a bola ali na meia esquerda. Virou, preparou para Flaco Lopes, chutou pro gol. Ela desvia no Lucas Sacha, vem amortecida no interior da grande área para o goleiro João Ricardo fazer a defesa. Lançamento na transição direta dessa bola da defesa para o comando de ataque. Lá na frente tentou dominar o Lucas Sacha, caiu, escorregou por ali o Rodriguinho, na verdade, no lance. O Palmeiras recupera de maneira fácil e já vai para o campo de ataque na direita com o Marlon Freitas. Ele trabalha com Felipe Anderson, rola a bola aqui atrás para o Giai, cochilou ele com Murilo, Rodriguinho esperto, tomou pro Fortaleza, leva a bola pra linha de fundo, Rodriguinho arruma pro Pierre, prepara a bola pra Rodrigo Santos, de longe arriscou, bate contra Marlon Freitas, que é nocauteado com a batida do Rodrigo em cima do corpo dele. Tá caído Marlon Freitas, o jogo não para, chega agora aqui atrás Benedetti, dá um chutão na bola, põe pra fora, para que o Marlon Freitas possa ser atendido, já que foi nocauteado com uma bolada que ele tomou do Rodrigo Santos no lance anterior, Lucas Basílio.
3: É, o Marlon Freitas estava caído ali, até os jogadores do Palmeiras pediram para a arbitragem paralisar o jogo, mas a bola passou pelos pés dos palmeirenses, que também não colocaram para fora, né? E aí, fato é que o Fortaleza tentou aproveitar, botou a bola ali dentro da área adversária, mas o Murilo chegou rasgando tudo e chutando para fora.
4: E atenção, torcedor, Arena Pantanal, Cuiabá, é noite de Copa do Brasil e a Nova Brasil marca para você aqui o tempo de jogo. Chegamos à marca de 5 minutos e meio do segundo tempo, girando o placar, Nova Brasil na Copa do Brasil. Vem Fortaleza, primeiro aqui, Maílton para Lucas Sacha na grande área, fez o cruzamento lá dentro, Felipe Anderson, antecipe, põe a bola para a linha de fundo. Eu confirmo, aqui o Weber Lima, segue Fortaleza 2, Palmeiras 1, Weber.
1: Jorge Vinícius lá no Maracanã, Brenner faz o segundo aos 6 minutos, agora 7, Fluminense 0, Vasco 2.
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4: Com escanteio pro Fortaleza bater lá do lado esquerdo. Maílton se desloca, autorizado para cobrança. Maílton fechado. Carlos Miguel dá um soco na bola, voltou para Maílton. Novo levantamento para a área. Giai afasta. A sobra do Fortaleza empurra Pierre aqui para a ponta, para Rodriguinho. Rodriguinho puxou a marcação, pé esquerdo, levantou para a área no alto. Carlos Miguel defende o goleiro do Verdão. No placar agregado tá 4-2 pro Palmeiras. Oitavas de final Copa do Brasil em jogo na Arena Pantanal em Cuiabá. Uma vaga para as quartas de final da democrática e milionária Copa do Brasil. É o jogo que você acompanha aqui ligado conosco na Nova Brasil FM. Em São Paulo 89.7. Estamos no Rio de Janeiro com a Nova Paradiso 89.5. Em Brasília, Distrito Federal, no interior de São Paulo, a Alô, Campinas, querida Campinas. Alô, Ribeirão Preto, Mococa, Araçatuba, São José dos Campos, Vale do Paraíba. Palmeiras retoma a bola na metade do campo, lançamento para Vitor Roque. Vitor Roque meteu na área para Flaco Lopes, escapa para a linha de fundo, tem atrás Felipe Anderson, rolou para ele, Felipe Anderson bateu! Passa a bola à direita de João Ricardo, no chute do Felipe Anderson, no desvio para fora, escanteio aqui pro Palmeiras bater Lucas Basílio.
3: E se o Fuentes não aparece ali para interceptar a finalização, fatalmente era caixa, né? Porque a defesa do Fortaleza deixou o Felipe, o Anderson sozinho para finalizar da entrada da grande área. Ela desviou na marcação, se perdeu a linha de fundo, escanteio, Evangelista cobra.
4: Lucas Evangelista, escanteio na esquerda, vem Palmeiras, cruzou na grande área, Benedetti subiu, testou para o gol. Rodrigo Santos aparece no interior da grande área para tirar para a equipe do Fortaleza. Solta na direita, na lateral do campo para o Maílton. Vem na cobertura de novo, Lucas Evangelista tocando a bola e posicionando ela para a lateral. Arremesso lateral então, placar de 2 a 1 para a equipe do Fortaleza. Está caído ali o jogador do time cearense à frente da grande área. O jogo está parado neste momento e há uma movimentação ali na área técnica de Abel Ferreira, que vai providenciar aqui, pelo menos a distância, eu estou enxergando 3 jogadores que irão entrar no Palmeiras. Confere aí, Lucas Basílio, serão 3 alterações?
3: Confere, Jorge Vinícius, e vem cavalaria pesada, né? Como a gente já imaginava. Andrés Pereira, Ramon Sosa e John Arias. Um a sair é o Riquelme, que já foi embora para a entrada do camisa 11, o colombiano John Arias, que tá jogando um jogo atrás do outro, né? Ele não para, a parte física dele responde à altura, ele é um privilegiado fisicamente, porque realmente desde a Copa do Mundo, né? Ele era titular da seleção da Colômbia também no Mundial, voltou e titular absoluto também do time de Abel Ferreira. Portanto, John Arias 11 no lugar do Riquelme, camisa 37, Ramon Sosa 19 e também o Andrés Pereira 8 já em campo. Já confirmo para você quem foram os demais que saíram. Já, já.
4: Vitor Roque é um dos que acabou deixando o campo também. Já já confirmação do terceiro que saiu no time do Palmeiras, que mexe.
3: Lucas Evangelista.
4: São 3 alterações.
3: Vitor Roque e Lucas Evangelista são os outros 2 que saíram para as entradas de Andrés e também do Ramon Sosa, JV.
4: Fran comenta na sequência, porque o Palmeiras avança no ataque de John Arias, rola a bola, dá para Arthur, Arthur por dentro para o Marlon Freitas, começa outra vez a jogada do Palmeiras no seu sistema defensivo, no passe do Marlon Freitas para o Benedetti, abertura para Murilo, Murilo a Giai, da lateral direita, ainda o Palmeiras tocando bola, Giai, Murilo, Murilo capitão hoje do Palmeiras, para o Benedetti, armou para o Marlon Freitas, abriu para o John Arias, rolou para o Ramon Sosa, Sosa por dentro para o Flaco Lopes da grande de área, Maílton afasta, tira de cabeça o lateral do Fortaleza, volta a bola pro Palmeiras, Arthur escorrega pro Sousa, pro Arthur, ali pro John Arias, ajeitou pro Marlon Freitas, cruzou na área, se atrapalha a defesa, voltou Ramon Sousa pro Flaco Lopes, bateu pro gol, defendeu João Ricardo. É noite de Copa do Brasil e a Nova Brasil FM marca para você aqui o tempo de jogo. 11 minutos e meio, segundo tempo, girando o placar, Copa do Brasil. O Palmeiras atacando, aqui na direita, Andrés Pereira domina, vai para a linha de fundo, vai para cruzar para a área, Andrés Pereira levanta na área, Lucas Gasal tira o zagueiro, a sobra do Palmeiras com o Marlon Freitas, arrumou para o Felipe Anderson, devolveu no Marlon Freitas, lançou para o John Arias na área, dominou no peito, arrumou para o pé direito, puxa a marcação com a canhota, cruza, Flaco Lopes, cabeça na bola, para fora! Cabeceia para fora, Flaco Lopes, quase o Palmeiras empata! 12, segundo tempo, o Weber Lima segue por enquanto aqui, 2 para o Fortaleza, 1 para o Palmeiras, Weber.
1: Jorge Vinícius, hoje na Arena do Grêmio, o tricolor gaúcho bateu o Mirassol por 1-0 e avançou às quartas de final da Copa do Brasil.
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4: Este é o futebol com som da Nova Brasil FM. A Fran vai falar sobre essas modificações do Palmeiras, que sufoca o Fortaleza neste momento e avança para empatar. Lá do lado direito, o Jair recebe, toca no Felipe Anderson, a passagem ali na meia direita para o Andrés Pereira, fica caindo o jogador do Palmeiras do lado direito, o jogo não para. Benedetti vai levando o zagueiro, a bola pela meia esquerda por dentro, se infiltra por ali Marlon Freitas, recebe do Benedetti, aciona na meia direita Felipe Anderson, ele que estava caído, já se levantou, Felipe Anderson devolve a bola, curtia para o Marlon Freitas, agora para o Andrés Pereira, para a ponta, para o Felipe Anderson, acelerou, foi para a área, cruzou para o Mares, tira a defesa, voltou, cabeça na bola para a defesa do João Ricardo. Ramon Sousa cabeceou e João Ricardo encaixou, fez a defesa. Fran, estas três alterações aí do Abel Ferreira. Andrés Pereira, Ramon Sousa, John Arias. Palmeiras melhorou com a entrada desses três nesse momento, Fran?
2: Ah, sem dúvida nenhuma, viu, JV? Melhorou e melhorou demais. A gente já vê o Fortaleza com muita dificuldade, não consegue sair do seu campo de defesa. Me parece bem desgastado fisicamente. Já está na hora também do Paulo Autuori usar o seu banco de reservas, até porque o Palmeiras mexeu muito bem, colocando seus principais jogadores, os seus titulares, e a gente já vê que o Palmeiras vem em busca do empate e quem sabe a virada.
4: Daqui a pouquinho eu vou dar mais um pulo lá no bar do Cabeção com o Gavião. Mande a sua mensagem, interaja conosco. E futebol tem que ter humor. E o humor do rádio é com o Gavião. Jogo aqui parado, tem jogador do Fortaleza caído na área. É tempo para você com as mensagens aí no bar do Cabeção, Gavião.
6: O Sérgio em São Bernardo, tô secando o Palmeiras. O Dario de Santana de Parnaíba. Vanessa, tô ligada em vocês. Maurício São Paulino jogando videogame e o som na Nova Brasil. O Lucas falando incrível como o Murilo não tá mais acertando nada, tá mal demais. O Moisés Vascaíno, ele tá perguntando pro Weber Lima como é que tá o jogo do Vasco. Weber, como é que tá o jogo do Vasco e Fluminense, por favor?
1: 2-0 pro Vasco, 17 minutos do segundo tempo.
6: Vai lá, JV.
4: É isso, Gavião, lá no bar do Cabeção, mande a sua mensagem, mande agora. Fala onde você está nos acompanhando, a cidade que você está ouvindo a Nova Brasil. É 11-994-33-21-21. Agora cai o goleiro João Ricardo na pequena área. Ele estava ensaiando mais uma cera ali, o goleiro Fortaleza. É um fanfarrão. Escanteio para o Palmeiras bater. Andrés Pereira cruzou na grande área, o toque de cabeça. Gol! Magistral de Andrés Pereira na cabeça do Flaco Lopes. A bola era alta para ele, não para Murilo, que atrás do Flaco Lopes subiu com estilo. E de cabeça o capitão do Palmeiras hoje mandou pro canto baixo esquerdo do goleiro João Ricardo, que tentou tocar na bola. Ele até tocou, mas não evitou o gol de empate do Palmeiras aqui. Murilo, avassalador! Júnior. Agora tudo igual em Cuiabá. 2 para o Palmeiras. 2 também para o Fortaleza. No placar agregado, 5 para o Palmeiras. 2 para o Fortaleza, Lucas Basílio.
3: Para se redimir, né, do possível gol contra que marcou o Murilo. É verdade que ela resvala no atacante do Fortaleza no lance do segundo gol do Leão, mas fato é que foi justamente no Murilo, no corpo dele, que a bola afastada ali pelo Carlos Miguel acabou batendo antes de entrar. Agora, como você bem disse, você descreveu tudo, JV. Cruzamento foi na cabeça do Murilo, que subiu sem nenhuma marcação, testou firme. O goleiro João Ricardo até toca na bola, mas não consegue evitar que ela ultrapassasse a linha de gol. O fato curioso foi que antes da cobrança de escanteio, o João Ricardo ameaça cair. Ele ameaça cair, olha pro árbitro, o árbitro disse que não ia parar o jogo, aí ele levanta. Só que o goleiro tem essa prerrogativa, né? Ele tem direito a ser atendido, a cair, o jogo não pode recomeçar com o goleiro no chão. E mesmo assim o João Ricardo atendeu a ordem da arbitragem, levantou-se e deixou claro também que não estava sentindo nada, né? Era um miguezaço descarado. Fato é que o Palmeiras alcança o empate novamente. 2-2, classificação mais do que encaminhada para o Alviverde.
4: Em Cuiabá, 4 gols na Arena Pantanal, tudo igual. E vem Palmeiras, lançamento feito para Ramon Sosa, larga a grande área. João Ricardo e chuta a bola de pé esquerdo para fora. Arremesso lateral para o Palmeiras bater. E atenção, torcedor, a Nova Brasil marca. Em Cuiabá, na Arena Pantanal, tempo de jogo na Copa do Brasil. Chegamos agora a 19 do segundo tempo, aqui girando o placar das oitavas de final da Copa do Brasil. Agora tudo igual de novo, Fortaleza 2, Palmeiras 2, Weber Lima.
1: Jorge Vinícius, no Mineirão, o Cruzeiro derrotou a Chapecoense por 2-0 no primeiro jogo, 0-0. O Cabuloso está nas quartas de final da competição.
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3: JV.
4: O Fortaleza mudou. Lucas Basílio e as alterações, é no plural.
3: Isso.
4: As modificações do técnico Paulo Autuori, Lucas.
3: Logo após sofrer o gol de empate, mexeu em dose dupla o experiente Paulo Autuori, sacou o zagueiro Cardona, meia dúzia, e o atacante Wellington, número 31, para as entradas de um zagueiro e um atacante também. 23 Neres e também 77 Paulo Baia.
4: 2-2 Fortaleza e Palmeiras. Fran, Palmeiras empata o jogo e agora volta a ter aquela diferença de antes do início da partida de 3 gols de vantagem contra o seu adversário. Fran, 2-2, tudo igual o jogo, Fran.
2: Tudo igual, JV, foi aquilo que eu tava falando, né, minutos antes do gol de empate da equipe do Palmeiras. O Fortaleza tava bem desgastado, tava cansado e tinha que modificar, demorou um pouquinho o Paulo Autuori para poder fazer as modificações, e quando fez, já fez com o empate do Palmeiras, que estava pressionando, que tem um plantel recheado de bons jogadores, e a gente vê isso, né, dentro de campo nesse segundo tempo. Se no primeiro tempo não foi muito bem, nessa segunda etapa, domínio total da equipe do Palmeiras.
4: Mudanças, uma no Palmeiras, outra no Fortaleza. Lucas Basílio, os treinadores mudam de novo as suas equipes em Cuiabá, Lucas.
3: Para essa segunda metade de segundo tempo, né? No Palmeiras vai entrar Emiliano Martinez com a número 32. Estamos no aguardo da placa subir ali, né? Eu digo das placas porque vai ter mudança também no Fortaleza. Eu acho que é o Marlon Freitas, ele que tá saindo ali sem nenhuma pressa. É que o Giai tá caído, então talvez a comissão técnica estaria esperando ali para saber se por um acaso o Giai teria condições de seguir, né? Mas acho que vai continuar assim. Tá saindo só o Marlon Freitas com a 17 para a entrada do Emiliano Martinez com a número 32. E entrou o Vitinho também no Fortaleza. Vitinho com a número 11. Eu acho que saiu o Rodrigo. É, exatamente. Então a nossa produção já me informa. A minha impressão era correta. Foi embora o Rodrigo com a número 29.
4: Duas alterações, uma no Palmeiras, outra no Fortaleza. Gaviva, aí no bar do Cabeção. Qual é o som que tá rolando agora aí, ô Gavião?
6: Ah, o pessoal tá tocando um pagode, né? Pagode anos 90. Rolando muito catinguelê, muita Exalta Samba. Tá bonito aqui, tá gostoso. Aliás, chegou uma moça aqui que é de Sertãozinho, da cidade dele, Sertãozinho, com uma criança que é a tua cara, viu, JV? Diz que ela vai pedir DNA, hein? Não sei não, hein?
4: Você sabe que na região de Ribeirão, na região de Campinas, na região de Penápolis, tem muita gente com a minha cara, né, Gavião?
6: É mesmo? Você espalhou o DNA?
4: Não, não, são máscaras. São máscaras feitas para época de carnaval. O pessoal usa durante o ano todo. Aqui vem Fortaleza. Avança com o Lucas Sacha na direita. Enfiada de bola por dentro para o Vitinho. Divide com ele. Emiliano Martínez tira, afasta o jogador do Palmeiras e põe a bola para fora. Atenção, torcedor do Brasil. Arena Pantanal em Cuiabá, Nova Brasil. Confere para você o tempo de jogo. 3 minutos e meio da etapa complementar. Oitavas de final, Copa do Brasil, girando o placar para você. 4 gols até aqui, no Mato Grosso, no centro-oeste do Brasil, em Cuiabá, na Arena Pantanal. 2 para o Fortaleza, 2 para o Palmeiras, no placar agregado, tá 5-2 para o Verdão, Weber.
1: Jorge Vinícius, 25 minutos do segundo tempo no Maracanã. Segue Fluminense 0, Vasco 2. O Vasco no agregado vai derrotando o tricolor, já que a primeira partida terminou 0-0.
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4: 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A você, amigo motorista de aplicativo, amigo taxista, você no seu veículo, no trânsito de São Paulo. Mas nesse horário tem trânsito, 11 da noite, 1 minuto. Em Pirituba eu não sei como é que é o trânsito nesse horário, viu, Gaviva?
6: Não, mas agora tudo sossegado.
4: Eu tenho certeza que algum lugar está congestionado, viu, Gavião?
6: Aqui em Pirituba, tudo sossegado. Agora o que não está sossegado é pro teu lado, viu? Viu a moça aqui com o menino que falou que é teu filho. Vou perguntar pra moça, qual é o nome da sua criança, senhora?
7: Jorginho.
6: Nossa, chama Jorginho. Nossa!
3: Que olha, coincidência,
6: vou
3: hein?
6: Vou falar uma coisa. Jorge Vinícius.
3: É uma coincidência.
6: Você vai ser pai
3: gigante
6: de novo, mano. JV, você tá espalhando o seu DNA pelo Brasil, JV.
4: Não, pois você tem que explicar que o Jorge é artístico, hein? Precisa ver, porque o Jorge é artístico. O meu Jorge, ele não existe oficialmente, não? Viu, Gavião? Mas a gente faz o
6: Mas a criança aqui existe, hein? A criança aqui existe e eu tô vendo ela. Ela olhou pro vídeo aqui e falou, papai, papai, quando mostrou você narrando aqui, ó.
4: Você já viu o tamanho dela ou não?
6: A da criança?
4: É da criança, ué.
6: Ah, tá bom. A criança tem uns 5, 6 anos.
4: 2 pro Fortaleza, 2 também pro Palmeiras. É a Copa do Brasil, Verdão vai garantindo a sua classificação às quartas de final. 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
4: Bola aqui atrás, recuada para o goleiro João Ricardo do Fortaleza. Posiciona até a frente da área para Pierre. Faz o lançamento na direita para Maílton. Tentou o lançamento, volta a bola, Maílton. Disputa com Ramon Sousa, melhor para Sousa, Sousa para John Arias. Tenta sair da marcação, fecha com ele aqui atrás, Neres. Tira Neres, põe a bola, o zagueiro para lateral. Ela sai em arremesso manual para o Palmeiras, que vai se garantindo nas quartas de final. E vem Verdão, arremesso batido. batido, bola de Arthur por dentro. Ramon Sousa encosta, vem Emiliano Martínez pro Sousa, Sousa para John Arias. Arias devolve no Ramon Sousa, abre de novo todo o lance aqui na lateral esquerda para John Arias. Por dentro empurra a bola para Arthur. Arthur mais atrás, Emiliano Martínez. Martínez a Benedetti. Benedetti o zagueiro para o capitão Murilo, autor do gol de empate no jogo do Palmeiras. Murilo para Andrés Pereira. Atenção, Palmeiras domina a bola por ali, pressionado. Andrés Pereira obrigado a recuar. Ele recua a bola até Giai na lateral direita, que faz o último recuo possível ao goleiro Carlos Miguel. Carlos Miguel posiciona a bola para Benedetti à frente da grande área. Ajeita para Emiliano Martínez. Agora Arthur, Emiliano Martínez, Benedetti. Feita a triangulação no sistema defensivo do Palmeiras. Bola lançada para Flaco Lopes pela direita. Aciona Andrés Pereira. Prepara o lançamento. Enfiada é boa para Felipe Anderson. Rolou para o Flaco Lopes. Bateu para o gol. Espalma, João Ricardo. De longe, Flaco Lopes arriscou, castigou pro gol, a bola pegou uma curva incrível, João Ricardo mandou para escanteio, Lucas Basílio.
3: Agora foi bem o João Ricardo, né? Foi buscar no cantinho direito baixo dele, o Flaco Lopes girou para cima da marcação, ficou livre ali na intermediária ofensiva e bateu forte de perna esquerda. João Ricardo espalmou para fora, escanteio já cobrado.
4: Andrés Pereira bate escanteio, bola curta para o Arias, devolveu para o Andrés Pereira, acionou o Arthur, ajeitou para o pé direito, lançou para a área, Benedetti subiu, cabeceou para o Flaco Lopes, Murilo chega, tenta tocar na bola pelo alto, afasta aqui atrás Gasal, e a bola volta para o domínio de Maílton para o Fortaleza, acelera, vem para o ataque, o Fortaleza com Maílton, metida de bola na esquerda, Giai desvia de cabeça, Paulo Maia toca nela, e ela vem de graça. Passa na área para o goleiro Carlos Miguel. Defende e põe o Palmeiras para o ataque. Bom lançamento do goleiro do Verdão para o Ramon Sousa. Dominou a bola, perdeu para o Pierre. Ele vai tentar evitar a saída da bola pela linha de fundo. Acelera por ali, Pierre evita a saída e trabalha essa bola na defesa do time cearense com Lucas Sacha. O tempo passando, 29 de jogo, etapa complementar. 2 Fortaleza, 2 também para o Palmeiras. 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
4: Depois do jogo tem o Hebe Lima, ele vem para comandar o nosso pós-jogo, o Confira Comigo no replay. O Hebe Lima com a Fran, com o Lucas Basílio, com o Gavião lá no bar do Cabeção. Aqui o jogo tá parado, parada para hidratação e atenção Brasil. A Nova Brasil FM registra para você mais uma vez o tempo de jogo em Cuiabá. Chegamos a 30 minutos, 30 da etapa final, girando o placar da Copa do Brasil. Até aqui 4 gols, hein? Na Arena Pantanal, 2 Fortaleza, 2 também para o Palmeiras. No agregado, 5-2 para o Palmeiras, o Hebe Lima.
1: Jorge Vinícius, lá no Maracanã, 3 gols. Saiu o terceiro, Martinelli, agora 32 do segundo tempo. Fluminense diminui, Fluminense 1, Vasco 2.
4: 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Jogo parado aqui. Vamos com mais mensagens. A galera interage. Futebol na Nova Brasil tem humor. E se tem humor no rádio, tem que ser com ele, com o nosso Gavião. Diga, Gaviva!
6: É nóis, JV. O Luiz Daniel, da cidade de Assis, interior de São Paulo. Davi Emanuel, bora Fortaleza, força Leão. A Elizabeth Silva, vamos Palmeiras. Tem mesmo mensagem aqui, tem o William Lima, não sei, mais um filho do Weber, não sei, é o William Lima mandou mensagem aqui, a Rita Souza, oi galera Nova Brasil, Fabiano Simpatia lá, é, lá do bar do Mané Simpatia em Birigui, mandando um abraço pra todo mundo, valeu mano, e um áudio aí da galera do WhatsApp, por favor, manda esse áudio aí pra nós.
7: Fala Gavião, Weber Lima, pessoal da Nova Brasil. Suzane, motorista de aplicativo aqui de Guarulhos. Eu acompanho a Nova desde a época do Irineu Toledo no Nova Manhã. Só faltava mesmo, era um futebol para completar. Vai, Corinthians! Ganha aí!
6: Vai, Corinthians! Amanhã tem Corinthians aqui, hein, JV?
4: É, tem Corinthians numa parada complicada contra o Internacional na Arena em Itaquera. Tem Corinthians e Inter. E é claro, transmissão da Nova Brasil FM com a narração do Cleiton Gamarra. Jogo reiniciado. Já já eu vou ouvir a nossa comentarista Fran. Palmeiras tem bola com Ramon Sousa, escapa bem na esquerda. Acelera, vai na velocidade. Sousa com a bola dominada no ataque do Palmeiras pelo lado canhoto. Ele posiciona para Arthur, chega, recebe, vira, bola para Emiliano Martínez, rola de lado para Andrés Pereira, faz a passagem para Giai, agora Felipe Anderson na lateral direita do ataque. O Palmeiras tocando bola, valorizando a posse da bola, 2 Fortaleza, 2 para o Palmeiras. Palmeiras no agregado está na frente, 5-2, carimbando o seu passaporte, o Verdão, a Sociedade Esportiva Palmeiras, as quartas de final da Copa do Brasil. João Arias por dentro para Emiliano Martínez, solta a bola à frente para Sousa. Sousa vem buscar na metade do campo, ajeita para Emiliano Martínez, rola a bola curtinha para João Arias, passe de segurança. Arias para Murilo, Murilo enfia na direita para o Flaco Lopes, domina mal, gira, consegue fazer o passe para o Arias, desvia a bola na defesa do Fortaleza e sobra para João Ricardo. Fran, 33 de jogo do segundo tempo. Segue 2-2.
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4: Jogo legal para comentarista falar, para comentarista comentar, não, Fran?
2: Ah, é verdade. O que a gente gosta é de gols, né, JV? Principalmente você também, para poder narrar. É, esse Palmeiras que a gente está vendo nesse segundo tempo é o Palmeiras que a gente imaginava que fosse ser na primeira etapa. Não foi assim, consertou no segundo tempo, melhorou a sua produtividade, está muito mais perto de fazer o terceiro gol do que a equipe do Fortaleza, que nitidamente não vê a hora do jogo acabar, né? Parece que os caras estão sem força ali, bem cansados, caindo, pedindo, esperando o tempo passar, na verdade. Se o Palmeiras acelerar um pouquinho, JV, daqui a pouco sai mais gols.
4: Daqui a pouco pode pintar mais gols. É a nossa opinião com a querida Fran, a nossa comentária.

0: Pessoa na Paraíba. É o som da Nova Brasil no Nordeste, querido. Aliás, viu, Gavião? Mensagem agora há pouco, convidando a gente para passar as férias em João Pessoa, na sua pousada. É. Recado e aqui convite da Kika Sato. A Kika Sato tá convidando a gente, viu, Gaviva?
1: Ô, Kika, ó, vou falar uma coisa, hein? Eu tô só no primeiro mês na Nova Brasil, mas quando completar o ano tiver direito a férias, tô colando aí em João Pessoa, terra linda.
0: Placar de 2 para o Fortaleza, 2 por enquanto também para o Palmeiras. E atenção, torcedor do Brasil, a Nova Brasil FM na Copa do Brasil marca para você o tempo de jogo em Cuiabá, no Mato Grosso. 36 segundo tempo de bola rolando, girando o grande placar das oitavas de final da Copa do Brasil. Até aqui no placar segue Fortaleza 2, Palmeiras 2 no agregado, 5-2 pro Palmeiras, Weber.
2: Jorge Vinícius, amanhã no Barradão às 8 horas da noite tem Vitória e Atlético Paranaense. No primeiro jogo na Arena da Baixada deu Furacão 2-0.
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5: Mudou.
0: Lucas Basílio, alterações, 2 no Fortaleza e 1 no Verdão, Lucas.
5: As últimas de ambos os lados, né? Primeiro Paulo Autuori, que trocou Pierre, número 5, e Rodriguinho, autor de um dos gols, 75. Para os lugares de Rian, número 37, volante que pertence ao Corinthians, está emprestado ao Fortaleza. E Lucas Emanuel, meu xará, que entrou com a número 19. Já o Palmeiras trocou o Felipe Anderson com a número 7 pelo Alan, número 40, e foi a última do Abel no jogo também.
0: 37,5, segundo tempo, 2 para o Fortaleza, 2 também para o Palmeiras. Já tem o Confira comigo no replay. Weber Lima comandando toda a nossa equipe Nova Brasil no nosso pós-jogo. Com o Morto Gavião, com análise sempre correta, tranquila, precisa da Fran, com Lucas Basílio projetando o Verdão, que avança para o ataque com Ramon Sousa. Dispara pela esquerda, rolou para a área para John Maria, se atrapalhou, voltou na sua. Sobra, Arthur bateu pra fora! Inacreditável! O garoto Arthur com a sobra de pé esquerdo castigou pro gol. A bola passou à esquerda do goleiro João Ricardo e saiu quase a virada do Palmeiras, Lucas Basílio.
5: O John Aras tinha 2 marcadores com ele, né? Mesmo assim, ele tentou a jogada individual, tentou a finta e acabou desarmado. Só que ela se ofereceu no pé direito do Arthur, que puxou pra perna boa, né? A perna esquerda, ajeitou o corpo, bateu colocado, ela passou perto, muito perto da trave esquerda do goleiro João Ricardo, que só torceu, quase a virada do Palmeiras.
0: E vem mais Palmeiras na direita no ataque. Alan entrou agora há pouco no lugar do Felipe Anderson. Avança, rola para trás da bola, vem para Emiliano Martínez. Bolão para a ponta, para John Marias. Ajeitou de direita para o Sousa. Voltou Emiliano Martínez. Bate contra a defesa do Fortaleza. Volta a sobra do Verdão. Lá do canhoto Benedetti. Pressionado o time do Fortaleza. Arthur para o John Marias. John Marias engatilha. Rola de novo. Posiciona na ponta esquerda para Arthur. Arthur por dentro, Palmeiras vai tocando a bola, Sousa pro zagueiro Benedetti, lá do ataque, o recuo aqui atrás pro
5: JV
0: Murilo, Gavião aí no bar do Cabeção com mais mensagens, a interação do nosso público aí, Gaviva.
1: O Rodrigo Carvalho Couto, mandando abraços pra você, Jorge Vinícius, vamos Palmeiras. O Caio Pantoja, avante Verdão. A Ariane Quirino, mandando bora Palmeiras, tinha tido um chamado, quem chamou aí?
5: Fui eu, Gaviva, só pra informar público e renda na Arena Pantanal, público total, não sei se compensou pro Fortaleza não, né? 15.186 torcedores, só que a renda veio lá no alto, né?

0: Claro que deve haver um acordo, uma divisão entre Fortaleza e Cuiabá, que é o dono do estádio, mas a renda foi de R$ 2.432.056.
1: E vem Palmeiras, vem com o perigo, avança na direita, recebe Flaco Lopes, joga para Alan. Alan balança o corpo, posiciona para Andrés Pereira na direita, cruzou, Sosa subiu, testou para fora. Linha de fundo, tiro de meta para o Fortaleza e atenção Brasil. A Nova Brasil FM marca para você aqui o tempo de jogo em Cuiabá. 41 minutos, 41 do segundo tempo, girando o placar, Nova Brasil nas oitavas de final da Copa do Brasil. Até aqui comigo na direção de emoção, Fortaleza 2, Palmeiras também 2, o Weber Lima.
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1: Avança aqui para o ataque o time do Fortaleza com o zagueiro Lucas Gasal. Rola a bola para a lateral esquerda. Dali para Fuentes. Prepara o lançamento para o outro lateral. Maílton aqui na direita. Ajeitou para o Rian. Passou por ele. Voltou a bola ali no comando de ataque para o Militello. Preparou para o Vitinho. Acionou Maílton. Cruzou. Ela desfia contra a marcação da defesa do Palmeiras e sai. Bate no Emiliano Martínez. Escanteio para o time do Fortaleza bater Lucas Mazinho.
0: A tentativa do Maílton pelo lado direito, né? Ele ameaçou cruzar, limpou a marcação do Arthur, veio cobertura, ele carimbou o adversário e ganhou o escanteio que ele mesmo cobra.
1: Escanteio, Maílton pro Fortaleza, na bola aqui na direita, Maílton cruzou, toque de cabeça,

0: agora 3 pro Fortaleza, 2 para o Palmeiras, no placar agregado, 5 pro Verdão, 3 pro Fortaleza. O detalhe do gol, Lucas Basílio.
1: Se no gol de empate do Palmeiras o Andreas Pereira jogou na cabeça do Murilo, o mesmo a gente pode dizer de Maílton, né, que deixou muita saudade em Weber Lima com relação ao time anterior em que ele atuou, mas fato é que agora foi bem demais, né? Jogou na cabeça do Lucas Emanuel, que se aproveitou até de uma relaxada da defesa do Palmeiras também, né? Não é comum a gente ver um adversário do Verdão livre dentro da área, numa cobrança de escanteio, né? E foi isso que aconteceu com o Lucas Emanuel. O Giai não marcou ninguém, o Lucas Emanuel nem precisou subir, só testou firme no cantinho, assim como aconteceu no gol do Palmeiras também. O goleiro toca na bola, né? O Carlos Miguel ainda encosta dedos da mão direita na bola, mas não consegue evitar o terceiro gol do Fortaleza, que ao menos deve se despedir da Copa do Brasil com vitória, isso se não acontecer mais nada nesse período de acréscimos. 45 passados, 3-2 na Arena Pantanal.
0: E atenção, Brasil! Copa do Brasil, a Nova Brasil FM registra em Cuiabá, no Mato Grosso, para você o tempo de jogo. 45 da etapa complementar, girando o placar, Nova Brasil nas oitavas de final da Copa do Brasil. Jogo de 5 gols na Arena Pantanal. Weber Lima agora, 3 pro Fortaleza, 2 pro Palmeiras, no agregado Weber, tá 5-3 pro Verdão, Weber.
2: Jorge Vinícius, 47 minutos do segundo tempo lá no Maracanã, tem mais 5 de jogo, Fluminense 1, Vasco 2, no agregado, como a primeira partida ficou no empate sem gols, o Vasco no agregado está passando a próxima fase.
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0: 3-2 pro Fortaleza, Fran. O Fortaleza tá na Série B. O Palmeiras, líder do Brasileirão, tá perdendo pro quarto colocado da Série B da segunda divisão do Campeonato Brasileiro em Cuiabá, Fran.
4: É verdade, JV. É um jogo que o Abel vai conseguir tirar muitas lições, né? Principalmente defensivamente, que foi um jogo muito ruim da equipe do Palmeiras. Sofreu um gol de fora da área numa finalização, ok, mas 2 gols de cruzamento, né? Um com a bola rolando e o outro com a bola parada, onde ninguém marcou ninguém ali, faltou um pouco de atenção, e que se é um adversário com um pouco mais de qualidade, ia ficar ruim para a equipe do Palmeiras, que conseguiu decidir essa classificação praticamente na sua casa, né? Principalmente no segundo tempo.
0: O jogo vai a 48, chegamos a 47, entramos no último minuto de bola rolando na Arena Pantanal em Cuiabá. Na sequência,
5: JV,
0: confira comigo no replay com o Weber Lima, diga!
5: Quero mandar um grande salve para a galera da Mancha Verde. A Mancha está ouvindo a gente, todo mundo, Marquinhos da Harmonia, bateria, Puro Balanço, um salve. Estão tudo com a Nova Brasil, hein? Galera da Mancha Verde, acompanhando o jogo do Verdão, a Nova Brasil.
0: Nova Brasil com futebol de Palmeiras e Fortaleza, Fortaleza e Palmeiras. O Fortaleza reclama agora um pênalti na chegada na grande área ali, no lance com Paulo Baia, na disputa com o Giai. O árbitro está marcando apenas a saída de bola, linha de fundo, escanteio. Escanteio só para o time do Fortaleza. Os jogadores do Fortaleza cercam o árbitro e ali uma pressão para cima do Rafael Klein, reclamando um pênalti de Giai para cima do Paulo Baia. Só escanteio para a equipe do Fortaleza. Já chegamos aos 48. O árbitro ainda esperando ali, o árbitro de vídeo, falar algo, confirmar algo desse lance, se foi só escanteio mesmo, ou chamá-lo para ver ali o lance em alguns ângulos distintos na casinha do VAR. O certo é que o jogo está parado na Arena Pantanal. E o árbitro está indicando que é aí, Lucas Basílio.
1: Escanteio já cobrado.
0: Só escanteio então, escanteio já batido. Do lado esquerdo avança com o Paulo Baio, o time do Fortaleza. Rola a bola, Rian recebe na grande área, faz a finta. Rian chuta contra a marcação. Na sobra vem Paulo Baio, bate pro gol. A bola sobe demais e sai. Vai terminar o jogo em Cuiabá, no Mato Grosso, no centro-oeste do Brasil. 3-2 Fortaleza contra o Palmeiras. 5-3 no agregado pro Verdão. Palmeiras vai se classificando. Apita o árbitro! Palmeiras classificado! Avança o Verdão! Passa para as quartas de final da Copa do Brasil, Palmeiras! Fica pelo caminho Fortaleza! 3-2 para o Lyon contra o Palmeiras! No agregado, 5-3 para o Verdão. A bola parou de rolar. 11 da noite, 26 minutos no horário de Brasília. A partir de agora, vai começar o nosso pós-jogo. O Heber Lima está chegando para comandar toda a nossa equipe com o Confira Comigo no replay. A partir de agora, é contigo de novo, Heber.
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2: 11 horas e 27 minutos. Você está na Nova Brasil FM, no melhor pós-jogo do rádio, no Confira Comigo, no replay. E lógico, a gente vai trazer até agora os bastidores, quem sabe, se der tempo, a coletiva de Abel Ferreira para falar sobre a vitória, ou melhor, para a derrota para o Fortaleza por 3-2, mas no agregado, o Palmeiras venceu por 5-3 e está na próxima fase, quartas de final da Copa do Brasil. Estamos chegando no minuto final lá no Maracanã. Fluminense está perdendo para o Vasco. Vasco 2, Fluminense 1, primeiro jogo 0-0. Portanto, na noite de hoje já passaram o Grêmio, que eliminou o Mirassol, venceu por 1-0. Lá no Maranhão foi 1-1. Também lá em Minas Gerais, o Cruzeiro bateu o time. Vamos ver o David aí, vai perder o gol ou não? Fez. O Vasco não está valendo ali? Ou está impedido o David? Fez o gol, mas anulado, segue 2-1. Tivemos em Minas Gerais o Cruzeiro, né, que derrotou a Chapecoense por 2-0 e também avançou depois do empate na primeira partida sem gols, 0-0. Você está no Confira Comigo no replay com pão de alhozinho, com pão de alhozinho da jogo, Lucas Basílio. O seu destaque nessa vitória do Fortaleza por 3-2, Lucas.
1: Você quer dar uma notícia aí antes?
2: É, o Puma Rodrigues faz o terceiro no contra-ataque do Vasco. O Vasco garante vaga nas quartas de final e elimina o Fluminense. Ué, o Zuzu não era bom? Todo mundo falava, Zubeldía, maravilhoso aí, ó. Com esse time do Fluminense, eliminado pro Vasco da Gama, que é fraquíssimo, Lucas Basílio.
1: É, pois é, o Vasco da Gama, assim como aconteceu na Copa do Brasil do ano passado, né? Só que foi na fase semifinal, o Vasco tira o Fluminense da competição nacional. Mas, fato é que assim que acabou o jogo na Arena Pantanal, o Abel Ferreira tava com um cara ali de satisfeito mesmo com a derrota, foi lá cumprimentar os seus jogadores, inclusive direcioná-los até a arquibancada para agradecer a torcida do Palmeiras que estava presente ali no, na Arena Pantanal em Cuiabá, né? Torcedores locais, obviamente, também de outras regiões ali que se deslocaram até a Arena Pantanal para acompanhar essa derrota, como você disse, mas que foi o suficiente para garantir a classificação do Verdão, que agora está em entre os 8 melhores times da Copa do Brasil em 2026, Weber.
2: Maravilha, Fran. E aí, o Palmeiras perde por 3-2, mas é que é aquela coisa, né? Dá relaxada, 2-2, tá com 3-0 na conta. Quer dizer, Fran, perdeu, mas está na próxima fase da competição.
4: É verdade, no final das contas acabou selando a sua classificação no primeiro jogo, no segundo entrou de uma forma muito relaxada, com muitas modificações, e é até normal, né, essa queda de rendimento da equipe do Palmeiras, que foi o que a gente viu durante a partida. Oscilou muito, mas principalmente defensivamente, né? Hoje a bola aérea do Palmeiras, que geralmente é muito forte, deixou muito a desejar. E se o Fortaleza fosse um pouquinho mais qualificado, tivesse jogadores um pouquinho mais com mais qualidade, talvez pudesse ser diferente, mas o Palmeiras sabia disso, obviamente, e mesmo assim chegou ao empate e acabou sofrendo o terceiro gol. Nada demais, né, Weber? Não é o fim do mundo, faz parte do futebol, mas que serve de alerta para os próximos jogos, corrigir esses erros para que não aconteça na sequência das competições, principalmente porque a gente vai chegar nessa fase de quartas de final, onde o erro, né, ele tem que ser zero, né, o detalhe vai fazer total diferença.
2: Maravilha, Fran. E Gavião, e o pessoal participando aí, mandando a sua mensagem com essa derrota do Palmeiras, mas que não há problema nenhum em perder quando você tem 3 de vantagem, Gaviva.
5: Tem aqui a Geniele Oliveira. Força, meu Palmeiras! Tá feliz da vida, Geniele. Como tem mulher que ouve a Nova Brasil, futebol Nova Brasil. Que bacana isso daí. A Vanessa Cristina, coração verde. O Valmir, na Brasilândia, tá no busão, indo pra casa. Gavião, tem ovo cozido aí? Ele falou que ele é cozinheiro de um restaurante asiático, ele quer trocar yakisoba por ovo cozido. Vamos fazer essa permuta aí, então. O nome dele é Valmir, na Brasilândia. Valeu, mano. Tem aqui o Ricardo Milgrau, em Boituva. Amanhã é nós, hein, Gavião? Vai, Corinthians. Amanhã, Coringão ganha. Não tenho a menor dúvida que o Corinthians ganha amanhã do Inter de Porto Alegre, só não sei se classifica, hein? Tem aqui a Andréia Rodrigues, em Esperança, na Paraíba. Vamos ganhar, Verdão. Verdão não ganhou, mas levou a classificação. É ou não é, Weber Lima?
2: É isso aí, o Palmeiras classificado à próxima fase da competição. Rápido break, na volta a gente vai trazer os gols para você da vitória do Fortaleza, 3-2 para cima do Palmeiras. Mais informações com o nosso Lucas Basílio, a análise da Fran, do também Jorge Vinícius e o humor, a interatividade com o Gavião no futebol da Nova Brasil, com pão de alhozinho da jogo.

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5: 11 horas e 35 minutos, você está no Confira Comigo no Replay, o melhor pós-jogo do rádio, e deu Fortaleza 3-2 para cima do Palmeiras. Lembrando que tivemos outras partidas, 4 classificados nesta noite de quarta-feira para as quartas de final da competição. Tivemos mais cedo, né, a vitória do Cruzeiro 2-0 para cima da Chapecoense no Mineirão. Depois, a vitória do Grêmio por 1-0 para cima do Mirassol. Ei, o Muralha, hein? Armou mal a barreira, deixou um espaço. O jogador bateu no canto, que ele coloca ali a barreira na trave, né? E aí o Grêmio conseguiu a vitória contra o Mirassol e avançou às quartas de final. Tivemos também 3-1 para o Vasco da Gama, para cima do Fluminense no Maracanã. E a vitória do Fortaleza, que não adiantou muita coisa, 3-2 para cima do time de Abel Ferreira. 3-2 não adianta, porque o Palmeiras derrotou o tricolor cearense por 3-0 no primeiro jogo. Lembrando que antes, na terça-feira, a Nova Brasil transmitiu a vitória do Santos 1-0 para cima do Remo lá no Mangueirão. O Santos também avança e o Galo, no último lance com o Minda, fez o gol para cima do Juventude no Alfredo Giacone. O Atlético Mineiro está também na próxima fase da competição. Amanhã, às 8 horas da noite, no Barradão, tem vitória Atlético Paranaense. Na Nova Brasil, a partir das 7 da noite, tudo de Corinthians Internacional, direto do Itaquerão, com a narração do Cleiton Gamarra, os comentários do Veloso e as reportagens de Edson Fino. Corinthians Internacional para você no futebol da Nova Brasil. 11 horas e 37 minutos, vamos curtir os gols da partida, os gols de Fortaleza 3, Palmeiras 2, na voz do avassalador Jorge Vinícius.
6: Casal na direita para Maílton, Maílton do ataque, começa tudo de novo na defesa com Pierre. E atenção, torcedor, é noite de Copa do Brasil e o Fortaleza avança. Rodriguinho domina para Militello, de longe arriscou, bateu! Gol!

Arena Pantanal em Cuiabá pro Fortaleza. Afastantes e Flaco Lopes, aqui atrás Lucas Gasal, sobe na cobertura, ajeita a bola mais à frente, Cardona, Lucas Evangelista, rouba pro Palmeiras, meteu pro Vitor Roque, abriu pro Felipe Anderson, vem Palmeiras, Felipe Anderson passou pelo primeiro, foi pra área, cruzou Flaco Lopes, gol! Foi pra área, a bola veio servida pro Felipe Anderson, ele adiantou, driblou o marcador, tirou o Fuentes da jogada, invadiu a área, Felipe Anderson cruzou pra Flaco. Mas Flaco Lopes empatou para o Palmeiras. Avança o Fortaleza. Vem na direita, Maílton domina, vira a bola. Lucas Sacha cruza na grande área, no bate-rebate. Gol!

coloca o Fortaleza à frente. 44 do primeiro tempo. Escanteio para o Palmeiras bater. Andrés Pereira cruzou na grande área. O toque de cabeça. Escanteio, Maílton pro Fortaleza na bola aqui na direita. Maílton cruzou, toque de cabeça. Gol!

0: De novo, de novo. Mailton bate escanteio na direita, na cabeça de Lucas Emanuel. Ele mandou no canto baixo direito do Carlos Miguel, que tentou.
1: Bola rolando.
2: Horas e 43 minutos. Jorge Vinícius, o seu destaque final. A gente curtiu os gols na sua voz. O avassalador Jorge Vinícius na vitória do Fortaleza por 3-2. JV, o seu destaque final. Um grande abraço e até a próxima.
3: Bom, do lado do Palmeiras fica, na minha opinião, a decepção pelo futebol não jogado hoje. Não encarou com seriedade, é bem verdade que abriu 3 de vantagem no primeiro jogo, entrou na partida hoje numa situação muito tranquila, confortável, mas decepcionante, porque perde, com todo respeito à história do Fortaleza, para um time que está na segunda divisão do Campeonato Brasileiro. E do outro lado, eu parabenizo aqui a atuação séria, correta do time comandado pelo Paulo Autuori. Um belo jogo proporcionado pelo Fortaleza, que se despede vencendo o atual líder do Brasileirão da maneira que venceu, marcando 3 gols contra essa defesa do Palmeiras. E se o Fortaleza, nesse retorno de Série B, jogar o futebol que ele jogou diante do Palmeiras hoje, o Fortaleza já, eu dou mais 5, 6, 7 rodadas, o Fortaleza passa da quarta posição atual que ele ocupa para a liderança da Série B e sobe de maneira direta para a elite do futebol nacional na próxima temporada. Que jogo consciente fez hoje o Fortaleza. Parabéns à equipe comandada pelo Paulo Autuori e à equipe do Abel Ferreira, ficou devendo o futebol. Um abraço para você, Weber, a todos os nossos companheiros, e a gente volta no final de semana, no domingo, com o Palmeiras de novo contra o Internacional. Tá certo, Weber?
2: Tá certo. Peraí que o Gaviva quer falar alguma coisa para você. Fala, Gaviva.
4: Tem a mulher com a criança aqui, que é a cara do Jorge Vinícius. Ela não sai aqui do Bar do Cabeção. O menino aponta pro vídeo aqui, pra tela, fala papai, papai, papai. Ô, JV, tem que assumir a criança aqui, mano. A mulher tá aqui, falou, e ela tá de barriga de novo, hein? Tá de barriga de novo e falou que você é o culpado, hein?
3: Se o nome dela, dessa mulher, for Fátima, eu faço o exame de DNA. Se o nome dela não for Fátima, eu me recuso a fazer qualquer exame, viu, Gaviva?
4: Eu não sei, eu vou perguntar o nome dela aí, velho. Mas que vai ter que pagar a pensão, vai ter, viu, Weber?
2: Ah, e tem que pagar, né? Tem que pagar. Grande abraço, JV, até domingo.
3: Valeu, até domingo.
2: Maravilha, 11 horas e 46 minutos. Lucas Basílio, seu destaque final. Um grande abraço, Lucas, e até amanhã com as informações do Verdão, falando desse pós-derrota, que esse tipo de derrota, esse não dói, né, Lucas?
5: Ah, sem dúvida, vai ser uma derrota muito menos sentida, né, por Abel Ferreira e seus comandados, do que, por exemplo, foi pro Atlético Mineiro, né, há 2 semanas atrás, um pouco menos que isso. Mas fato é que o que importa é que o Verdão se classificou, está entre os 8 melhores da Copa do Brasil novamente, e agora vai aguardar sorteio, né, não tem chaveamento ainda definido. A partir desse chaveamento que vai ser sorteado agora é que saberemos os caminhos aí até a grande decisão da edição 26 da Copa do Brasil. Agora o Palmeiras muda a chavinha de novo, volta a pensar em Campeonato Brasileiro, campeonato no qual é o líder, vai enfrentar agora no domingo, como disse o JV também com cobertura Nova Brasil em Campo, o Internacional na Casa Palmeirense, na Arena do Verdão. Jogo no domingo, estaremos juntos nessa, comemorando o Dia dos Pais, acompanhando o Verdão jogando em casa mais uma vez. Já o Fortaleza vai continuar lá em Cuiabá, né? Tanto se falou e agora vai enfim poder se preparar sem mais viagens pro duelo também de domingo na Arena Pantanal novamente, só que dessa vez como visitante diante do Cuiabá, dono da casa, pela rodada 21 da Série B do Campeonato Brasileiro. O Fortaleza é o quarto colocado nesse momento, disputaria o play-off eliminatório buscando esse retorno à elite do futebol nacional. Amanhã estaremos de volta repercutindo essa vitória e também trazendo a palavra do Abel Ferreira, né? Que não vai dar tempo da gente ouvir em entrevista coletiva hoje, o treinador do Palmeiras. A todos um forte abraço, ótima noite e até amanhã.
2: Maravilha, Lucas. Domingão, né? Dia dos Pais, estaremos aqui no Futebol da Nova Brasil a partir das 15h com rodada dupla no Futebol da Nova Brasil. Fran, em relação ao time do Palmeiras, né? Vai pro sorteio agora e só vejo um clube que pode enfrentar o Palmeiras nessas quartas de final. Um é o Corinthians, porque é clássico. Clássico, às vezes, a coisa muda de história.
1: Sim.
2: Né? E o Cruzeiro. Sim. Se o Corinthians cair amanhã, eu só vejo o Cruzeiro. A gente tá até brincando aqui. Brincando não, falando uma verdade, né? Se o Internacional passar amanhã, gente, nós teremos entre os oito, quatro times que estão lá embaixo no Campeonato Brasileiro. Santos, Internacional, Grêmio e Vasco. O Vasco.
1: É muito time lá da zona de baixo.
2: Muito,
1: né?
2: Time fraco.
1: É por isso que a gente fala também que competição mata-mata muda completamente, né, Weber? Porque às vezes você joga o primeiro jogo na sua casa, consegue fazer um bom resultado, vai decidir um segundo fora, igual foi o caso do Palmeiras. É, o mata-mata deixa tudo muito igual, né? Tudo muito equilibrado e acontece de as equipes que são mais favoritas não conseguir passar. Isso, a gente fala que o Palmeiras tem muita sorte, mas o Palmeiras também tem muito mérito, porque não, independente de quem está na frente dele, quem ele enfrenta, ele faz o papel dele. A gente teve exemplos, né, nessa Copa do Brasil, o Flamengo sendo eliminado pelo Vitória, né, porque o Flamengo era uma equipe que tinha totais condições de estar nessa fase e foi eliminado antes, diferente do Palmeiras, que não dá sopa para o azar, mesmo perdendo hoje, já tinha feito o dever de casa e conquistado essa classificação no primeiro jogo, mas de fato a gente olhando os classificados, só a equipe ali do brasileiro que briga ali pela parte de baixo. Meu destaque, Weber, hoje vai para a equipe do Fortaleza, né, que sabia que a situação era muito difícil, era delicada, mas mesmo assim tentou o máximo, um resultado positivo, sabia da dificuldade que seria o jogo e mesmo assim conseguiu uma vitória importante, não conseguiu a classificação, mas dá aquela moral, né? Aquela injeção de ânimo para a sequência da Série B, onde o Fortaleza enfrentou muitas dificuldades, oscilou muito, perdeu o seu técnico, está sob novo comando e conseguiu vencer o Palmeiras. É apenas a terceira derrota do Palmeiras na temporada, se eu não me engano, né?
2: São dois no Brasileiro, né?
1: Uma da Libertadores para o Cerro Porteño, então essa mais. É a quarta derrota. Sim. Então não é fácil vencer a equipe do Palmeiras e o Fortaleza foi lá e conseguiu mesmo com as suas limitações.
2: Fran, um grande beijo e até a próxima, Fran.
1: Até amanhã. Amanhã? Você esquece, mas é até amanhã. Boa noite.
2: Eu vou te falar, rapaz, é tanta coisa na escala na cabeça que eu já não lembro mais de nada.
1: Amanhã a partir das 5h30.
4: É pouco jogo? É pouco programa?
2: Pouco jogo, pouco programa e etc. O Gavi, a gente vai lá pra dica cultural. Sim. E a Fran vai ficar aqui acompanhando, né? Porque a Fran gosta de ouvir.
4: Sim.
2: A dica cultural, o nosso Lucas Basílio
4: também.
2: Gosta das
4: histórias, né?
2: É lógico, é lógico. Oi, você viu lá da Mônica Matos que eu te falei?
4: Eu vi, mano. Mano,
2: é centurião, né?
4: Essa moça aí que você falou, mano, essa moça que você falou, pouca gente aguenta que ela aguentou, hein?
2: É, rapaz. Mas vamos lá.
4: Cavalar.
2: Vamos lá, Gaviva, dica cultural.
4: Quem tá nas imagens hoje aí, o Weber Lima?
2: É o Lucas. Lucas Monteiro.
4: Vou colocar a imagem do tal do centauro. Vamos ver o que é o centauro na mitologia grega. Aí, ó. Centauro. Pra quem tá vendo pelo YouTube, eu vou descrever pra quem tá pelo rádio também. Pela mitologia grega, tem gente que fala que é a metologia, né? Eu não sei se é metologia ou mitologia. Mas, assim, é metade homem, metade cavalo. Viviam na... olha como relincha, hein? Viviam na região da Tessália, na Grécia, uma região montanhosa. Então, os centauros, do embigo pra cima é homem. Tem dois braços, tem o abdômen, tem a cabeça, né, o rosto de um homem, e do embigo pra baixo é cavalo. Tem as quatro patas, tem rabo de cavalo. E é. Tem um instrumento, né? A peça é de cavalo também.
2: Então, é forte, hein, Gaviva?
4: O homem forte.
2: Forte, tem, olha.
4: Ele faz abdominal, hein?
2: É, olha.
4: É um cara forte. Então, dizem que nessa região da Tessália, na Grécia, viviam os centauros. E aí, o que acontecia? As mulheres gostavam muito de ficar com eles. Por que elas preferiam eles do que os homens humanos, seres humanos? Por quê? Porque naquela época não existia moto. Então, quer dizer, a moça subia nas costas do centauro lá, parecia que estava andando de moto, dava rolê. Outra vantagem, elas iam dar um namoro, né, dar uns amassos. Os centauros, eles tinham os braços de homem, tinham o peitoral de homem, tinham o rosto de homem, dava uns beijos na boca, ele podia dar um abraço na cinturinha, elas faziam assim, né, aquele aconchego e tal, dava rolê. E da parte sexual, eles eram avantajados igual um cavalo, mano. Então, quer dizer, os seres humanos, os homens, eles ficaram muito em desvantagem, o Weber. Então, quer dizer, vamos supor, eu e você. Vamos aqui com as minas aqui. Tem as minas ali, tem os centauros ali na montanha.
2: Sim.
4: O que ela vai preferir? Os centauros ou nós? Ela vai preferir os centauros.
2: Sim.
4: Por quê? Dá rolê. Porque naquela época não existia moto, carro, nem nada disso. Então elas sentavam nas costas deles, davam rolê, passeava, né? Tava tipo de moto, né? Né? Aquele scooter, né? Que fala, aquelas mountain bike, não sei, dava rolê pra lá e pra cá. E aí os homens começaram a se sentir diminuído. Tanto no fator sexual, né? Porque o centauro, o negócio era gigantesco.
2: Sim.
4: E aí eles ainda podiam levar elas pra passear. Então começou a ficar um negócio dos homens começar a caçar e matar os centauros. Começaram a matar. Eles se viam numas grutas, numas cavernas lá na Tessália e tal. E eles começavam a matar. E aí sobraram poucos, né? Dizem que até hoje, Weber, as mulheres continuam procurando os tal dos centauros e de vez em quando, pelas montanhas da Tessália, lá na Grécia, você ouve alguma mulher gritar. Elas dão aqueles gritos. Ah! Você não sabe se elas estão gritando de prazer, se elas estão gritando porque, né? Conferiram. Ou se elas estão gritando de emoção porque finalmente encontraram um centauro. Só sei que é uma figura da mitologia grega que ficou pra história, né, mano? Eu vou falar uma coisa, sinceramente. A gente não tem como competir com um cara desse, velho.
2: Não tem, não
4: tem. Um cara com um abdômen trincado, né,
2: mano? Será que tem ainda lá mesmo, Gaviva? Será?
4: Dizem que tem. Que você...
2: Você viu aquele vídeo da Mônica Matos? Você viu, acho que tem, né?
4: Então, dizem que as moças gritam quando encontra eles, né? Grita de emoção. Mas acho que elas não gritam de emoção, não.
2: Maravilha.
4: Elas gritam porque
2: o
4: chicote estalou.
2: Eu vou mostrar o vídeo aqui pro nosso Cezinha, o vídeo da Mônica Matos.
4: Não.
2: Cezinha?
4: Não... esse vagabundo?
2: Não, o Celcinho. O Celcinho já viu já.
4: Ah, o Celcinho.
2: Celcinho não vale um centavo, já viu tudo isso daí.
4: Não.
2: Agora o Cezinha.
4: O Cezinha é gente boa.
2: O Cezinha é um cara muito correto e tal.
4: Ele tem cara de coroinha.
2: Ah. Inclusive, Gaviva, é o seguinte, ó.
4: Sim.
2: O pessoal, durante a nossa transmissão lá, o Enigma. Como é que é o Enigma lá?
4: Boate Enigma.
2: Enigma Club Moema mandou mensagem aqui.
4: As primas do Antônio Lima.
2: Isso, hashtag as primas do Antônio Lima. Perguntaram aqui sobre a arquibancada aqui, se tem espaço pro fã-clube. Tem, não tem, Gaviva?
4: Tem. Aí, ó, quem querer assistir tanto aí o programa, né? Nova Brasil em Campo e tal, assistir a jornada esportiva, tem uma arquibancada atrás aí e vai faltar espaço, hein? É. Se for todas as primas do Antônio Lima, vai faltar espaço na arquibancada, hein?
2: Vai. E não pode ser
4: as primas. Tá conseguindo do... VIP, pulseirinha e tudo, hein?
2: Não pode ser as primas do Jockey Club, Kinder Ovo, né, Gaviva?
4: Não, aí tem um gogó avantajado.
2: É, não pode. Vem com surpresa.
4: Tem surpresinha.
2: Surpresinha não pode. 11 horas e 58 minutos, Gaviva. Um muito grande bom. Abraço e amanhã estaremos juntos. Que o Corinthians amanhã, Gaviva, vence no primeiro tempo já de 2 a 0, Gaviva.
4: Se Deus quiser, Weber, tenho certeza que o Corinthians ganha amanhã, eu tenho certeza. Só não sei se vai ser o placar suficiente. Tamo junto. Um prazer muito grande estar aqui na Nova Brasil. Vocês não sabem a satisfação e a alegria que eu tenho de estar aqui. Valeu, gente. Um abraço e uma boa semana. Boa semana não, já estamos na quarta-feira. Dá licença. Deixa eu beber mais um pouco. Tchau.
2: Tchau, tchau, Gaviva. Tchau. Tchau. Um abraço pro Gaviva. A honra é nossa. Muito legal. O Gaviva que traz o humor do futebol na Nova Brasil. Você curtiu Fortaleza 3, Palmeiras 2 com Jorge Vinícius, com a Fran, Lucas Vazio, o Gavião, comigo Weber Lima, com Cezinha Martins, Lucas Monteiro, Celzinho Roberto e Antônio Lima. Ficamos por aqui, voltamos amanhã às 5h30 da tarde com o Nova Brasil em campo e na sequência a partir das 7, tudo de Corinthians e Internacional direto de Itaquera. Obrigado pela audiência, pelo carinho. 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Obrigado pela audiência, pelo carinho. Fiquem com Deus, até amanhã. Tchau.
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2: Oi, muito bom dia. Começa agora o Nova Manhã na Nova Brasil 93.5. Música de qualidade, informação na medida certa, um dia com mais leveza. Agora são 6:02. Eu sou Laerte Novaes.
3: Eu sou Jéssica Cruz. Bom dia, Laerte.
2: Bom dia, Jéssica.
3: Pois é, Laerte. Hoje é quinta-feira, né?
2: Quinta.
3: Chegamos aqui na quinta. Boa quinta pra você, Laerte.
2: Pra você também, Jéssica.
3: Muito bom dia a você que nos acompanha aqui no Nova Manhã. Estamos com você a partir de agora, te fazendo companhia nesta quinta-feira abençoada. 6 de agosto, hein? Hoje a gente celebra o Dia Nacional dos Profissionais da Educação. E aí, quando a gente fala sobre educação, né? Como a gente pensar nos professores, eles que são os nossos mestres, tanto que admiramos eles. Mas, no entanto, o ambiente escolar, ele depende do trabalho de muitos outros profissionais que desempenham funções essenciais para garantir o bom funcionamento das escolas. E a todos esses profissionais, nossos parabéns.
2: Os nossos parabéns. 6:03 e a quinta-feira, Jéssica, hoje promete ser ensolarada, hein? Com momentos de céu parcialmente nublado e temperaturas entre 19 e 29 graus na máxima. A probabilidade de chuva é de baixa a moderada.
3: E em algumas regiões do nosso estado, o sol deve ser predominante, assim como em nossa capital. As temperaturas variam, mínima de 21 graus, máxima de 28 graus, com uma sensação térmica podendo chegar aí aos 31 graus. Ontem estava muito quente, hoje vai ser também, principalmente no início da tarde, devido à umidade.
2: Isso mesmo, o índice UV atingirá o pico 7 e ele é considerado alto por volta do meio-dia, sendo recomendado o uso de protetor solar. Ventos fracos soprando também do leste com velocidade média de 14 a 16 quilômetros por hora. 6:04.
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3: E no Nova Manhã de hoje você vai saber.
2: Homem é preso em flagrante após matar mulher em Aquidaban.
3: Sergipe registra mais de 4 mil medidas protetivas concedidas em 7 meses.
2: Polícia Federal cumpre mandado durante operação sobre concessão de registro de CAC em Itabaiana.
3: Motorista de 72 anos sofre mal súbito, perde o controle da direção e bate em poste de Aracaju.
2: PSD oficializa a candidatura de Fábio Mitidieri ao governo de Sergipe.
3: Pinguim morto é encontrado no litoral sul de Sergipe.
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3: Eu não entendi.
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3: Agora sim. 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Então, fique atento. Hoje, quinta-feira, 6:08 tem o circo e você participa desse sorteio para ir para a apresentação desta quinta.
2: Isso, é um par de convites esperando por você. Participe com a gente, 811-1665. Jéssica, vamos aproveitar nossa quinta-feira?
3: Bora.
2: Vamos lá, porque o Nova Manhã começou.

0: Brasil FM, você ouviu Devolva-me, com Erasmo Carlos. Antes teve Ela Une Todas as Coisas com Jorge Versilo. Agora 6h13.
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3: Olha, um homem foi preso em flagrante ontem, poucas horas depois de matar uma mulher no município de Aquidabã.
0: De acordo com as investigações iniciais da Polícia Civil, o suspeito teria combinado um pagamento para manter relações sexuais com a vítima. Diante da recusa da mulher em realizar o ato, ela foi morta com golpes de arma branca após uma discussão.
3: Que absurdo, hein? O suspeito fugiu do local e foi localizado pela polícia na casa de uma irmã. Ele foi conduzido à delegacia onde o flagrante foi registrado. Informações sobre este ou outros crimes podem ser repassadas anonimamente pelo Disque Denúncia 181. O sigilo é garantido. 6h13.
0: E o Poder Judiciário de Sergipe registrou 4.553 medidas protetivas concedidas a mulheres vítimas de violência entre janeiro e 31 de julho de 2026. Os dados foram divulgados ontem pela Secretaria de Estado da Segurança Pública.
3: Ao longo dos 20 anos da Lei Maria da Penha, as medidas protetivas de urgência se consolidaram como um dos principais instrumentos de garantia da integridade física e psicológica de mulheres em situação de violência doméstica e familiar.
0: Pela legislação, o pedido deve ser analisado em até 48 horas, segundo o Conselho Nacional de Justiça. Mais da metade das medidas é concedida no mesmo dia, embora cerca de 10% ainda ultrapassem esse prazo.
3: Segundo a delegada Lara Schusset, da Delegacia de Atendimento à Mulher, DEAM, a criação das medidas protetivas representou uma mudança significativa no enfrentamento à violência doméstica.
0: A delegada ressalta que um dado observado em Sergipe reforça a importância da busca por proteção. Ainda de acordo com ela, as mulheres que estavam amparadas por medidas protetivas não figuram entre as vítimas de feminicídio registradas no estado. Em contrapartida, a maioria das vítimas desse tipo de crime sequer havia registrado um boletim de ocorrência anteriormente.
3: O pedido pode ser feito no momento do registro da ocorrência em qualquer unidade policial ou diretamente nas delegacias especializadas de atendimento à mulher. Em Sergipe, o serviço também está disponível pela delegacia virtual, permitindo que a vítima solicite a medida sem precisar se deslocar até

0: do seu direito. A medida protetiva ela é muito importante, sim, para que a polícia esteja monitorando o que está acontecendo com você. Temos as patrulhas Maria da Penha, né? Uma atuação que é feita pela guarda de Aracaju, de outros municípios, a própria polícia militar. Então, isso é muito importante, sim. E assim que você obtém essa medida protetiva, conte para todo mundo, olha, eu tenho uma medida protetiva. Chega no seu condomínio e fala, eu tenho uma medida protetiva. Essa pessoa não pode se aproximar de mim, hein? Nada de deixar, de permitir que essa pessoa chegue aqui onde eu moro. De jeito nenhum. Porque realmente, ela tem uma função de garantir que você sobreviva, de garantir que você não esteja mais ali naquele ciclo de violência. Então, se você estiver passando por uma situação de violência, denuncie e vá atrás do seu direito, que é a medida protetiva. 6h17 agora.
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1: Uma reflexão curta, mas muito objetiva. A felicidade não é um destino, mas é uma forma de viajar pela vida. 6h18.

0: Nova Brasil FM, você ouviu Sintonia com Moraes Moreira. Antes teve Sem Pecado e Sem Juízo com Baby do Brasil. Agora 6h23.
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3: Olha, um mandado de busca e apreensão foi cumprido pela Polícia Federal em Itabaiana durante a terceira fase da Operação Guardiões de Fogo em Sergipe.
0: E de acordo com a Polícia Federal, a ação busca aprofundar as investigações sobre a obtenção do certificado de registro na categoria de colecionador, atirador desportivo e caçador, além da aquisição de uma arma de fogo vinculada ao documento.
3: Ainda segundo a PF, o investigado obteve o registro sem preencher o requisito legal de idoneidade. A apuração indica que houve omissão de dados ou uso de informações falsas no procedimento administrativo para viabilizar a liberação do documento e a compra do armamento.
0: O investigado pode responder pelos crimes de falsidade ideológica e posse ou porte ilegal de arma de fogo. Agora 6h24.
3: E um motorista de 72 anos ficou ferido após sofrer um mal súbito enquanto dirigia e colidir o carro contra um poste, ontem, no bairro Coroa do Meio, na zona sul de Aracaju. O impacto da batida derrubou a estrutura.
0: E segundo relatos do próprio motorista, as equipes do Corpo de Bombeiros, ele trafegava pela rótula do farol da Coroa do Meio quando passou mal e perdeu o controle da direção. Ele informou ainda que o airbag do veículo não acionou no momento da colisão.
3: Com o impacto, ele foi projetado contra o para-brisa e sofreu um ferimento na cabeça. Quando os bombeiros chegaram ao local, a vítima já estava fora do veículo, consciente e orientada.
0: O homem recebeu os primeiros socorros de uma equipe do SAMU e foi encaminhado para uma unidade hospitalar da capital. A hora certa agora, 6h25.
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3: Assim como uma flor precisa de sol e chuva para poder crescer, nós precisamos de alegrias e desafios para evoluir, não é verdade? 6h25, tem Jota Quest, O Que Eu Também Não Entendo.

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0: Nova Brasil FM, você ouviu? Por isso corro demais com Adriana Calcanhoto. Antes, Oceano com Djavan. Agora 6:41.
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2: Chove de mensagem aqui, o Ari Matos, do bairro Santa Maria, tá ligado desde cedo na nossa programação. Bom dia.
0: Bom dia. Renato Vieira tá no centro, também tá ouvindo o nosso programa.
2: O Ronaldo Nunes, da Barra dos Coqueiros, também tá ligado aqui no Nova Manhã. Bom dia,
0: bom
2: Ronaldo.
0: Dia. Henrique Brito tá no Olaria, tá ouvindo a gente. Um abraço para você, Henrique Brito. Bom dia também.
2: E essa é uma Conceição, hein? Lá do bairro Cirurgia. Bom dia, querida.
0: Antônio Carlos também tá no Luzia, tá ouvindo o nosso programa. Um abraço para você, Antônio Carlos. Obrigado também pela sintonia.
2: O Jocelino tá lá no município de São Cristóvão, ouvindo o Nova Manhã. Bom dia para você.
0: Gilmadson Santana tá no Santa Maria. Ele mandou a frase aqui, ó. Diversão é como a Nova Brasil.
2: Olha o Bosco. Bosco dos Santos Dumont tá sempre ligado na nossa programação e sempre com mensagens motivacionais também aqui pra gente.
0: Alisson Cristiano também tá no bairro São José, ouvindo o nosso programa. Obrigado pela sintonia. Deixa eu mandar um abraço à turma que tá nos ouvindo também, Jéssica, ouvindo Nova Manhã pelo aplicativo. Tem um Ricardo lá em Delmiro Gouveia, Moxotó, Alagoas, sempre ouvindo a gente pelo aplicativo.
2: Ricardo, um beijo pra você. A Maria Alice, que tá lá no bairro Jabotiana, também tá ouvindo o nosso programa. Tem a Maria Alice, tem a Alice,
0: Alice,
2: né?
0: Também, a pequena Alice.
2: A pequena Alice, que também é do bairro Jabotiana, tá sempre ouvindo aqui o nosso Nova Manhã. Daqui
0: acho
2: a pouquinho
0: tá,
2: ela manda
0: tá
2: mensagem. É, daqui a pouquinho ela manda foto aqui, né? Dizendo que tá indo pra escola. Agora 6:44.
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0: Olha, o Partido Social Democrático, PSD, realizou ontem a convenção partidária que oficializou a chapa majoritária do governador Fábio Mitidieri à reeleição. O evento reuniu lideranças políticas, filiados, militantes e representantes dos partidos que integram a aliança.
2: Na disputa pela reeleição, Fábio Mitidieri terá como candidato a vice-governador o deputado estadual Jefferson Andrade, que é presidente da Assembleia Legislativa. A chapa conta ainda com Rogério Carvalho, do PT, e André Moura, do União Brasil, como candidatos ao Senado.
0: Formado em administração, Fábio já atuou como deputado por Sergipe e foi vereador de Aracaju por um mandato. Ele também já foi secretário municipal de esportes da capital sergipana e secretário de Estado do Trabalho em Sergipe. 6:45.
2: A Comissão Parlamentar de Inquérito das Concessões dos Espaços Públicos volta a se reunir na próxima segunda-feira, no plenário da Câmara Municipal de Aracaju. O encontro dá continuidade ao cronograma de trabalho da comissão, que investiga as permissões de uso de bens públicos concedidas no município.
0: Presidida pelo vereador Maurício Maravilha, do União, e relatada por Elber Batalha, do PSB, a CPI apura as concessões de espaços públicos com foco nas ocupações iniciadas a partir de 2021. Segundo informações divulgadas pela Câmara, o relator afirma que houve um aumento significativo de bases, de bares, né, restaurantes e quiosques em áreas destinadas à convivência da população.
2: Na primeira fase dos trabalhos, a comissão aprovou 6 requerimentos para subsidiar as investigações. Entre as solicitações encaminhadas à Insurb, à Imurb e a outros órgãos estão a relação de todas as concessões concedidas entre 1º de janeiro de 2021 e julho de 2026. Os critérios e fundamentos jurídicos utilizados para autorizar as ocupações, informações sobre débitos e regularidade urbanística das concessões construções e reformas realizadas nesses espaços, além de dados da Superintendência do Partido da União em Sergipe, o SPU, sobre a gestão da orla. Agora 6:46.
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2: O segredo não é correr atrás das borboletas, mas cuidar do jardim para que elas venham até você. Agora 6:49, você ouve Lulu Santos, Lá Vem o Sol.

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0: Nova Brasil FM, você ouviu Medo Bobo com Rubel. Antes teve o Segundo Sol com Nando Reis e Duda Beach. A hora certa na Nova Brasil, 7:12.
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2: 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Muita gente participando aqui pelo nosso WhatsApp. Fique à vontade para participar. Estaremos juntos até às 8, hein? Mandar um abraço aqui para a turma que está nos ouvindo. Moisés. Moisés está ouvindo o nosso programa. Moisés Teles.
0: Oi, Moisés.
2: Obrigado, Moisés.
0: Bom dia para você. Bom dia também para o Edson Santos, que está lá no bairro Jabotiana.
2: Quem mais está aqui desejando bom dia para a gente? Alice, olha ela aí,
0: Alice
2: Jéssica.
0: Alice Botelho.
2: Ela mandou a mensagem dela de todos os dias. Beijo pra você, Alice.
0: Tão fofa. Antônio Carlos, do bairro Farolândia, também tá ouvindo o nosso programa. Bom
2: Isso.
0: dia.
2: Jeane Alves também tá no Orlando Dantas ouvindo a gente. Jeane, um abraço, bom dia pra você também.
0: Tarcísio Matos é de onde? Do Luzia, né? É Tarcísio? Tarcísio, bom dia pra você. Obrigada pela audiência.
2: Igor dos Santos também tá ouvindo a gente no bairro Aeroporto, também sintonizado aqui na Nova Brasil.
0: E lá em Estância, no litoral sul do nosso estado, essa cidade linda, abençoada, tem o Wellington Oliveira do Nascimento. Bom dia, Wellington.
2: Bom dia. Você já foi nas praias de Estância?
0: Com certeza.
2: Ah, você acredita que eu não fui ainda?
0: Saco. É, mas você vai ter tempo pra isso.
2: Vou ter tempo pra isso.
0: Aproveita esse final de semana, dá um pulinho lá.
2: Boa dica, viu, Jéssica?
0: Ah, é lindo demais. É, eu amo, é maravilhoso.
2: Eu vejo por fotos só, hein? É muito bonito.
0: Coisa ótima.
2: Isso. Anderson Soares está ouvindo aqui pertinho da gente, está no bairro Industrial ouvindo o nosso programa. Obrigado, Anderson.
0: Quem mais está com a gente? Ah, é a Jane, né?
2: Jane, um abraço para você, Jane. Obrigado aí pela sua sintonia. Também está curtindo o nosso programa. Vitor Souza, do Santa Lúcia, está ouvindo o nosso programa também.
0: Tá chovendo de
2: mensagens. Muitas mensagens chegando, muitas. 811-1665. Fique à vontade, a gente vai atender vocês aqui.
0: Com certeza. Ó, Perla, José Valtércio, Douglas Norton.
2: Anitta Aguiar, da Farolândia, também tá ouvindo a gente.
0: Quem mais?
2: Carlos Franklin. Do Eduardo Gomes.
0: Vá mandando sua mensagem. Importante você participar também desse sorteio para concorrer a um par de ingressos do Circo Portugal, tá? O sorteio acontece hoje e a apresentação é hoje. Então, se adiante.
2: Aproveite. Agora, 7 horas e 14 minutos. Hoje, quinta-feira, né, Jéssica Cruz? Como é que tá o trânsito na nossa capital? A gente vai deixar o nosso ouvinte atualizado e informado sobre o trânsito aqui na nossa capital hoje, quinta-feira.
0: Eu começo aqui pela Gonçalo Hollenberg Leite. A Gonçalo agora está com uma velocidade média de 8 km por hora. Esse trânsito intenso é principalmente para quem está no sentido Francisco Porto. E por falar na Francisco Porto, ela também tem congestionamento no sentido contrário, sentido Gonçalo. E aí a velocidade média é de 6 km por hora.
2: Avenida Simeão Sobral, aqui no Santo Antônio, nesse momento, a Avenida Simeão Sobral está em 8 km por hora. Ela que cruza com a João Ribeiro, e na João Ribeiro, nesse momento, sentido centro, 8 km por hora também.
0: A desembargador Mainar também está com congestionamento nos dois sentidos, mas principalmente para quem está aí no destino Barão de Maruim, sabe? A velocidade média agora é de 7 km por hora, e na Barão de

0: 8 km por hora, esse congestionamento principalmente antes do cruzamento com a Francisco Porto.
1: E agora a gente fala sobre o bairro Coroa do Meio. Na Coroa do Meio tem a Avenida Delmiro Gouveia. Na Delmiro Gouveia, nesse momento, o trânsito está em 12 km por hora.
0: Pra fechar, não falamos da Tancredo, né?
1: Não.
0: Ela tem que ser citada, ela é muito frequentada. A velocidade média por lá, pra você que tá na Tancredo, no trecho do dia, é de 10 km por hora. Trânsito intenso já, viu? E só vai piorando a situação se você estiver no sentido Zona Oeste. A velocidade média aqui, ó, de 11 km por hora, ali bem próximo ao Hospital João Alves Filho. Redobre a sua atenção pra você conseguir chegar ao seu destino com tranquilidade. Agora 7 horas e 18 minutos.

0: 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Nada sei com Kid de Abelha. Antes ouvimos o som Alívio Imediato com Engenheiros do Havaí. 7 horas e 24 minutos.
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2: Olha essa história, Laerte. Um pinguim de Magalhães, morto, foi recolhido pela Fundação Mamíferos Aquáticos ontem, nas proximidades da Praia do Saco, no litoral sul de Sergipe.
0: Isso mesmo. Segundo a fundação, o animal foi encaminhado ao Centro de Reabilitação e Despetrolização de Fauna da instituição para passar por exames necroscópicos que possam identificar a causa da morte.
2: Espécie encontrada principalmente no extremo sul da América do Sul, o pinguim de Magalhães tem suas principais colônias reprodutivas na Patagônia argentina e chilena. Durante o inverno do hemisfério sul, estes animais eles empreendem longas migrações em busca de alimento, sendo relativamente comum sua presença no litoral sul e sudeste do Brasil.
0: Pois é, tão bonitinho, né? Ele, acho que por ser novinho, veio parar aqui nas águas sergipanas. A presença no litoral nordestino, no entanto, Jéssica, é considerada rara, né? É considerada rara e geralmente está associada a quadros de debilidade, principalmente entre animais juvenis.
2: A Fundação Mamíferos Aquáticos alerta que ao avistar um pinguim, a população deve manter distância e não tentar manipular o animal.
0: Pois é, para acionar o serviço de resgate de mamíferos, tartarugas e aves marinhas vivos, debilitados ou mortos, o contato pode ser realizado pelo telefone 0800 079 3434 ou 799 9130 0016. 7h25.
2: A Energisa está com 20 vagas abertas para o programa Jovem Aprendiz, voltado para a formação de eletricistas de redes de distribuição. As inscrições vão até amanhã.
0: Os interessados devem se cadastrar pelo site da empresa. Os selecionados farão um curso de capacitação no Serviço Nacional de Aprendizagem Industrial, SENAI, e realizarão a prática profissional na empresa de energia, com foco nas atividades de eletricista de distribuição.
2: Olha, para participar do processo seletivo é necessário ter ensino médio completo e disponibilidade para trabalhar de segunda a sexta-feira, em horário comercial. Possuir carteira nacional de habilitação e esse item aí é um diferencial, né?
0: A empresa oferece remuneração compatível com o mercado, vale transporte e também seguro de vida. 7 horas e 27 minutos.
2: Vamos falar do COESE? 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É uma escola 5.0 com uma proposta pedagógica robusta e diferenciada, que promove o potencial criativo, talento e habilidades essenciais para a vida.
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2: Agora 7 horas e 28 minutos. Olha só, minha gente. Reflexão importante para você. A vida é como um eco. E se você não está gostando do que está recebendo, é bom você prestar atenção no que está emitindo, porque afinal de contas, a gente doa e recebe de volta algo, planta e colhe, é desse jeitinho. Agora 7 horas e 28 minutos, você ouve Frejá, só você.

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0: Nova Brasil FM, você ouviu Coisas do Brasil com Guilherme Arantes e antes teve Ai Amor com Ana Vitória. Agora 7h44.
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2: Pois é, a gente continua com o nosso Nova Manhã aqui pela 93.5 Nova Brasil FM Aracaju. Jéssica, agora a gente entra em um assunto bastante importante, porque em tempos, né, de globalização, falar outros idiomas é fundamental, né?
0: Sem dúvida alguma. É por isso que a gente recebe aqui no nosso estúdio o Antelmo Almeida, que é diretor do IASES de Aracaju. Muito bom dia, Antelmo. Bem-vindo.
3: Bom dia, Antelmo. Bom dia, Jéssica. Bom dia, Laerte. Prazer estar aqui mais uma vez na Nova Brasil para falar sobre um assunto tão importante que é o aprendizado de idiomas, né?
0: É, no mundo que a gente vive, não dá para pensar em expandir conhecimento sem ter uma segunda língua, é isso, Antelmo?
3: Exatamente. Hoje, o mercado de trabalho, né, se a gente pensar em mercado de trabalho, já exige uma terceira língua. O inglês, obviamente, é essa primeira língua mais importante em termos de negócios, né, das interações sociais também, de intercâmbios. As pessoas que procuram fazer um mestrado e doutorado fora do país tem que dominar, né, fluentemente o idioma inglês para poder ter essa oportunidade. Então, são N oportunidades que as pessoas têm quando domina verdadeiramente, né, a fluência do idioma inglês, e depois, o segundo é o espanhol, também pela importância que tem aqui na América do Sul, né? Nós temos essas relações comerciais com os países da América do Sul e o espanhol vem se tornando cada vez mais importante para essas relações.
2: Isso, a importância de aprender, né, Antelmo, outros idiomas e a importância também de saber procurar quem vai te ensinar da maneira correta esses outros idiomas. A gente está falando aqui em off que o IASES tem 76 anos e aqui em Aracaju, em dezembro, está completando 43 anos.
3: Exatamente, o IASES é a franquia mais longeva, foi a primeira franquia, na realidade, em nível Brasil. Em 1950, quando o IASES foi formado por dois cidadãos, um de lá de São Paulo e o outro da Bahia, eles, lá no centro de São Paulo, eles formaram essa empresa que hoje é o destaque. Hoje não, já há muitos anos é destaque, né? Ganha prêmios consecutivos pelas pequenas empresas e grandes negócios, como categoria 5 estrelas, e também pela Associação Brasileira de Franchising, como uma das melhores franquias do Brasil. E aqui em Aracaju, nós temos a maior escola da rede IASES do Brasil, em estrutura física, em número de alunos também, né? E já há alguns anos, há uns 15 anos, que começamos a ter também a parceria com escolas locais. Eu vejo que vocês divulgam aqui um dos nossos parceiros, que é a nossa escola.
0: Nossa escola.
3: E o inglês da nossa escola é justamente do IASES. É um programa bilíngue que nós temos.
2: Olha que maravilha.
3: Desde crianças a partir de 3 anos até o 5º ano, que são as séries que eles têm lá. Então é um sucesso essas crianças falando inglês, a aula é totalmente em inglês, obviamente também na nossa escola IASES, né? As salas de aula são todas adaptadas, já preparadas para cada público. Por exemplo, crianças de 3 e 4 anos têm uma sala específica, de 5, 6 também, com mobiliário e tudo mais para fazer com que as crianças tenham a possibilidade, né, de interagir, de se locomover dentro da sala de aula, porque a sala de aula do IASES, ela é super dinâmica a aula. A criança não fica, e o adolescente e o adulto não fica naquele mesmo lugar. Tem toda uma dinâmica, né, porque nós utilizamos a abordagem comunicativa. Para você aprender qualquer idioma, seja chinês, japonês, né, você tem 4 habilidades. As duas mais importantes são você ouvir e entender e você se comunicar, tá? Obviamente que escrever e falar e ler também é muito importante. Porém, nas salas de aula do IASES, Jéssica foi nossa aluna durante um tempo, ela sabe disso, ela pode comprovar isso, que é interação. 90% da aula ela se dá em inglês e falando sobre coisas que têm a ver com cada um daqueles alunos e com cada faixa etária. As crianças vão falar sobre o quê? Sobre as atividades que eles têm no dia a dia, se faz algum esporte, qual é o esporte que faz, na escola o que é que estuda, né? Na escola que estuda, qual é a matéria que mais se identifica, e nos finais de semana o que é que faz? Assiste a filme, vai ao cinema. Então essas coisas, tanto para criança, quanto adolescente, quanto adulto, são faladas no IASES. E aí, obviamente, a criança, o adolescente e o adulto se tornam fluentes de forma muito mais fácil do que escolas onde a abordagem é só gramática e vocabulário. Gramática e vocabulário, eu digo sempre, que não leva a pessoa que está estudando a lugar nenhum. Tem conhecimento para ler, mas as coisas mais importantes são entender e se comunicar. Se você vai fazer um mestrado, se você vai fazer um intercâmbio, se você vai fazer uma viagem de lazer, né? Ou se você vai fazer uma entrevista de emprego, ela é uma entrevista oral. Você vai falar, você vai entender, você vai se comunicar. E para isso, o IAS é mestre.
0: Ô, Antelmo, quando a gente fala sobre aprendizagem do inglês, do espanhol, eu sei que para crianças, para adolescentes, pode ser até mais fácil. Mas o adulto ouve e fala assim, caramba, mas para mim é um desafio, eu não consigo, é muito difícil. Por que que o adulto ele encara como desafiadora a missão de aprender uma nova língua?
3: Olha, o adulto ele tem o seu dia a dia, o trabalho, né? A universidade, a faculdade, a pós, então, e os conhecimentos já adquiridos ao longo da sua vida. Então, eu digo, se a gente pensar num computador, o HD está bem preenchido do adulto, não é isso? Então, tem dificuldade? Tem, mas aprende? Sim, aprende sim. Da mesma forma, eu tenho aqui uma barriguinha e eu quero tirar essa barriga. Eu tenho que fazer o quê? Eu tenho que malhar, eu tenho que caminhar, eu tenho que ter uma rotina, eu tenho que ter comer da forma correta, não é isso? Então, isso é uma rotina. Então, tem o trabalho do dia inteiro. Se você coloca na sua rotina um tempo para que você possa estudar, para que possa fazer exercícios, treinar o seu ouvido, né? No IASG, especificamente, Jéssica, você sabe, nós temos uma plataforma onde o aluno, a qualquer momento, ele pode ter, primeiro, professores online para tirar dúvidas e praticar fora da sala de aula, fora do IASG, no momento que ele queira. Meia-noite, eu estou com insônia, de repente, eu vou estudar inglês. Está lá, você tem essa plataforma, tem o seu login, tem sua senha, e você vai treinar vocabulário, você vai treinar a parte auditiva, tudo mais. Então, Jéssica, respondendo mais claramente a sua pergunta, é a rotina. Se coloca na rotina, claro, vai ter um pouco de dificuldade, mas não é impossível. Eu tenho no IASG, são senhores e senhoras com mais de 70 anos que estudam e estão aprendendo, estão desenvolvendo, né? Eu tive recente um depoimento fantástico de uma das nossas aluninhas, né? Uma senhorinha de 70 anos, ela foi para Londres, fez uma turnê por ali e ela se comunicou muito bem e ela voltou dizendo, Antelmo, olha, eu falei, me comuniquei, super contente, mais de 70 anos, ou seja, se comunicou, não quer dizer que ela vá ser um expert, vai ser uma professora de inglês, não, o objetivo dela é o que era? Fazer as viagens da forma que ela fez para a Inglaterra e se comunicou, né? Resolveu as coisas que ela tinha que resolver no hotel, nas compras, né? Nos passeios que ela fez. Então é totalmente possível. É colocar na rotina, da mesma forma que eu dei o exemplo de você tirar a barriguinha. Então, colocou na rotina, fez aquela coisa de forma sistemática, vem o resultado que é a fluência, você entender, você se comunicar em qualquer lugar que você esteja. E uma das coisas que me perguntam sempre é: qual é a diferença do inglês britânico pro inglês americano? Né? Tem diferenças? Tem. Na pronúncia, em alguns significados, forma de falar. Por exemplo, nos Estados Unidos, quando você vai pegar um metrô, você vai pegar um subway. Né? Mas quando você chega na Inglaterra, não, é underground. Então são coisas distintas. E no popular, lá chama-se tube. Quando você vai pegar um tube, você vai pegar também um metrô. Isso na Inglaterra. Então são coisas ali, mas o importante é a comunicação. Se você se comunica em inglês bem, de forma fluente, você pode conversar com um chinês em inglês, com um brasileiro em inglês, com um americano, com um australiano, ou seja, o inglês que nós ensinamos no IASG é para a comunicação internacional, independente de sotaque, de nacionalidade, o importante é a comunicação, você se fazer entendido e entender. E aí, pronto, existe essa comunicação.
2: Isso, estamos conversando com Antelmo Almeida, ele que é diretor do IASG Aracaju. Antelmo, o que é que as empresas, falando em empresas, o que é que as empresas procuram hoje com essa globalização? O que é que as empresas, quando vão contratar, procuram nos currículos? O inglês, qual o idioma que eles procuram mais? O inglês ainda continua em primeiro plano ou tem outros idiomas que as empresas procuram também?
3: Em primeiro plano, o número um sempre é o inglês, né? O inglês. E depois vem o espanhol. Dependendo da atuação e do local de atuação da empresa, pode ser que o italiano seja uma língua, né, requisitada, ou o francês, vai depender, né? Tem algumas cidades, por exemplo, no Canadá, que se fala francês e fala inglês. Então, tem empresas que atuam, né, fazem negócios com o Canadá e, de repente, a pessoa precisa também se comunicar em francês. Mas, primeiro, sempre inglês em qualquer situação.
0: Quais são as fases lá no IASES dessa aprendizagem? Tem a fase iniciante, chega-se até o intermediário, porque isso é muito importante dizer para quem está nos ouvindo, né? Para ele saber a trajetória dele nessa aprendizagem do inglês de forma prática, né, Antelmo?
3: Responder a sua pergunta, assim, falando para os pais diretamente, né, que tem aquela dúvida: quando começar? Com que idade começar? Qual é a melhor idade para começar? Não é Antelmo que diz, são os especialistas, os linguistas, os psicopedagogos dizem que a melhor fase para se começar a estudar é a partir de 3 anos.
0: Olha.
3: Entre 3 e 7 anos, tudo que é apresentado para essa criança, por exemplo, na aula do IASES, 100% da aula para uma criança de 3, 4, 5 anos é em inglês, da mesma forma que o adulto. E, mas a criança não é alfabetizada ainda, é a dúvida do pai. E não vai atrapalhar o português com o inglês de forma nenhuma. As crianças aprendem até 3 idiomas ao mesmo tempo e não confundem. Porque a aula é totalmente lúdica, né? É o gestual, é o que tem ali na sala de aula, é a apresentação do professor, é o gesto do professor, né? A forma de falar. Tudo isso é trabalhado. Então, a partir de 3 anos, né? E, obviamente, que o IASES vai do curso básico até o avançado. Se você já é um jovem, né, adulto, e você vai começar pelo básico e vai até o avançado. E, durante 2 anos, por exemplo, você pode atingir essa fluência para uma comunicação, para uma viagem, para um teste, né? Por exemplo, tem testes de proficiência que são oferecidos no mercado. Então, os alunos do IASES, eles estão preparados para isso. Por quê? Porque os livros do IASES, existe uma escala global, certo? De conhecimento, de julgamento do conhecimento, tá? Que é o nível A1, A2, vai até o nível C2. O C2 quer dizer o quê? Que a pessoa que tem o nível C2, ele praticamente é quase um nativo da língua. Então, os livros do IASES foram desenvolvidos pelo Centro de Linguística Aplicado do IASES, não são livros que são vendidos numa livraria, né? Foram estudados, foram feito todo um trabalho de conhecimento sobre que temas colocar para criança, para o adolescente, para o adulto, e foi feito aquele livro, né? Então, esses livros estão baseados nessa escala global. E aí, o aluno que termina o A2, por exemplo, que é um nível básico, já indo para o pré-intermediário, aqui em Aracaju, e se ele tiver que mudar para uma cidade ou para um país onde a língua é falada, ele vai dar continuidade. Por quê? Porque o conhecimento linguístico que ele tem é o conhecimento internacional, tá? Então, uma pessoa que vai fazer um mestrado e ele já fez o intermediário do IASES, e se ele vai dar continuidade aos estudos lá fora, né? Vamos dizer, nos Estados Unidos, ou na Inglaterra, Nova Zelândia, ele vai dar continuidade ao conhecimento que ele tinha aqui no IASES de Aracaju, ou no IASES em nível Brasil. Então, isso é uma coisa muito importante, e não são todas as escolas que estão inseridas nessa escala global em termos de fluência no idioma. E os assuntos que são assuntos tratados, como eu disse anteriormente, do dia a dia. E isso facilita. Se você, Laerte, vai estudar conosco lá, e você trabalha aqui na Nova Brasil, né, pela manhã, aí à tarde você faz, um mestrado, faz alguma coisa, você vai falar sobre essas coisas. No livro do IASES, fala sobre o cotidiano das pessoas. Claro, tem um exemplo. Nós estamos hoje na quinta-feira, estamos nos aproximando do final de semana. Né? Cada um vai ter sua atividade. Aí tem lá, numa das atividades do livro, na unidade, tem dizendo assim: o que você pretende fazer neste final de semana? A pergunta é: what are you planning to do this weekend? E lá no livro do IASES tem: eu vou ao cinema e eu vou à praia. Mas a Jéssica, eu sei que ela gosta de correr e ela vai correr. E ela não sabe como dizer. Então ela vai chegar e vai perguntar para o professor: professor, como é que eu digo isso em inglês? Teacher, how can I say eu vou correr hoje porque eu tenho uma maratona, meia maratona ou maratona? E aí o professor vai dar o correspondente para a Jéssica. Mas o Laerte, que faz parte da turma, ele também vai repetir a mesma coisa? Não, porque o Laerte vai ficar em casa porque ele está com um filho que precisa de uma atenção dele com relação à matemática. Então, é assim que funciona a aula do IAS. Mas, todo mundo tem que dizer, eu vou à praia, porque normalmente as pessoas vão à praia. Eu vou ao shopping, as pessoas também podem. Então, eu vou dizer, I'm going to the mall, I'm going to the beach, né? Isso aí é, todo mundo pode dizer isso, mas são coisas que são específicas, é de cada um. E aí você vai incrementando o seu vocabulário com coisas que têm significado para você. Então, o barato do IASES é justamente isso. Você fala sobre coisas que acontecem no dia a dia e isso facilita você internalizar as coisas e se tornar fluente de forma muito mais rápida e de muita eficiência. Né?
0: Antelmo, a gente queria ficar mais tempo com você, por conta da hora não podemos.
2: Queríamos mais um tempo com essa aula de inglês aqui no nosso programa.
3: É só me convidar novamente que eu voltarei com muito prazer em outras oportunidades e a gente pode expandir um pouco mais essa nossa conversa. E é sempre bom estar aqui com vocês, a conversa flui naturalmente, sempre gostoso estar aqui na Nova Brasil FM.
0: Antelmo Almeida, diretor do IASES de Aracaju, muito obrigada pela sua participação.
3: Só a última coisa,
0: sim,
3: convidando aos pais, os alunos, né, que queiram ainda ingressar, nós começamos as aulas essas semanas, ainda temos turmas começando na sexta-feira, aos sábados, nós temos aulas só aos sábados também, quem não tem tempo, o profissional que trabalha, que faz um mestrado, ou trabalha à noite, ou trabalha durante o dia e um mestrado à noite, nós temos cursos específicos aos sábados, pela manhã, começando 9, vai até 11h15, para crianças, adolescentes e adultos. Então, tem um horário para você fazer a sua rotina e investir no futuro profissional ou um futuro acadêmico.
0: Obrigada, Antelmo. Bom dia para você. Tem recado aqui no Nova Manhã, viu? 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
2: E chegou a hora da gente sortear, né, Jéssica Cruz, o nosso kit, né? O nosso par de ingressos, nosso, na verdade, par de ingressos para o Circo Portugal. Tá valendo agora esse sorteio. Sabe quem ganhou, Jéssica? Ela é do conjunto. Ela é do conjunto Jardim. Isso, é a Jaqueline Santos Oliveira. Parabéns, Jaque. Jaqueline Santos Oliveira faturou aí esse par de convites para o Circo Portugal.
0: Jaqueline, nossa equipe vai entrar em contato com você para que ainda hoje você venha aqui na nossa rádio retirar o seu par de ingressos, tá bom? Olha, 8h03, ultrapassamos bastante aqui, mas quero dizer que obrigada pela audiência, ouvinte.
2: Obrigado pela audiência, você que está nos ouvindo pelo aplicativo no Brasil e no mundo também. Jéssica, obrigado você também pela sua parceria e até amanhã, sexta-feira, né?
0: Até amanhã, amanhã é sexta-feira, a gente segue junto aqui na Nova Brasil FM, a mais que moderna brasileira.
2: Para fechar, Djavan.
0: Lilás.

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9: Nova Brasil FM, 8:31.
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0: Nova Brasil FM, 8:56. 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
5: Nova Brasil FM, 9 horas.
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10: De volta com Vanessa da Mata Amado.

0: Nova Brasil 9:32.
1: Boa noite.

0: Nova Brasil, e esse foi Edu Cristófaro, Certas Coisas. Também teve Marisa Monte, Não É Proibido. 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
2: Tem um time de futebol na Inglaterra que provou uma estratégia tão interessante que resolveu fazer uma grande aposta. O Brighton é um time que é conhecido por contratar jogadores pagando barato, formar esses jogadores e depois vender eles mais caros dentro da Premier League, o campeonato inglês, ou então para outros times da Europa. Acontece que essa estratégia se provou tão certa que o dono do Brighton, Tony Bloom, resolveu abrir o cofre e gastar 820 milhões de reais na maior janela de transferência da história do clube. Ou seja, a estratégia está dando tão certo que ele resolveu escalar para formar ainda mais jogadores. Imagina se essa moda pegasse aqui no Brasil, os times resolvessem contratar só porque tem dinheiro e vão poder fazer um bom uso desse capital e não ficar se endividando para depois entrar em transfer ban e esperar uma solução cair do céu? A gente espera que um dia o nosso futebol seja tão profissional quanto lá fora.
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16: Nova Brasil FM, 9h39.
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0: Tô de volta com mais um clássico por aqui.
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0: Amor Objeto é um dos grandes hinos de Ney Matogrosso, lançado em 1981 e nascido da genialidade da dupla Rita Lee e Roberto de Carvalho. A faixa mistura o pop irresistível dos anos 80 com toda a sensualidade, irreverência e presença cênica de Ney Matogrosso. Na letra, o cantor abraça uma paixão avassaladora e sem amarras, aceitando a entrega total e sem julgamentos ao desejo. Um clássico vibrante da MPB que consagrou ainda mais a audácia do artista nos palcos. Bora curtir então no Arquivo Nova Brasil, Amor Objeto, Ney Matogrosso.

0: Nova Brasil e Ana Carolina, Problemas. A gente ouviu também Roupa Nova, Corações Psicodélicos. Faltando 5 para as 10. 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
2: Ler os rótulos dos alimentos é uma forma simples de fazer escolhas mais saudáveis no dia a dia. Além da tabela nutricional, vale prestar atenção à lista de ingredientes, que é organizada em ordem decrescente. Ou seja, o primeiro ingrediente é o que está presente em maior quantidade no produto. Outro ponto importante são as lupas na parte frontal das embalagens. Elas indicam excesso de açúcar adicionado, gordura saturada ou sódio. Na hora das compras, a recomendação é priorizar alimentos com listas de ingredientes curtas e conhecidas, além de dar preferência aos alimentos in natura ou minimamente processados.
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0: Bom, Brasil, e esse foi o Pato Fu. Depois também teve Jorge Benjor, W Brasil, aqui na Mais Que Moderna Brasileira, 10h20. 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
8: Nova Brasil FM, 10h22.
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0: Biquíni com Isabela Brant, então, também teve Djavan, sim. 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Agora 10h39.
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0: Titãs, não vão me adaptar.

0: Nova Brasil, e essa foi Rita Lee com Doce Vampiro. Também teve Orlando Moraes na Paz.
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0: Eduardo Luvizeto dos Santos teve a bolsa integral do ProUni negada pela Unip após a faculdade identificar movimentações frequentes em plataformas de apostas na conta da mãe. A instituição considerou os valores como renda, já que prêmios são tributáveis. O estudante afirma que a mãe tem vício em jogos e que os depósitos e saques não representam ganho real. Especialistas dizem que movimentação bancária pode ser indício, mas não prova de renda. Nova Brasil mais que moderna brasileira, faltando um minuto para as 11, eu, Cláudia Nakazato, tô indo embora, volto amanhã a partir das 6. Quem já tá por aqui é a Ana Pellicer. Um beijo para você e uma ótima quinta-feira. Tchau. 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
13: Nova Brasil FM 11.2.
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mais 3 minutos. Bom dia! Uma linda quinta-feira pra você. Hoje é 6 de agosto de 2026. Como que você tá? Tudo bem? Que alegria. É uma honra, viu? É uma honra ter a sua companhia. Saber que você escolheu a Nova Brasil FM para fazer parte da sua vida, ouvindo música brasileira. Bom demais, né? Muito prazer. Se a gente ainda não se conhece, eu sou a Ana Pellicer. Se a gente já se conhece, que bom saber que você está aqui novamente. É bom demais. Vamos juntos e juntas até as 4 da tarde, abrindo com a Vanessa da Mata, Nossa Canção.

0: Priscila Homem-Aranha, TV também. Fala Mansa, mais um dia de sol aqui na Mais Que Moderna Brasileira, 11h21.
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0: Nova Brasil, a gente ouviu Lua Estrela, essa versão com Vinícius Cantuária. Teve também o Lenine, Hoje Eu Quero Sair Só, aqui na Mais Que Moderna Brasileira, 11h39.
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12: Nova Brasil FM, 11h42.
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0: Nova Brasil com Malu Magalhães, fechando essa hora, Velha e Louca. Teve também o Zé Cabaleiro com Flor da Pele.
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0: Um estudo publicado na Biblioteca Pública de Ciências norte-americana revela que idosos brasileiros começam a perder a capacidade de realizar atividades do dia a dia com independência, em média, aos 70 anos. A idade é cerca de uma década antes dos europeus, cujo declínio funcional costuma ocorrer por volta dos 80. Segundo os especialistas, os resultados reforçam o impacto das desigualdades sociais, econômicas e do acesso aos serviços de saúde no processo de envelhecimento e destacam a importância de ampliar estratégias de prevenção e cuidado para a população idosa. Mais que moderna brasileira. Agora, faltando 2 minutos para o meio-dia, depois do intervalo, tem Sob Medida. 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

Bem-vindo sempre nessa edição do Sob Medida. Tem Guilherme Arantes, tem Maria Gadu e a gente abre essa edição com Tim Maia e Gal Costa. Que encontrem com Um Dia de Domingo.

Prazer e luz. Meio-dia 24 agora, uma ótima tarde para você. Obrigada pela companhia. 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A gente continua aqui no Sob Medida, agora com Tudo Diferente. Maria Gadu.

0: Nova Brasil com Cazuza, um trem para as estrelas.
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0: Ao que vai chegar é uma das canções mais emocionantes de Toquinho, lançada em 1984 no álbum Toquinho Sem Limite. Escrita pelo artista para celebrar o nascimento de seu filho Pedro, a faixa transborda a descoberta de um afeto paterno inédito e a renovação trazida por uma nova vida. Embalada pelo violão suave, inconfundível do mestre, a música ficou marcada na memória do público também como tema de abertura da novela Livre para Voar, uma obra delicada, repleta de luz e poesia, que a gente recorda agora aqui no Arquivo Nova Brasil.

0: Sob medida com Pega Rapaz, Rita Lee teve também 14 bis, toda azul do mar.
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0: Um raio atingiu jogadores durante uma partida de futebol no sul da Tailândia, em meio a uma forte chuva. Um atleta morreu após ser socorrido e outras 12 pessoas ficaram feridas. O acidente aconteceu durante um torneio amador entre equipes da Tailândia e da Malásia. O país vive o período de monções, marcado por tempestades e alto risco de descargas elétricas. Mais que moderna, brasileira, uma hora em ponto.
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0: E teve também roupa nova com Tony Garrido, sensual, aqui na Mais Que Moderna Brasileira 1:20.
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0: Nova Brasil com Samba de Verão, Caetano Veloso, teve também Ana Carolina com John Legend. Entre Olhares, aqui na Mais Que Moderna Brasileira, 1h39. 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
2: Nova Brasil FM, 1h41.
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0: Pra começar, teve também Djavan, Eu Te Devoro, fechando essa hora aqui pela Nova Brasil.
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0: O Tribunal de Justiça de São Paulo manteve a condenação da Igreja Voz da Verdade em São Bernardo do Campo, do pastor Carlos Moisés e do presbítero Edgar Oliveira Ramos, ao pagamento de R$100 mil por danos morais coletivos. A decisão determina a retirada dos vídeos, proíbe novas divulgações e obriga a publicação de uma retratação. O tribunal entendeu que a liberdade religiosa não justifica discursos discriminatórios. Mais que moderna brasileira, faltando agora 2 minutos para as 14h. 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

Mais que moderna, brasileira, boa tarde, tudo bem? Como é que você tá? Tudo em paz? Tudo tranquilo? Eu sou Jairo de Andrade e a partir de agora estou te fazendo companhia aqui nos 93.5 da Nova Brasil. São 2h03. Vamos começar hoje com Maria Bethânia.

0: Esse é o Armandinho aqui na Nova Brasil FM 93.5. 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

0: Cazuza faz parte do meu show aqui na Nova Brasil, mais que moderna, brasileira, 2h39 agora.
1: 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Informa a temperatura. 26 graus.
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0: Pra gente fechar a hora aqui na Nova Brasil, Rubel e Ana Vitória, partilhar.
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0: A Comissão Parlamentar de Inquérito, CPI, das concessões dos espaços públicos volta a se reunir na próxima segunda-feira no plenário da Câmara Municipal de Aracaju. O encontro dá continuidade ao cronograma de trabalho da comissão, que investiga as permissões de uso de bens públicos concedidas no município. Presidida pelo vereador Maurício Maravilha União e relatada por Elber Batalha do PSB, a CPI apura as concessões de espaços públicos com foco nas ocupações iniciadas a partir de 2021. Segundo informações divulgadas pela Câmara, o relator afirma que houve um aumento significativo de bares, restaurantes e quiosques em áreas destinadas à convivência da população. 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
14: Mais que moderna, brasileira, 3 e 7 na Nova Brasil, Lenine.

0: Um Anjo do Céu com Mascavo, versão ao vivo aqui na Nova Brasil FM. 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Agora são 3h20.
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6: Nova Brasil FM, 3:24.
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0: Zé Ramalho, Garoto de Aluguel aqui na Nova Brasil FM, mais que moderna, brasileira. Agora são 3 horas e 40 minutos.
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0: Fechando a hora aqui na Nova Brasil com Céu Malemolência. E já já a gente começa com uma hora só de músicas direto aqui na nossa programação. Aguarda só um instantinho que a gente vai começar o Sob Medida.
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0: Vamos lá. Um pinguim de Magalhães morto foi recolhido pela Fundação Mamíferos Aquáticos ontem nas proximidades da Praia do Saco, no litoral sul de Sergipe. Segundo a Fundação, o animal foi encaminhado ao Centro de Reabilitação e Despetrolização de Fauna da instituição para passar por exames necroscópicos que possam identificar a causa da morte. A espécie encontrada, principalmente no extremo sul da América do Sul, o pinguim de Magalhães tem suas principais colônias reprodutivas na Patagônia, Argentina e chilena. Durante o inverno do hemisfério sul, estes animais empreendem longas viagens aí de migratórias em busca de alimento, sendo relativamente comum a sua presença no litoral sul e sudeste do Brasil. A presença aqui no litoral nordestino, no entanto, é considerada rara e geralmente está associada a quadros de debilidade, principalmente entre animais juvenis. 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

0: 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Informa a temperatura. 26 graus.
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5: Mais que moderna brasileira, a partir de agora a gente começa o nosso Sob Medida. Tem uma hora só de músicas aqui na nossa programação. Hoje tem Pedro Mariano, Lucas Félix, Marcelo Genesi, gosto muito aqui. E vamos começar, bora. Gilberto Gil.

Paixão Antiga com o Tim Maia aqui no Sob Medida, uma hora só de músicas na programação da Nova Brasil FM. 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Agora são 4h31 aqui no Sob Medida, a gente continua.

0: Que de abelha, lágrimas e chuva pra gente, fechando aqui o nosso Sob Medida de hoje. Foi uma hora só de músicas na programação da Nova Brasil FM. O Sob Medida vai voltar mais tarde, tá bom? Tem mais uma edição, ou duas, ou três.
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0: A Energisa está com 20 vagas abertas para o programa Jovem Aprendiz, voltado para a formação de eletricistas de redes de distribuição. As inscrições vão até amanhã. Os interessados devem se cadastrar pelo site da empresa. Os selecionados farão um curso de capacitação no Serviço Nacional de Aprendizagem Industrial, SENAI, e realizarão a prática profissional na empresa, na Energisa, tá bom? Com foco nas atividades de eletricista de distribuição. Para participar do processo seletivo, é necessário ter ensino médio completo e disponibilidade para trabalhar de segunda a sexta-feira em horário comercial. E se possuir carteira nacional de habilitação, já é um diferencial. A empresa oferece remuneração compatível com o mercado, vale transporte e seguro de vida. 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Faltando agora um minuto para as 5 da tarde.
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4: Nova Brasil FM, 5 e 2.
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Adriana Calcanhoto, Por Isso Eu Corro Demais, aqui na Nova Brasil FM 93.5. Eu já quero me despedir já de vocês. Eu sou Jairo de Andrade, muito obrigado pela sua companhia, pela sua audiência aqui na Nova Brasil. Daqui a pouquinho, já já, começa o Nova Brasil em Campo com o Weber Lima e toda a equipe de esportes da Nova Brasil FM. Agora são 5h22, a todos boa tarde, bom início de noite.

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3: 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Informa a temperatura. 25 graus.
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1: 5 horas e 32 minutos. Boa tarde para você ligado na Nova Brasil FM. Está começando o Nova Brasil em Campo, o seu programa de futebol diário aqui na Nova Brasil, com pão de alhozinho, com pão de alhozinho da jogo. Falando em pão de alhozinho, né, que você sabe, churrascão, né, air fry, você faz pão de alhozinho. 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Nova Brasil em Campo, comigo, Weber Lima, ao meu lado, Veloso, a Fran e, lógico, toda a equipe da Nova Brasil, na técnica de Cezinha Martins, Lucas Monteiro, na mesa de som, Celcinho Roberto, na produção de Antônio Lima e na técnica externa, hoje, o nosso Cuca Labareda, que já está lá em Itaquera para a partida de logo mais entre Corinthians e Internacional. Então, nós vamos agora, 5h30 da tarde, com Nova Brasil em Campo, até às 19h. A partir das 19h, também direto de Itaquera, já seguimos direto para o jogo de volta da Copa do Brasil. Corinthians e Internacional, teremos a narração de Cleiton Gamarra, os comentários do Veloso e as reportagens do Edson Rufino. Estaremos direto falando dessas últimas duas vagas, né? Além de Corinthians e Internacional, teremos também o jogo na Arena da Baixada, no mesmo horário. Arena da Baixada não, Weber. Barradão entre Vitória e Atlético Paranaense, primeiro jogo na Arena da Baixada, 2-0 pro Furacão. Boa tarde, Veloso, tudo bem?
2: Ô, Weber, boa tarde a Fran, o Gavião vem depois, né?
1: Mais tarde.
2: Mais tarde ele vai pousar o Gavião. Abraço a você que tá sempre com a gente, nos fazendo companhia aqui. Vambora que a jornada é longa hoje. Vê aí esse jogo, quem que vai para a próxima fase da Copa do Brasil. Eu tô ansioso, tô esperando por isso. Tenho certeza que vocês também estão. Então fica com a gente aqui que nós vamos falar muito sobre isso hoje.
1: O Gavião, o Veloso falou do Gavião, né? O Gavião fica lá voando e tal.
2: Só mirando.
1: E aí ele vai mirando, vai olhando. Aí quando ele desce assim, principalmente perto de galinheiro, quando cada descida é um pinto que ele leva. Não é verdade, Veloso?
2: Cada vez.
1: Pouco, tchau.
2: Que ele abaixa, que ele senta.
1: Pega um pintinho, né?
2: Pega um pintinho,
1: é. Verdade. Fran, nosso Gavião, grande Gavi. É bom que todo mundo é amigo aqui, ninguém fala nas costas de ninguém. Mas vamos ao seguinte, Fran, boa tarde, Fran, tudo bem?
3: Boa tarde, Weber, Veloso, a todos os ouvintes, tá tudo ótimo.
1: A Fran gosta dessas coisas, viu? Bom, mas é o seguinte, ó. A enquete de hoje é a seguinte. Deixa eu buscar aqui a enquete de hoje. Não vai ter. Aqui. O Corinthians consegue reverter o placar? Sim ou não? Vamos com as informações do Edson Rufino abrindo nosso programa. Lembrando para você participar conosco no 11 943 805 100. 11 943 805 100. Você manda a sua mensagem, participa conosco. Áudio de até 20 segundos, o seu nome, lugar de onde você fala e a sua opinião. O Corinthians consegue reverter o placar hoje em Itaquera? Mande a sua mensagem. Antes do Edson Rufino, as manchetes do programa de hoje, dia 6 de agosto de 2026. Com o nosso Edson Rufino, com o Lucas Basílio, Felipe Oliveira, Felipe Camargo e Antônio Lima.
4: Bom, Corinthians, a noite de decisão na Copa do Brasil, foi derrotado no jogo de ida da fase oitavas de final por 2-0 e nesta noite tem que vencer no tempo regulamentar por 3 ou mais gols, garantindo classificação à fase quartas de final ou levando a decisão para os pênaltis com vitória por 2 gols. Pedro Raul deve aparecer como principal novidade na equipe titular e Memphis Depay, na reta final de renovação de contrato, será apenas um torcedor.
5: Palmeiras Palmeiras perde do Fortaleza em Cuiabá, mas se classifica por conta do placar agregado à fase quartas de final da Copa do Brasil. Garotos são aprovados pelo técnico Abel Ferreira, que deve ter problemas para escalar a equipe para o duelo pelo brasileiro diante do Internacional.
6: No São Paulo, o clube enfim paga o transfer ban, paga sua dívida com a Lazio e anuncia o novo zagueiro Domingos Duarte com contrato válido até 31 de julho de 2028.
7: No Santos, Cuca conta com um elenco praticamente completo visando o início das atividades para o confronto diante do Atlético Paranaense neste domingo pelo Campeonato Brasileiro. E treinador projeta duelo complicado, mesmo jogando dentro de casa.
8: Após classificação na Copa do Brasil, três reforços do Cruzeiro chegam em Belo Horizonte. Grêmio avança às quartas de final com polêmica da arbitragem. E Vasco leva a melhor no Clássico Carioca.
1: 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Como faz o Jodenil ao lado do Ayrton, lá no carro, ó. Estão pelas ruas de São Paulo, estão aí curtindo as ruas de São Paulo, nesse trânsito maravilhoso. O Jodenil, um abraço para ele e pro Ayrton também, que trouxe nossos presentes aqui da Alexa durante a semana, a camisa da seleção brasileira, sempre pensando no esporte, o Ayrton. Obrigado, viu, Ayrton? Semana que vem tem o kit no Quintal do Espeto, tanto o kit churrasco, como também os vouchers do Quintal do Espeto. 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Bom, vamos falar com o Rufino. Rufino, as informações do Timão, Edson Rufino. E aí, beleza, Rufino?
9: E aí, beleza, Weber? Tudo certo? Salve, salve, amigo torcedor. Vamos juntos com detalhes e informações do Timão. O Corinthians pronto, preparado para encarar o Inter nesta noite. Vale vaga a fase quartas de final. O Corinthians, na Copa do Brasil, em desvantagem diante do Inter, perdeu em Porto Alegre 2-0 e, de acordo com o regulamento, tem que vencer no tempo regulamentar por 3 ou mais gols ou levar a decisão para os pênaltis, no caso de uma vitória por 2 gols de diferença. O Corinthians deverá ter, na ausência mais uma vez do Yuri Alberto, vetado pelo departamento médico, a presença para substituí-lo do Pedro Raul, técnico Fernando Diniz, apostando até pela falta de alternativas, dando a oportunidade ao Pedro Raul para ser titular na partida decisiva desta noite. Eu trago como convidado o zagueiro Gabriel Paulista, falando a respeito do tropeço lá em Porto Alegre e da possibilidade de recuperação nesta noite diante do Inter.
10: O Inter conseguiu se defender super bem, a gente não conseguiu ter essa paciência, como eu falei, para tentar chegar no gol do adversário. E acabou tomando os gols de forma que a gente não conseguiu defender da maneira como a gente vem defendendo nos últimos jogos. Mas é levar tudo isso para quinta-feira. Tenho certeza que a fiel torcida vai estar em peso, vai nos ajudar. Vai ser uma guerra, com certeza. A fiel torcida vai nos apoiar desde o aquecimento. E a gente dentro de campo vai ter que demonstrar tudo que a gente vem fazendo nesses últimos jogos. E dentro de casa a gente é muito forte e a gente vai reverter tudo isso.
9: Muito bem, acompanhamos atentamente o que disse o zagueiro Gabriel Paulista, o provável Corinthians para encarar o Inter nesta noite. Jogo marcado para 20 horas na Arena do Timão, claro, com Nova Brasil em campo, acompanhando tudo em detalhes bem de pertinho e trazendo para você a emoção do jogo. O provável Corinthians tem Hugo Souza, Mateuzinho, Gabriel Paulista, o Gustavo Henrique, o Bidu, o Ranieri, o André, o Bidon e o Garro, Caio, César e Pedro Raul. Esse é o provável Corinthians para tentar a sua classificação à permanência na Copa do Brasil. Então é isso, falei do Corinthians, até mais, um abraço, amigo.
1: Um abraço, Edson Rufino. Fran, e aí com esse time aí do Corinthians, Fran? Dá para reverter o placar, a nossa enquete de hoje, Fran?
3: Olha, Weber, eu acho que é difícil, mas é possível. Assim como o Inter venceu na sua casa por 2-0, eu acho que o Corinthians...
1: E é triste esse time do Inter.
3: Tem suas limitações, se defendeu bem, segurou muito bem a pressão do Corinthians, mas o Corinthians vai estar empurrado também pela força da sua torcida, que eu acho que pode ser um fator que possa fazer a diferença. O Corinthians tem uma bola aérea muito forte, principalmente com o Gustavo Henrique. Não sei se resolve no tempo normal, acho que 2 gols tem capacidade de fazer e quem sabe aí levar essa classificação nos pênaltis. Eu acho que é bem possível o Corinthians conseguir essa classificação.
1: E na sua opinião, Veloso, reverte ou não?
2: Eu acho complicado, sabe, Weber? Vou te falar por quê. Porque o Corinthians precisa de 3 gols para passar direto e 2 gols para ir para pênalti. E a gente vê que esses jogadores do Corinthians não conseguem fazer gol, né? O ataque do Corinthians, Pedro Raul, 21 jogos, nenhum gol. O Caio César, menino ainda, não tem nenhum gol também. E aí quem é que vai fazer gol? O Garro. O Garro tem 2 gols na temporada. Então, assim, o Corinthians não tem um jogador que faça gols pro jogo de hoje. A arma do Corinthians, eu concordo com a Fran, deve ser mesmo o Gustavo. Gustavo Henrique na bola parada, na bola que o Garro acha ele dentro da área em escanteio, em falta. É o ponto forte do Corinthians para tentar chegar ao gol do Internacional. Porque com a bola rolando, o Corinthians perdeu o Yuri, que está machucado. O Memphis, que está ainda sem contrato, não renovou, está com o joelho, foi para a Copa, não jogou muito esse ano também. Então, assim, eu acho que a grande dificuldade é o cara que vai fazer esses gols que o Corinthians precisa para hoje. O Pedro Raul, que ainda não tem nenhum gol, acaba sendo a esperança, né? Porque eu lembro que, acho que há 2 anos atrás, o Yuri chegou sem nenhum gol também, fez um hat-trick lá contra o Atlético Goianiense e classificou o Corinthians, que estava na mesma situação, né? Só que eu acho que o Inter não é um time bom tecnicamente, mas é um time muito bem organizado, né? Eles armam uma linha de 5 jogadores lá atrás, 3 no meio e 2 na frente, e se defendem muito bem. Então eu acho que o Corinthians vai ter essa dificuldade nessa partida. Acho que vai ter dificuldade até para chegar os 2 gols que levam para pênalti. Eu não acredito em 3 gols. Não acho que o Corinthians mata durante os 90 minutos. No máximo, acho que se o Corinthians conseguir se classificar, vai ter que passar pelos pênaltis.
1: Eu tô falando aqui desde o início da semana, esse time do Inter é fraquíssimo.
2: É fraco.
1: Fraquíssimo. Corinthians na pressão... Na pressão, no primeiro tempo, já chega aos 2 gols. Na pressão. Podem anotar aí o que eu tô falando. Corinthians vai chegar rapidamente ao primeiro gol e durante o primeiro tempo já vai igualar isso daí.
2: E quem é que vai fazer? O Pedro Raul?
1: Pedro Raul.
2: É o cara hoje?
1: Pedro Raul. Porque é o seguinte, vai estar muito fechado esse time do Inter e o Corinthians vai ter que acionar a bola aérea. E aí você precisa de um jogador alto, um jogador de área, que é o Pedro Raul. Então eu vejo grandes possibilidades, sim. Inclusive o Gustavo Henrique também tem grande presença de área. Lógico que no início do jogo acho que não vai dar para acontecer isso.
2: Não, só na parada mesmo.
1: Mas no final do jogo,
2: vai.
1: Vocês podem esperar que o Gustavo Henrique vai jogar lá dentro da área.
2: O Diniz não tirar ele, né?
3: Tirar ele.
1: Não, não vai tirar.
3: Mas aí
1: não vai tirar.
3: Vai ter que mudar o seu estilo de jogo também.
1: Sim.
3: Né? Fazer algo que não está acostumado a fazer, principalmente sob o comando do Diniz, que é justamente ficar colocando essa bola dentro da área. Porque quem conhece o estilo do Diniz é só posse de bola, que chega às vezes até irritar porque falta objetivo. Então ele também vai ter que se adaptar até pela necessidade do resultado, mas não sei se o Corinthians vai estar preparado para fazer essa mudança na proposta de jogo.
1: E outra, né, Veloso? O Inter vai jogar, daí não precisa ser gênio, né? O Inter vai jogar no contra-ataque com aquele carboneiro. Aquele cara não adianta, não resolve nada.
2: Ele é ruim. Mas o problema é o seguinte, Weber. O Corinthians, normalmente, se pega o Inter, pode ganhar até por 3-0. O problema é ter que ganhar de 3-0. Porque o Inter vai ficar fechado. Se tomar um gol, vai continuar fechado. Se tomar 2 gols, vai continuar fechado. O Inter só sai para jogar se o Corinthians abrir 3 gols de vantagem. Então, isso cria uma dificuldade muito grande. É o time que vai se defender. Eu acho que essa é a chance do Corinthians, é essa. A pressão, o torcedor inflamando, o time indo para cima. E aí eu acho que nessa pressão aí talvez o Corinthians ache um gol lá, talvez no começo, mas o Inter não vai sair. Então a responsabilidade, quem tem que tomar a iniciativa do jogo, quem tem que ser o time que tem a bola, que vai buscar o gol, é o Corinthians. O Inter vai ficar na dele, porque fez o resultado lá em Porto Alegre.
3: E não conseguiu vencer o Inter nessa temporada, né?
1: É verdade. Foi com... Perdeu aqui.
3: Caiu, não foi o... nesse jogo?
1: Bernabei. É, Bernabei fez o gol do Inter.
3: 1-0, era com Dorival, se eu não me engano ainda, que aí o Dorival foi demitido, acho que nesse jogo. Então tem todas essas questões também.
1: É verdade, o Bernabei deve jogar no ataque, né? Inclusive o Pezzolano avançou o Bernabei pro ataque do Internacional pelo lado esquerdo. Olha o pessoal aqui participando pelo YouTube, o Chubaba. Ô Chubaba, você tem que colocar o seu nome, rapaz. Entendeu? Boa tarde, Weber. Vou falar a verdade, Corinthians já era, depender de Pedro Raul. É, o Fábio Silvestre, quero participar. Semana que vem, já falei, semana que vem o kit churrasco e os vouchers do Quintal do Espeto. Luizão do Parque, tem um ali perto da minha casa, lá na Taleba Leonel, na Zona Norte de São Paulo. É, rapaz. Luizão do Parque Peruche, boa tarde, amigos. Nova Brasil, valeu, Weber. É, boa tarde, bancada. Vamos reverter a situação no nosso caldeirão. O Inter não vai aguentar a pressão. É o Ivanildo Franca, ou França. Deixa eu ver quem mais está conosco aqui. O Thiago Marim. Um abraço, Tiagão. É São Paulino da Zona Norte. O Weber, ele paga uma breja. É, precisa se ver, né? O Álvaro fechou, né? Ali na pracinha, já era. Edson Ohira de Nagoya. Um abraço para você também. Corinthians, 1-1 com o Internacional lá do Japão. O Edmar Matos, do Mato Grosso do Sul, falou que o Inter vai enfiar 2 gols ainda. Será? Será? Também acho que não vai, não. O Inter não enfia gol nenhum hoje, eu tô achando, viu? É, enfim, você participa conosco pelo WhatsApp também. Vamos lá pro WhatsApp. 5:48. Quero ouvir a voz do povo no 11 943 80 5100.
11: Boa tarde, Weber Lima, Fran, aí o Veloso, o Gaviva, Fernando aqui de Campinas.
1: Opa!
11: Coringão, se o Coringão reverte o placar, não só reverte, como mete 4-1 na equipe do Inter.
1: Não duvido.
11: Bora, Coringão, é nóis, tamo junto.
12: Fala, Fran, boa tarde. Fran, fala pra nós aí,
1: anota
12: que você jogava, qual foi a jogadora na qual você não tivesse muita simpatia, Fran? Sabe? Joga pra nós aí aquela que você não convidaria nem sequer pra comer um PF aqui no Mosqueiro do Pezão. Fala pra nós o nome dessa mocreia. Um abraço.
1: Que isso, vô?
13: Boa noite, Weber Lima, Veloso e todos da bancada. Aqui é o Robson, taxista palmeirense. Tamo junto, Veloso. Vamos ganhar uns 2 ou 3 títulos esse ano, meu amigo.
1: Um já foi.
13: E a gambazada? A gambazada vai dar vexame novamente.
1: Aí não conta.
13: Não vai sair nem na foto. Hoje Paulista. É Inter.
14: Weber Lima, Patrick Oliveira de Campinas, corintiano. Weber, o Corinthians até consegue reverter o placar, tá? Mas seria melhor ele abandonar essa Copa do Brasil e focar no brasileiro. Porque o time que tem está terrível. Pedro Raul no ataque, meu Deus do céu. Abraço, bancada, tamo junto.
15: Boa tarde, Weber, boa tarde a todos. Aqui é o Diego do Lausanne. Corinthians, se for menos de 5, eu nem comemoro. Vai ser 2 gols do Hugo Souza. E o resto vai ser gol contra. Acho que vai ser isso. Fortes emoções. Abraço.
16: Boa tarde, Wagner aqui da Freguesia. Ah, Weber, não passa não, cara. Toda vez que você fala que o Corinthians vai ganhar, que nem você falou que vai ser 2-0 logo no primeiro tempo, pode esquecer. É zica do pântano isso aí, não passa de jeito nenhum. Grande abraço.
1: Passou já o Corinthians.
17: Boa tarde, Eber Lima e equipe. Eber Lima, o Neymar pretende entrar com alguma ação judiciária e indenizatória pelo que falou o presidente do Remo? Quando ele ofendeu ele, ele pretende entrar com alguma ação, Ivan Carlos de Mauá.
1: Poderia, mas...
18: Boa noite, Eber Lima, toda a bancada Nova Brasil FM. Aqui é Oswaldo Costa, do Ipiranga. Na minha opinião, o Corinthians vai tomar mais 2. E dá-lhe Palmeiras.
19: Eber Lima, boa tarde. Boa tarde, galera do Nova Brasil em campo. É o Ivan do Cangaíba. Eu acredito. Vai, Corinthians. Vamos reverter a situação. Um abraço.
20: Boa noite a todos, aqui é o Guilherme Rosa. O Veloso perdeu a chance de ficar calado, hein? Porque dizer que o rapazinho não fez gol é porque ele não acompanha futebol.
1: Quem, o
20: Pelo
1: Caio?
20: Amor de Deus.
1: Quem?
20: 4-1 no Coringão hoje.
1: Quem
20: não
1: faz
20: tem
1: gol?
20: VAR não, viu, Fê? Aqui é futebol.
0: Boa tarde, Weber Lima.
1: Nessa temporada
0: boa tarde,
1: não tem
0: bancada.
1: Gol.
0: Tudo certo aí, Weber Lima? Tá parecendo a mãe de Iná, hein?
2: Caio, falei com o Caio.
0: Corinthians não ganha nem no amistoso do Instituto Padre Chico.
2: Aqui de cabeça.
0: Abraço a todos. Bom trabalho. Manuel, São João da Boa Vista.
1: Ô, Manuel.
21: Boa tarde, Weber Lima, bancada. Tudo bem?
1: Bom.
21: Weber Lima, obrigado aí por torcer para o Corinthians, viu? Quem fala aqui é o Thomas de Santo André. E convite está feito, hein? Líria corintiano, São Paulo vai cair.
1: Ah, o São Paulo vem cair.
22: Fala, Weber Lima, é Veloso, Fran. Weber Lima, você viu o grito de guerra do caboclo? O grito de guerra do futuro presidente do São Paulo Futebol Clube, hein, Weber? Tamo feio na foto, hein, meu amigo? Um abraço.
1: Ah, mas aquilo lá é antigo, cara. Aquele grito lá, meu, é que o pessoal... É, aquilo lá é um grito antigo que os caras usavam lá em 1900 e bolinha. Aquele grito lá que eles fazem lá no São Paulo, sabe? Eu acho que vocês já viram o vídeo.
2: Não vi.
1: É que é diferente, mas não é que é igual do Vasco lá. Casaca. Só que do São Paulo uma outra pegada. Se tiver aí, gente, esse vídeo aí dos caras cantando, é o que os caras faziam lá em 1930, gente. É uma coisa, é que o pessoal fica tirando onda, né? Lógico, pro mundo de hoje, é um grito que você fala assim, fala, meu, esses caras estão xarope, o que eles tomaram, né? Vamos lá com as imagens aqui do lado externo, lá da Arena do Timão, mais conhecido como Itaquerão. O corintiano gosta que eu falo Itaquerão, por isso que eu sempre falo, para não falar Carmosinão, porque fica na Vila Carmosina, então eu não chamo de Carmosinão, eu chamo de Itaquerão. Olha lá, torcida do lado de fora, torcida corintiana fazendo a festa, provavelmente teremos casa cheia lá na Arena do Corinthians, lá no Itaquerão, para a partida de logo mais, e a Nova Brasil transmite tudo a partir das 7 da noite, daqui a pouquinho com Edson Rufino ao vivo, também dentro do Nova Brasil em Campo, trazendo mais informações do Corinthians nessa novela do Depay que não termina. 5:53, o que está pegando o Veloso é o seguinte, ele quer
2: receber em dia.
1: Receber em dia, que é um direito dele.
2: Certo.
1: E se atrasar o acerto, os juros vão lá no céu.
2: É isso aí.
1: Eu acho que não vai fechar, viu?
2: Essa exigência aí dele, de receber a cada 30 dias, é o que tá pegando.
1: Não, e o negócio do... Não, receber a 30 dias não é o menor problema. Ô, Veloso.
2: Não, essa aí ele não vai conseguir.
1: Não.
2: Essa aí esquece.
1: Ô, Veloso, esse não é o problema. Esse não é o problema.
2: É.
1: Não é. Pagar a porcentagem lá de juros, de um salário, tá tudo certo.
2: É.
1: O problema é... A questão dos 43 milhões.
2: Eu sei, ué.
1: Então, atrasou a primeira parcela do 43, volta para 77, tem que pagar tudo e ele pode ir embora.
2: É, igual o Rojas fez.
1: Isso.
2: É a cláusula Rojas que eles estão chamando.
3: É.
2: Mas olha, o Memphis sabe, já está lá 2 anos, que o mês do Corinthians tem 60, 90. Essa história dele querer que o mês volte a 30 dias, aí não vai passar. Essa aí não passa no Corinthians. Essa exigência dele é demais. Ele já pediu jatinho, cozinheira, apartamento, passagem. Mas essa de receber a cada 30 dias, meu amigo, essa aí é demais,
1: não dá.
2: Né? Essa não dá, pô. Não dá pra exigir isso do Corinthians. Receber a cada 30 dias, sacanagem. Aí não vai passar mesmo.
1: No São Paulo também. Se fizer essa exigência, também não dá.
2: Exigência não dá.
1: No Santos também não dá.
2: Aí você exagerou já, Memphis. Tá tudo certo pedir cozinheira, pedir premiação, bônus, show em Itaquera. Tá tudo... Mas pedir pra receber a cada 30 dias já é sacanagem também, né?
1: É, eu também acho.
2: Não dá, não.
1: Sacanagem.
2: Agora é isso, ele não é bobo, né? De bobo esse holandês não tem nada. Se atrasar 30 dias, tem 10%. Se atrasar um dia dessas prestações aí que empurraram pra frente, aí ele pega o bolo todo e vai embora. E recebe o contrato também, né? Igual fez o menino lá, o Rojas. Então, assim, é um contrato de risco pro Corinthians. É um contrato de risco. A gente sabe que o Corinthians tem, agora falando sério, problema de fluxo de caixa.
1: Sim.
2: Às vezes não tem dinheiro. Chega uma execução ali, o cara tem que pagar e não tem para cumprir com as obrigações. E se deixar de pagar o Memphis, aí o prejuízo vai ser grande. Vai ser uma bolada aí. Se pagar o contrato todo também, como fez o Rojas, vai passar de 100 milhões. E aí o problema é muito sério, é um contrato de risco que o Corinthians está assumindo, botando essas cláusulas no contrato e aceitando essas cláusulas que dão garantia para o Memphis, mas obrigam o Corinthians a ser pontual, coisa que a gente sabe que o Corinthians tem dificuldade para ser.
1: Você acha que com se o Depay bater o pé nessa cláusula aí da dívida de 43 milhões, se atrasar tem que pagar 77, você acha que se ele bater o pé fecha o contrato ou não?
2: Eu acho que o Corinthians está na mão dele. Sabe por quê? Porque se o Corinthians não fechar e jogar para frente essa dívida aí, 6 meses para pagar 11, o Memphis entra na FIFA e antes de 6 meses tem que pagar tudo. Então o Corinthians não tem muita opção. O Corinthians está jogando para frente 6 meses para pagar 11. Se o Corinthians deixar o Memphis e falar assim, ó, nós não vamos renovar, essas condições não dá, o Memphis vai para a FIFA e vai ter que pagar tudo antes de 6 meses. E aí é um problema para o Corinthians. Então o Corinthians está dependendo dele, vai ter que aceitar as condições do Memphis.
1: Ô Fran, na sua opinião, se ele bater o pé nessas cláusulas, você acha que fecha ou não? Eu sinceramente, se ele for firme nessa questão de atrasar um dia e receber 77 milhões, que eu acho que é o que ele deve fazer, e é isso que ele está defendendo, ele já aceitou abrir mão de tudo, Fran. Mas isso ele não aceita tirar do contrato. Eu acho que não fecha mais, ele vai embora. E na sua opinião, Fran?
3: Eu acho que ele está certo, ele está no direito dele. Ele está pedindo o mínimo, né? Que é o que todo mundo deveria fazer. Talvez a tentativa dele também, Weber, é de tentar colocar o Corinthians nos eixos, né? Porque todo mundo chega e faz o que quer no clube. E ele vai tentar cobrar um profissionalismo de quem está lá em cima de cumprir simplesmente o contrato. Agora, não sei se essas pessoas estão dispostas a fazer isso. Eu acho que é por isso que não fechou ainda, por isso que toda essa demora, essa enrolação e que cada vez está ficando, parece mais distante, né? Tão perto e ao mesmo tempo tão distante. Então, de fato, é uma situação muito complicada para o Corinthians. O Memphis está na dele, está pedindo o mínimo básico ali, já abriu mão praticamente de tudo que tinha antes no contrato dele. Então é só aguardar de fato que o Corinthians vai decidir.
2: Agora hoje, Weber, o Memphis com certeza vai estar na arena.
1: Será?
2: Ah, eu acho que ele vai. Eu acho que ele vai pro campo, vai pro camarote. Você imagina um resultado
1: aí,
2: que o Corinthians não classifica.
1: Então, pra ele é ruim.
2: Será que é ruim? Ou pro torcedor vai pressionar pra resolver e assinar logo com ele?
1: Então, tudo bem.
2: Mas a classificação pressiona mais o Corinthians.
1: Ó, mas o corintiano lá pode estar pé da vida e falar, tá vendo? Você ficou com essa frescura aí de contrato, acerta ou não acerta? A gente precisava de você aqui, aí, ó, não aí.
2: Mas ele já, como a Fran falou, você acha que o torcedor não tá acompanhando? Ele abriu mão dessas mordomias todas. O que ele deseja é receber em dia e que o Corinthians assuma essa responsabilidade do que já deve para ele. Então agora ele passou o problema pro Corinthians. E ele vai lá fazer o social dele hoje. Vai lá.
1: Olha, tirar não sei foto, se é um dia bom, hein?
2: Tirar foto com o torcedor, ir no campo, com a faixinha do Corinthians.
1: Aí, hoje não é dia bom pra isso.
2: É, hein? Mas se o Corinthians perde hoje, os caras vão falar, tá vendo? Vocês não renovam com o cara que tá aí, ó. O cara era pra
1: não, e aí, campo. Agora eu posso falar? Caiu hoje pro Internacional. Pra que você vai renovar com o Memphis?
2: Porque tem Libertadores.
1: Esquece isso daí. Os Corinthians não passam nem no Rosário Central.
2: Pois é, mas ainda não jogou. Aí o torcedor vai querer que o Memphis esteja.
1: Aí no brasileiro a gente sabe que não tem mais chance de nada.
2: Tem
1: Libertadores, né?
2: Mas
1: você vai gastar um caminhão de dinheiro no cara?
2: 2 anos, né? Não é só esse ano também.
3: Tem mais, né, Weber? Tudo tá a favor do Memphis, na verdade. A lesão do Yuri, a situação na Copa do Brasil com o risco de ser eliminado. Tem ainda a chance de brigar por uma vaga na Libertadores no Paulista. A Libertadores é mata-mata, tudo pode acontecer, por mais que a gente fale, o Corinthians não tem... É mata-mata, né?
1: Sim.
3: A gente tem acompanhado e sabe como que pode ser decidido ali em detalhes. E o Corinthians hoje não tem no seu elenco jogadores para poder fazer essa função.
1: Sim.
3: Perdeu o Yuri, eu tinha até falado que não renovaria com o mês que o time estava encaixado antes, mas o Yuri está machucado. Aí você não, o Garro não está numa boa fase depois que voltou da pausa. Aí você tem que ficar apostando em Guinegão, em Pedro Raul, é mais fácil renovar com ele e depois se desfazer desses outros jogadores também, que não são muito utilizados.
1: Boa, ó, 18 horas e 1 minuto, a gente vai pro break. Uma notícia triste aqui no dia de hoje, né? É, morreu o Geraldão, artilheiro do Corinthians na histórica conquista do Campeonato Paulista de 1977. Ele faleceu nesta quinta-feira, aos 77 anos. O Geraldão foi revelado pelo Botafogo de Ribeirão Preto, ao lado de Sócrates, outro ídolo da torcida corintiana e um grande jogador do futebol brasileiro. Ele jogou pelo Corinthians 280 partidas, marcando 91 gols. Portanto, aí a nossa solidariedade aos familiares e amigos neste momento triste. O Geraldão, portanto, faleceu nesta quinta-feira, marcou história no Corinthians. 18 horas e 2 minutos. Uma outra notícia aqui para fechar o bloco é que o Vini Júnior acertou renovação de contrato com o Real Madrid. O atleta brasileiro passa a ter vínculo com o clube espanhol até junho de 2032. O anúncio feito oficialmente agora à tarde. O contrato ia até junho de 2027. Ele chegou em 2018. Caramba, tudo isso já que ele está lá no Real Madrid, vai completar
2: 14 anos.
1: 14 anos até o fim do contrato. É muito tempo, hein?
2: Muito tempo.
1: Eu não lembrava de 2018, não. Lá ele conquistou o FIFA The Best, 14 títulos, né? Como atleta do Real, 2 Ligas dos Campeões, 3 Mundiais de Clubes, 2 Supercopas da UEFA, 3 Campeonatos Espanhóis, 1 Copa do Rei, 3 Supercopas da Espanha. E o Vini Júnior, portanto, fecha aí um contrato, um salário anual de 118 milhões de reais, portanto, o Vini Júnior renovando o seu contrato. E tem outra aqui que não está querendo abrir, mas vai abrir agora. Cadê? Como é que é a pronúncia? Diomandé? Diomandé se torna a contratação mais cara da história do Real Madrid. Ele foi contratado junto ao RB Leipzig por 125 milhões de euros. Jovem marfinense supera o Bellingham e assumiu o topo da maior contratação da história do Real Madrid. Sabe quanto que representa 125 milhões de euros, galera? Cerca de 736 milhões de reais. É a contratação mais cara da história do clube. Quase eu vi. É, rapaz, que louco.
2: Não, não, hein?
1: É. Maravilha, ó. Vamos fazer o seguinte, rápido break. Mas antes, ó, a festa lá do lado de fora. Olha lá, estão ouvindo aí, ó.
2: Caramba!
1: Já estão gastando todos os fogos, sabe por quê?
2: Não sabe o que vai ser depois, né?
1: Não, não é questão, não é essa. Já gasta tudo, porque Libertadores não consegue nada mesmo. Que é time nacional, não é time internacional. Libertadores, o Corinthians é um gatinho. Aqui dentro é um leão, por isso que eu tô falando. Vai virar hoje, olha o que eu tô falando.
2: Tô achando que tá muito vermelha essa fumaça.
1: Tá vermelha demais. E é o seguinte, ó. Aqui dentro, você vai ver o Corinthians hoje, é um leão contra o Internacional. Aí, ó. E Celcinho, quando passa a ponte da amizade, como é que fica? É um gatinho. 18 horas e 4 minutos, rápido break. E voltamos já já. Olha lá, o pessoal gosta também. Olha lá, Libertadores é um gatinho. E lá na Brasileirão é um leão. Na Copa do Brasil é um leão. Mas passa a ponte da amizade, rapaz. É uma nutelagem infernal. Rápido break, voltamos já já no Nova Brasil em Campo com pão de alhozinho. 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A Fran me derruba.
3: Eu que te derrubo.
1: Já, vai pro break, vai.
3: Eu que te derrubo.
1: Vai, Celcinho. Solta, meu filho.
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0: 8:09. Voltamos com o Nova Brasil em campo com pão de alhozinho. 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Ó, é o seguinte, a gente tem hoje a Copa do Brasil, né? Tivemos ontem, vamos falar muito sobre isso. E muita gente reclamando, ah, aquela linha do impedimento e tal, por que está sendo utilizada? A partir das quartas de final, teremos o semiautomático em ação na Copa do Brasil, né? Até porque agora ficaram só times da Série A. Existia uma possibilidade ainda de Juventude, do Fortaleza, mas como eles foram eliminados ontem, portanto, os clubes que ficaram, possibilidade, né? Tanto Corinthians Internacional, Atlético Vitória, todos esses clubes têm seus estádios já o semiautomático. Então, portanto, a partir das quartas de final da Copa do Brasil, o impedimento semiautomático. Outra coisa, o sorteio dos jogos e do chaveamento na próxima terça-feira na sede da CBF de manhã. Teremos o sorteio da Copa do Brasil, dos mandos e também do chaveamento, né? Às 11 horas, horário de Brasília. 18:10. Quando tiver o Edson Rufino ok pra gente chamar lá direto de Itaquera, a gente vai chamar o Rufino. Mas antes, deixa eu colocar aí que o pessoal perguntou da música aí do São Paulo. Coloca aí com áudio aí pro pessoal ouvir esse grito aí lá de 1900 e bolinha. Vamos lá, coloca aí, vamos ouvir.
1: Vamos lá.
0: Ó.
1: Aracã, balambacã, aracã, balambacã, tumerê, tumerá, macambê, becambecá, rico, reco, rico, ha, ha, ha, São Paulo, São Paulo, São Paulo.
0: Então, isso daí é muito antigo, gente. Isso daí era comum, né, na época, né, da fundação dos clubes. Existiam gritos, né, de guerra dos clubes, né? E os caras ficaram trazendo de tempos em tempos. O que me assusta é o Rogério Caboclo ali conversando das coisas do São Paulo, né? O cara foi afastado da presidência da CBF por assédio e tá lá querendo ser candidato à presidência do São Paulo, né? Uma pessoa dessa daí à frente do clube, entendeu? Tipo de coisa, né? E tem outras aí do Rogério Caboclo, mas enfim. É esse daí o tipo de gente que vai querer presidir o São Paulo. É isso daí. 18:00, não que a gente tivesse melhor antes, né? Mas é isso, né? Por isso que o clube não vai à frente. 18:11. Edson Rufino, direto de Itaquera. Boa tarde, Rufino. Você já trouxe as informações do Timão? Traga aí agora o corintiano que está chegando aí na arena, o Rufino.
2: Weber, beleza? Tudo certo? Estamos por aqui há pouco. Chegou a delegação corintiana com muita festa, recepção maravilhosa para tentar animar o time para que possa reverter essa situação, essa derrota por 2-0 lá em Porto Alegre e hoje tentando reverter para permanecer na competição. Daqui a pouco eu te chamo para ouvir torcedores, porque nós estamos posicionados, tem grade para todo lado. A Polícia Militar liberou esse espaço para que a reportagem do Nova Brasil em Campo pudesse ficar aqui para acompanhar a chegada do ônibus do Corinthians, a festa que o torcedor fez, mas daqui a pouquinho, se você me der um tempinho, eu vou me posicionar ao lado do nosso Cuca Labareda para ouvir torcedores, porque nesse momento onde nós estamos, só eu e o Cuca, viu? Weber Lima.
0: Ah, maravilha. Então, você tem tempo aí para você se posicionar juntinho com o Cuca aí, para você voltar com mais informações do lado de fora de Itaquera, o nosso Edson Rufino. Enquanto isso, vamos falar do Verdão, Palmeiras, que perdeu ontem para o Fortaleza, mas classificou, fez o resultado aqui em São Paulo, 3-0, perdeu por 3-2, perdeu, mas avançou. As informações do Palmeiras com o nosso Lucas Basílio. Grande tarde. Grande noite, Lucas.
3: Grande tarde, grande noite, Fio. Um grande abraço pra você, Weber Lima. Abraço especial pra quem curte o futebol Nova Brasil em Campo. Falamos do Palmeiras, que é uma das 8 melhores equipes da edição 2026 da Copa do Brasil, né? Verdão garantiu vaga nas quartas de final ontem, com total cobertura Nova Brasil em Campo. Os palmeirenses perderam para o Fortaleza, mas por conta do placar agregado, da larga vantagem construída aqui na capital paulista no último final de semana, né? Naquela vitória por 3-0 frente ao Leão. Com esse placar agregado, o Palmeiras conseguiu se classificar. O jogo ontem aconteceu numa rotação bastante diferenciada, né? Palmeiras administrando sua vantagem, poupando alguns de seus titulares, e mesmo quem entrou em campo não deu aquele gás tradicional, né? E o mesmo aconteceu com o Fortaleza, que jogava com o mando de campo, mas não era nem em casa, né? A partida foi em Cuiabá. E o Fortaleza sabia do tamanho da dificuldade para se eliminar o poderoso Palmeiras, né? Então, a partida foi em outra rotação realmente. Fortaleza ainda sai na frente, mas depois que sofre o empate, diminui ainda mais o ímpeto. No final, ainda conseguiu a vitória pelo placar de 3-2. Vamos ouvir o Abel Ferreira, que falou após a partida e deu a sua interpretação do que foi o resultado. Vamos ver.
4: Olha, para ser muito sincero, acho que a responsabilidade é do treinador. Em primeiro lugar, agradecer o carinho dos nossos torcedores mesmo na derrota. E hoje nós não entramos com a nossa máquina competitiva ligada. Demos muito espaço ao adversário, aqui e ali algo desconcentrados. É verdade que tínhamos três objetivos para este jogo. O primeiro era ganhar. O segundo era rodar o elenco e o terceiro era ver com que nível de forma estão uns jogadores e outros. Nós sabemos que temos neste momento o Fux lesionado, temos o Gomes lesionado, tenho o Barbosa também lesionado e, portanto, se vocês olharem para aquele lado esquerdo, tínhamos ali a equipa de sub-20 toda a jogar. E não foi por isso, acho que os miúdos se bateram bem, se entregaram, mas a responsabilidade também é minha. E como te disse, acho que dos três objetivos, o maior e que não foi cumprido era a vitória.
3: Próximo adversário do Verdão sai em sorteio, né, que vai acontecer na próxima semana lá na CBF. Agora é momento de voltar a pensar em Campeonato Brasileiro. No domingo tem duelo diante do Internacional em casa, mais uma vez na Arena do Verdão. E como o próprio Abel mencionou aí na sonora, né, muitos jogadores lesionados, ele deve ter problema para escalar o Verdão.
0: Bom, vamos lá, Veloso, em relação ao Palmeiras, né, teve essa fala aí do Abel, mas teve uma que chamou mais atenção, que ele fala que no time dele não tem essa de medalhão, que não tem essa de nome, que o cara tem de performar. Para quem que você acha que ele estava mandando aquele recado, Veloso?
5: Cara, assim, o Abel, ele não só fala não, ele faz, tá? A gente vê que o Abel, essa história de meritocracia funciona mesmo. Já tirou todo mundo do time. Todo mundo já saiu, já ficou de fora, tem que estar bem para jogar. Agora, para quem será que foi essa letra? Pode ser pro Vitor Roque, né?
0: É, porque o Vitor Roque tá no banco realmente, né?
6: E ontem ele tava bem irritado durante o jogo.
5: É, e não tá jogando ainda. Foi uma temporada dura pro Vitor Roque. Machucou muito, não tá jogando. Tem 6 gols na temporada, tá voltando agora. Talvez, acho que tá querendo mais espaço. E o Abel, acho que mandou a letra, né? Porque não vejo outro jogador, talvez o Paulinho não, o Paulinho tá machucado de novo, não tem. É. Mas eu acho que pode ser o Vitor Roque e talvez o Flaco também. O Flaco veio da Copa.
0: Será?
5: Mas o Flaco tá jogando bem, o Flaco fez gols, não tem motivo.
0: E do Flaco é difícil tirar, mesmo não performando bem, Veloso, porque você não tem outro jogador com a mesma característica.
5: Né? Deve ser pro Vitor Roque mesmo, não vejo outro não. Mas com o Abel... Isso funciona mesmo, porque todo treinador tem esse discurso aí. Todo treinador, se não jogar, tá fora. Mas depois, no final, você vê que não é nada disso. Agora, o Abel tem o respeito do grupo, é um treinador vencedor. E realmente, com ele, ou você joga, ou você treina e joga bem, ou tá fora, vai esperar. E hoje, o Abel tem o que ele nunca teve, um elenco.
0: Sim.
5: Tem várias opções. Ele tem o Paulinho, que daqui a pouquinho tá recuperado de novo. E precisa se recuperar mesmo, jogou pouco também. Ele já tem o Flaco, ele tem até o Sousa que está jogando bem, que não jogava pelo lado, não funcionou. O Abel achou ele como centroavante, igual fez com o Rony. E está melhor, está funcionando melhor. Tem o Maurício, que está num momento muito especial depois da Copa do Mundo. Então, assim, hoje ele tem opções e realmente essa competitividade existe dentro do elenco. E ele, mais uma vez, manda o um recado para o jogador, né? Se não estiver bem, não vai jogar e não joga mesmo, tem que estar bem.
0: E na sua opinião, Fran, em relação a essa fala do Abel, e você citou muito bem, né? Ontem a gente falava sobre isso, Vitor Roque reclamando bastante, né? Quando não recebeu o passe, teve um lance do Felipe Anderson, né? Que ele tinha a opção de dar o tapa para o Vitor Roque, mas procurou o outro lado, ele ficou bem irritado, inclusive em uma bola, né? Que ele finalizou de perna esquerda. Fran, o que você acha? Para quem foi esse recado do Abel Ferreira?
6: Me parece que dentro das opções do que a gente tem acompanhado, mas o Vitor Roque parece estar mais incomodado com essa situação do banco de reservas, porque o jogador acha que voltou, está 100%, tem que jogar. Só que tem o momento dos outros jogadores também, e eu concordo com o Veloso. O Sousa está muito bem, o Maurício está muito bem, o Flaco é um jogador muito importante, tanto como titular, como saindo do banco, fazendo a diferença, e o Vitor Roque ainda está tentando voltar ao ritmo que estava no Paulista quando se lesionou. E em alguns momentos ele estava bem irritado, assim, com algumas tomadas de decisão dos seus companheiros e verbalizando isso, né? Essa irritação. E foi uma das primeiras opções também para ser substituído. Então talvez possa ser isso, e é uma maneira do Abel também controlar esse ambiente que a gente sabe que é muito importante para que todo mundo esteja focado no mesmo objetivo e não tem ninguém ali achando que é o top e vai jogar sempre. Não, tem que respeitar o momento de cada um.
0: O Abel Ferreira, nessa fala aí, eu vejo que é provavelmente pro Vitor Roque, né? Porque é muito estranho, né? Numa coletiva, num dia que classificação tal, levantar essa bola e ele falar sobre isso, né? Me parece realmente pro Vitor Roque, que mostrou mesmo durante a partida irritação fora do comum. Era uma partida tranquila contra o Fortaleza. Inclusive, falei aqui, o Palmeiras tomou aquele último gol do Fortaleza, ninguém subiu no escanteio, não. Ninguém.
5: A força que tava com o Manuel.
0: Mas assim, Manuel, em volta, Veloso, não só. Não só ele, mas os outros também, tipo, já acabou o jogo, né? Não pode, né? Tudo bem, não pode. Mas ali deu para perceber isso. Então o jogo era muito mais tranquilo. E o Vitor Roque pilhado, porque ele quer mostrar serviço, porque realmente ele tá vendo que ele tá perdendo espaço. E é mais um atleta que o Palmeiras investiu alto, como investiu no Paulinho, né? E realmente o Vitor Roque não demonstra o futebol que ele demonstrou lá atrás no Cruzeiro, muito atrás, né? Lá no Cruzeiro não consegue performar mais o Vitor Roque, depois que saiu, foi para fora, voltou, não consegue realmente mostrar um grande futebol o Vitor Roque, e tá irritado com isso, e pelo jeito o recado foi para ele.
7: Temporada passada, só para lembrar aqui, o Flaco fez 25, acho que ele fez 20 gols, não foi tão ruim. Só que esse ano ele machucou demais, tem 6 gols, né? E aí não dá para reivindicar um lugar no time quando ele tá voltando de lesão e ainda dentro de campo não responde.
0: Exatamente. E tá ficando no banco mesmo. Tá ficando no banco de reservas do Palmeiras. 18:22. Antes do break aqui, tem o pessoal participante. Deixa eu mandar um abraço aqui pro André Negrão. Ô, André, um abraço para você. Ele falou lá, ele mandou a foto aqui que ele tá com a Alessandra assistindo. Ele colocou na TV, no YouTube, o nosso programa, colocou lá na TV, tá assistindo e falou que ela quer assistir novela. Falou, ela quer assistir novela e eu não vou deixar. Tá bom, continue conosco. Novela é tudo igual, gente. Novela é tudo igual. É um fazendo bem, o outro fazendo mal. Aí no final o bonzinho vai ganhar e o mal vai se lascar.

0: O Wander Lima, Antônio Carlos aqui de Maceió, Alagoas.
1: Opa!
0: Hoje, esse Corinthians, sem as principais peças, o Yuri Alberto, o próprio Memphis, o Yuri Alberto mesmo, não passa nada do Inter. Não passa.
2: Boa tarde, Weber Lima. Boa tarde, pessoal da Nova Brasil, Fran, Veloso, todos aí. Bom, hoje eu espero um bom jogo pro Corinthians, mas acho que tá muito difícil eles conseguirem reverter o placar, né? Mas vamos ver que bicho vai dar. Edson do Grajaú.
3: Boa noite, Nova Brasil. Aqui é o Nildo Silva, motorista de aplicativo.
1: Opa!
3: Fui buscar minha Alexa hoje, hein? Obrigado aí, Weber Lima. Obrigado, bancada. Tô com a Alexa. Vai, Corinthians! Se o Vasco curta, ganhou Vasco. Ontem, o Corinthians ganha fácil. Grande abraço.
4: Weber Lima, aqui é Bruno de Santo André. Coringão vai ganhar de 3-0 hoje, com um gol no final do Pedro Raul. Vai, Corinthians. Enquanto tiver chance, tem Corinthians.
5: Weber Lima, Márcio Oliveira, tricolor de Sorocaba. Do jeito que o Internacional é fraco e ruim, é perigoso o Corinthians reverter ainda. Ganha de 2-0 e vai pros pênaltis. Aquele goleiro fecha o gol. Tamo junto, um abraço.
1: Valeu, rápido break. Voltamos já já, trazendo muito mais pra você no nosso Nova Brasil em Campo, com pão de alhozinho. Com pão de alhozinho, dá jogo.
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7: Nova Brasil FM 6:28.
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0: 18 horas e 28 minutos, voltamos com o Nova Brasil em Campo, com pão de alhozinho, da jogo. 18h29, vamos trazer as informações do Tricolor, o São Paulo, que pagou o transfer ban. As informações do time de Dorival Júnior com o nosso Felipe Oliveira.
1: Um abraço, Weber Lima, um abraço, amigos ligados na Nova Brasil em Campo, todo mundo sintonizado na Nova Brasil FM. Falaremos agora sobre o São Paulo Futebol Clube. Ontem a gente trouxe a informação que o São Paulo pagou a dívida que tinha com a Lazio e saiu do transfer ban. O São Paulo pagou na noite de ontem essa dívida que tinha em cerca de 6 milhões com a Lazio, o clube italiano, pela compra do Marcos Antônio. Tricolor paulista fechou essa dívida, acertou essa dívida e agora pode inscrever Domingos Duarte e Iago Borducci para as próximas competições do Tricolor Paulista. Na manhã dessa quinta-feira, o próprio Tricolor Paulista já anunciou Domingos Duarte de forma oficial nas suas redes sociais, de forma oficial em todos os seus canais. O São Paulo Futebol Clube anunciou o zagueiro de 31 anos, português, chega com um contrato válido até dia 31 de julho de 2028, um contrato válido até o meio da temporada de 2028. Domingos Duarte jogava no futebol espanhol, estava no Getafe na última temporada, fez uma temporada interessante, inclusive, na equipe espanhola, quando foi praticamente titular em toda a temporada, e a defesa do Getafe foi uma das menos vazadas do campeonato espanhol. Porém, desde o final da temporada europeia, desde o final do ano, o Domingos Duarte, desde o meio do ano, perdão, o Domingos Duarte não vinha atuando. Tá treinando no CT da Barra Funda já há algum tempo, e enfim, com o pagamento dessa dívida, Domingos Duarte pôde ser anunciado e deve ser inscrito nas próximas horas no Campeonato Brasileiro e também na Copa Sul-Americana. São Paulo ainda tem Iago Borducci para anunciar, jogador que estava no Bahia, empréstimo até o final dessa temporada, mas sem uma cláusula de compra, chega apenas por esses 6 meses no São Paulo Futebol Clube, deve ser anunciado de forma oficial também nos próximos dias. A ideia da comissão técnica do São Paulo Futebol Clube é contar com os dois jogadores, pelo menos no banco de reservas, neste final de semana contra a equipe do Grêmio, quando São Paulo volta a campo depois de 13 dias, já que foi eliminado na Copa do Brasil. Nesse sábado você acompanha lá na Arena do Grêmio e também com cobertura completa aqui da Nova Brasil em Campo, do Futebol Nova Brasil. São Paulo Futebol Clube agora deve anunciar Iago Borducci nos próximos dias, nas próximas horas, para tê-lo no banco de reservas contra a equipe do Grêmio. São Paulo Futebol Clube viaja nesta sexta-feira a Porto Alegre e enfrenta o Grêmio na Arena do Grêmio no próximo dia 8, neste sábado, com possivelmente a presença de mais 2 novos reforços. Essas foram as informações do Tricolor Paulista. Volto com vocês aí do estúdio. Grande abraço, Ev.
0: 18 horas e 31 minutos, Fran. É reforço mesmo?
2: Parece que sim, ué.
0: É.
2: Eu acho que sim.
0: O terceiro do Bahia é reforço pro São Paulo?
2: Ah, não, tô falando do
0: Ah, do Domingos Duarte.
2: Domingos Duarte, eu acho que é reforço.
0: Quem vai sair?
2: Ué, o titular ali tá só o Arboleda.
0: Não, mas o Dorival falou na coletiva que não, aí é o garoto.
2: A
0: que eu coloco.
2: É? Os olhos só tá jogando porque o Sabino tá lesionado.
0: Machucado. O Tolói machucou.
2: Exato.
0: É? Foi isso que eu falei aqui, essa papagaiada aí do Dorival, que foi pra coletiva, falou assim, não, olha aí, ó, o garoto, colocamos o garoto, colocou porque precisava, eu sabia, quando esse Domingos Duarte chegasse, o moleque ia pro banco.
2: Sem dúvida nenhuma, essa é a minha visão e também acompanhando o Dorival, essa é o que ele tem demonstrado também, né, à frente do São Paulo. Quando algum desses outros jogadores estão 100%, a primeira opção é sempre tirar o Osório. Então, eu acho que ele não vai fugir disso. O Osório até fez 2 bons jogos, né, antes desse intervalo agora de novo do São Paulo. Mas com o Domingos, eu acho que ele vai acabar caindo de novo. Agora, é atacante, né, do Bahia?
0: Não, lateral esquerdo.
2: Lateral esquerdo.
0: Era o terceiro lateral esquerdo.
2: Não, isso, então.
0: O Renan falou um negócio aqui que era verdade, pô. Com todo o respeito ao Bahia, mas Bahia campeão brasileiro, tá tudo certo, tem um grande clube. Mas, Veloso, antigamente São Paulo era o time que emprestava jogador que não dava certo aqui, você emprestava pro Bahia. Agora você ia buscar a terceira opção, porque tem o Zé lá, o Juba E era o terceiro, o São Paulo buscar o terceiro lateral esquerdo, velho.
3: É estranho, né? É estranho o Dorival recorrer a isso. Mas eu lembro que pelo menos no Palmeiras deu certo quando o Dorival foi buscar o Jailson, que era reserva do Ceará, né? O Dorival que ele foi lá buscar o Jailson, era reserva, o goleiro reserva, trouxe com 30 anos, acho que na época.
0: Verdade.
3: E o Jailson acabou dando certo. Então, vamos ver o que, que o Dorival, se ele consegue tirar mais um coelho aí com essa contratação, que realmente também não conheço esse rapaz.
0: Não, e o outro lá, o Anderson Butar, lateral direito também.
3: É.
0: Aurélio, por que, que eu sempre falo Anderson? Aurélio Butar. Também é outro angolano. É,
2: mas os dois laterais do São Paulo não vão ser. Vão continuar sendo titulares, eu acho.
0: É, que é o Ramon e o Wendel, né?
2: Wendel, né?
3: É, eu acho que não deve mudar a princípio, não.
2: Não vai mudar, eu acho.
3: Vai mudar a princípio. Agora também tem o Domingos chegando aí, né? Então é o São Paulo que mexeu bem nessa janela. Pelo menos trouxe alguns nomes. Agora vamos ver se realmente o Dorival consegue em campo fazer esse time reagir. O São Paulo está numa situação que já está ficando mais complicada, delicada no Campeonato Brasileiro. O Dorival está indo no mercado, está conseguindo. Mas é isso também, Weber. O São Paulo não consegue fazer uma contratação de impacto, né?
0: Não.
3: Aliás, já fez várias e deu tudo errado também. Então agora o São Paulo está dentro da sua realidade, buscando alguns nomes no mercado. E vamos acompanhar, né? Campeonato de São Paulo volta agora, porque o São Paulo ficou parado um tempão também. Vai voltar, vamos ver como que vai. O Dorival aos poucos vai colocando essas contratações em campo pra gente ir observando também.
0: Essa partida do São Paulo contra o Grêmio, ela é importantíssima. Se o São Paulo perder do Grêmio, anotem aí, se o São Paulo perder do Grêmio, o Grêmio teve decisões aí contra o Mirassol. São Paulo descansou 13 dias. Pega o Grêmio, que é uma equipe fraquíssima, fraquíssima. O Grêmio vai brigar, tá na zona do rebaixamento. Se o São Paulo não ganhar do Grêmio, meu amigo, pode começar a contar aí que vai ficar o tempo todo ali brigando contra o rebaixamento. Se bobear, em certo momento vai entrar na zona do rebaixamento, vai sair. O jogo de sábado é importantíssimo pro São Paulo. Ah, o Weber vai na arena do Grêmio, não importa. São Paulo tem de ganhar esse jogo. É contra time do rebaixamento. Se o São Paulo ganha, pula lá para 29 e dá uma descansada. Se perder o Grêmio, que está na zona do rebaixamento, já fica um ponto do São Paulo. Então, esse jogo não tem desculpa. Não tem desculpa. É vencer ou vencer o Grêmio, que estava aí em jogos duríssimos contra o Mirassol. Duríssimos contra o Mirassol. E vou te falar, ganhou do Mirassol os dois jogos em falhas absurdas do time do interior de São Paulo. Uma na saída de bola, que o Mirassol estava ganhando de 1-0, tá tudo beleza. E aí numa saída de bola lá, o Reinaldo, em vez de chutar para lateral, vai tentar lançar a bola rebate, volta, sai o gol do Grêmio. E ontem o Muralha, né? Colocou a barreira errada, Veloso.
3: Eu vi, o Muralha fazendo as deles de novo, né?
0: Pô, ele colocou a barreira, deixou espaço pro cara confiar no gol do Cano.
3: Seu por fora. E aí, não dá, né? O Muralha não é menino, né? Se é um menino, ainda tudo bem. Mas o Muralha cometeu uma pichotada dessa, arrumada a barreira,
0: não
3: deixar espaço pra bola entrar ali. Não dá,
0: não, não dá. Não dá, e aí o Grêmio passou. Foi assim que o Grêmio passou. E o São Paulo tem que ganhar sábado. 18h37, alguém canta? Vocês falaram alguma coisa aqui no meu... o craque Iago, terceira opção do Bahia, foi anunciado há pouco pelo São Paulo. Bom, vamos lá com Edson Rufino do lado externo do Itaquerão. Rufino, boa noite, vamos lá, o pessoal chegando aí, a movimentação, passa pra gente o que tá acontecendo aí, Rufino.
4: Exatamente, estamos ao vivo por aqui. Daqui a pouco a bola rola. O Corinthians jogando às 20 horas. Tem um torcedor chegando por aqui. Sua expectativa em relação a esse jogo contra o Internacional?
5: Corinthians 3-0 hoje, vamos com tudo.
4: Gols de quem?
5: Gol do Garro e dois do Pedro Raul.
4: E o Roberto vai fazer falta, hein?
5: Vai fazer, ele faz falta todo jogo.
4: Seu nome e seu bairro?
5: Gabriel, do Paraná, Centenário do Sul.
4: Do Paraná?
5: Do Paraná.
4: Veio exclusivamente para o jogo de hoje?
5: Sim.
4: Primeira vez?
5: Primeira vez.
4: Primeira vez, a gente nunca esquece, hein?
5: Com certeza.
4: Um abraço.
5: Um abraço, tamo juntos.
4: Beleza. Registro feito, o torcedor vai passando e nós vamos ouvindo aqui na passagem dos torcedores. Vai se aproximando o horário do jogo e, claro, realmente o torcedor já tem aquela expectativa de se posicionar para acompanhar o jogo rapidinho. Começa daqui a pouquinho, às 8 da noite, nosso Cuca Labareda. Amigão, chega aqui, chega aqui. E aí, Corinthians e Internacional, o que, que vai dar para você?
6: Hoje vai dar Corinthians.
4: Quanto?
6: 2-0, né? Passa nos pênaltis.
4: É, confiança no Hugo Souza, hein?
6: Confiança. Vai salvar nós, mais uma vez.
4: Quem vai fazer o gol?
6: Pedro Raul.
0: Ah, tô falando.
4: Hoje do Pedro Raul?
6: Não, ele vai entrar nos 80 e vai fazer um gol salvador.
4: Não, ele vai ser titular hoje. Vai ser titular? Eu acho que vai ser titular.
6: É, só dá pra confiar. Tem que fazer. Confiar no Pedro Raul.
0: Olá,
6: porque é o que nós temos agora.
4: Pedro Raul, gol de bicicleta?
6: Acho que aí já é demais. Acho que um golzinho chorado de cabeça, talvez.
4: É, tá certo, tá certo. Um abraço pra você. Seu nome e seu bairro?
6: Daniel, moro em Itupeva, São Paulo.
4: Oh. Beleza, um abraço.
6: Tamo junto.
4: Mais um registro aqui, a família unida. Tudo bem, amigo?
7: Tudo bem.
4: Seu nome?
7: Carlos Eduardo.
4: Carlos Eduardo já viu muitos jogos do Corinthians e o Corinthians revertendo situações parecidas com a de hoje?
7: Com certeza, por isso que eu vim hoje. Acredito que hoje nós vamos virar esse jogo. Não vai ser nos pênaltis, a gente vai conseguir 3-0. Eu acho que hoje o Garro vai desencantar e se o Pedro jogar, ele vai fazer pelo menos um gol.
4: Pedro Raul vai na rede, essa é a expectativa?
7: Com certeza, tá na hora dele desencantar e mostrar que ele já foi vários artilheiros nos outros clubes aí.
4: Pode ser de canela, não precisa ser de bicicleta não, né?
7: De qualquer jeito, tem que entrar na rede, é o que vale.
4: E o Geraldão nos deixou, você acompanha os jogos dele com certeza?
7: Muito, no Pacaembu o que eu mais ia era aquele barrigudo que ninguém dava nada e era caixa, é artilheiro, tem muita saudade dele.
4: Beleza, e esses garotos aí?
7: São gêmeos, meus filhos, tudo corintiano, matando aula, estamos aí para ver o Coringão.
4: Aí, ó. Matando aula, hein? Com aí, a avó do pai, hein?
8: É, mas pelo menos vai ver o Corinthians, né?
0: É, muito bonito.
4: Hoje vale a pena.
8: É, hoje vale a pena.
4: Vocês são gêmeos?
8: São.
0: Não. Não é não, Rufino.
4: Não, mas, ó, vem cá, fica para próximo da... Olha lá, olha os dois aqui. Eles são parecidos, Weber?
0: Ah, não são mesmo, não.
8: A gente é bibliotelinos. Sempre diferente.
4: Ah, tá certo, mas são belos garotos. Parabéns aí pelos filhos.
7: Tem mais três aí que não vieram, hein?
4: Mais três?
0: É um louco.
7: Um time de salão.
4: E a TV tava queimada?
7: Não, na época acho que não tinha TV.
4: Um abraço, amigo.
7: Oh, prazer aí, eu sou lá de Moema. Fazer uma propaganda na Padaria Juriti, a melhor de Moema.
4: Beleza, feito aí. Um abraço. Continuamos por aqui. Eu falei para você, Weber Lima, que os gêmeos não eram parecidos, você deu risada.
0: É verdade.
4: Eu coloquei na tela para você ver, entendeu?
0: Ah, entendi, rapaz. Como é que é o gêmeo aí? Como é que tipo de gêmeo é aí, Rufino?
4: Ah, ele falou muito baixo, não deu para ouvir.
0: É univitelinos?
4: É isso mesmo.
0: É.
4: Univitelinos.
0: É. Não, mas eu acho que univitelinos, eu acho que não é univitelinos, né? Quer pegar mais? É bivitelinos, que é. Não, univitelinos é o que é idêntico. E o bivitelinos é que é não idêntico.
4: É isso mesmo.
0: É isso.
9: Weber Lima também é cultura.
4: É. Weber Lima também é cultura.
0: Fala pro Cuca falar baixo aí que fica saindo a voz dele aí no ar. 18 horas e 42 minutos. 18 horas. Rufino! Ô, Rufino!
6: Desculpa que eu fiquei focado na sua voz.
0: Opa. É, aí, ó, o André Ramalho tá falando. André Ramalho não joga hoje, não, né, Rufino?
4: Não, fica no banco e dificilmente vai entrar.
0: É que você tem formação privilegiada, né, com o Ramalho, né?
4: Não tenho nada, que isso.
0: Não pode ver o Rufino que ele desconcentra. 18 horas e 43 minutos. Pega aí, fala aí, Rufino, com esse pessoal.
4: É, família unida aqui chegando. Desse lado aqui, ó. E aí, amigo? Chega mais próximo, por favor. Corinthians e Inter, o que vai acontecer hoje?
10: Hoje é 3-0 pro Coringão.
4: 3-0, você também é daqueles que confia no gol do Pedro Raul?
10: Pedro Raul não, mas de qualquer outro, com certeza.
4: Pedro Raul deve ser titular.
10: Ah, então complicou o negócio, mas nós vamos levar de 3-0, com certeza.
4: 3-0, já viu alguma virada importante do Corinthians assim?
10: Com certeza. 5-1, várias outras vezes. Coringão é normal virar assim.
4: Quem é a galera? É a família toda?
10: Família, esposa e filhos.
4: Beleza. Boa sorte para o Corinthians.
10: Valeu, obrigado. Boa noite aí, bom trabalho para vocês.
4: Beleza. Registro feito por aqui, o Weber Lima.
0: Valeu, Rufino. Rufino que agora volta lá direto já do estádio, né? Já traz a sua informação em instantes, direto do Itaquerão com Corinthians e Internacional. Rápido break, na volta. Muito mais para você do Santos, o giro pelo Brasil. Aqui no nosso Nova Brasil em Campo. E você vê que o corintiano confiante em Pedro Raul. Rápido break, voltamos já já com pão de alhozinho.
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0: 18h47, voltamos com o Nova Brasil em Campo, com pão de alhozinho, resenha boa, tem pão de alhozinho da Jogo. Voltamos para fechar o nosso programa, trazendo as informações do Peixe, também do Giro pelo Brasil, começando com o Santos, Felipe Camargo. Tudo bem, Felipe?
1: Fala, Weber, tudo bem? Um abraço a você, um abraço, amigo ligado aqui no Nova Brasil em Campo. Vamos atualizar as informações do alvinegro mais famoso do mundo, que trabalhou já nesta quinta-feira para pensar no duelo diante do Atlético Paranaense. O Santos busca a reabilitação no Campeonato Nacional. O Peixe que não jogou a rodada 2 do retorno por causa da Copa Sul-Americana. Então o Santos já tem um jogo a menos em relação a alguns concorrentes. A última partida pelo Campeonato Brasileiro foi diante da Chapecoense na abertura do retorno, empate por 2-2. O Santos ainda segue ameaçado pelo Z4. Após a classificação na Copa do Brasil em Belém do Pará, Cuca fez um diagnóstico do que ele espera deste duelo frente ao Atlético Paranaense. Reforça que o Santos precisa embalar na competição nacional para se afastar do Z4. E fala o que ele espera deste duelo, como será o confronto diante do Furacão.
2: O Atlético Paranaense está em terceiro lugar, né? É um time extremamente físico. É um time que, apesar de leve, é um time que é extremamente físico. Tem jogado muito bem seus jogos, com uma intensidade muito grande, absurda. E a gente vai ter que entender bem a equipe deles para a gente fazer um bom jogo dentro da nossa casa. Hoje é precipitado eu falar em repetir a equipe, a gente tem que avaliar amanhã, como eu falei outro dia, né? Fazer a reavaliação, tem jogador ali que sentiu algum desconforto aqui ou ali. Mas assim, o importante é que nós saímos classificados e isso nos dá um alento, assim, uma moral para a gente seguir nos jogos em casa e buscar agora em casa, nessas duas partidas que a gente tem, quem sabe duas vitórias aí para poder embalar no brasileiro e arrancar bem no mata-mata com o Macará.
1: Esse então o técnico Cuca, que não conta com o Neymar, que está suspenso pelo terceiro cartão amarelo, nem com o Lucas Veríssimo, que tem uma lesão na panturrilha. Igor Vinícius será avaliado para saber se nas próximas duas atividades ele terá condições de treinar e ficar à disposição. Se Igor Vinícius não tiver condição, Gabriel Menino será mantido na lateral direita. Há uma grande possibilidade de Cuca repetir a formação da partida que iniciou em Belém do Pará diante do Remo pela Copa do Brasil, no duelo na Vila Belmiro, para que o Santos tente aí, quem sabe, voltar a vencer dentro do Campeonato Brasileiro. Weber Lima.
0: Maravilha, Felipe Camargo. O Veloso, eu tava falando aqui, o Veloso falou que não tem nada disso. Não. Eu falei, o Atlético Paranaense vai fazer o jogo hoje lá à noite, lá no Barradão, daqui a pouco às 8 horas. Sai de Salvador, sei lá que horas, para chegar aqui em São Paulo, para se preparar pro jogo domingo da Vila. Aí tem que ir para Santos. E aí, não dá diferença? O Santos jogou terça, Veloso.
3: Nada, não dá nada. Às vezes a gente jogava contra o time que ficou de folga a semana inteira. E não tem nada disso, eu acho que isso aí é uma coisa...
0: É verdade, né? Porque o Corinthians ficou de folga, apanhou do Internacional.
3: É, isso é coisa da atualidade. Hoje o treinador, o Abel fala muito isso, eles tiveram um dia a mais de descanso, não muda nada, muda nada. O Palmeiras pegou o Corinthians, já falei aqui, o Palmeiras pegou o Corinthians, que foi jogado na Libertadores na quinta-feira, lá na Argentina, o Palmeiras jogou na quarta, acho que foi em casa, ou foi por aqui também, pertinho. Aí chegou no domingo, o Corinthians jogou com 2 jogadores a menos. 0-0 o jogo e quase que o Palmeiras perdeu.
0: Sim.
3: E a conversa.
0: E o Santos com o Atlético? Aí é parada dura.
3: Aí
0: né?
3: É parada dura porque o Atlético está jogando bem mais que o Santos. O Cuca está tentando ajeitar a casa. Neymar não joga, né? Tomou aquele cartão amarelo danado lá. Está fora do jogo. Poderia ajudar. O Neymar foi bem lá contra o Remo. Pelo menos deu passe lá para o Rony fazer o gol. Então é um desfalque importante que o Cuca tem. E o Cuca tem que armar esse time num jogo duro e que o Santos precisa reagir. A situação do Santos também é complicadíssima no brasileiro e não pode ficar perdendo jogos em casa, mesmo contra um Atlético Paranaense que faz uma campanha bem melhor que o Santos.
0: E na sua opinião, Fran, essa parada duríssima aí pro Peixe?
4: Ah, muito difícil, né? O Santos, ele tem dificuldade contra todas as equipes, praticamente, né? Não conseguiu ganhar nenhum jogo da Chapecoense, que é a lanterna da competição, então me faz pensar que vai ter dificuldade também contra o Atlético Paranaense, que é o terceiro colocado até o momento no Campeonato Brasileiro. O Santos está na 15ª posição, então precisa pontuar de qualquer maneira para tentar se afastar da zona de rebaixamento, porque dependendo, se não vencer esse jogo e dependendo do resultado ali do Grêmio Internacional, pode entrar aí na zona do rebaixamento.
0: 8 horas e 53 minutos. É, acho que o Neymar, se é cartão suspenso, ele vai seguir no iate lá, hein?
3: Ah, tá.
0: Vagabundeando lá, como Vagabundeando, como diria lá o presidente do Remo. Bom, 18h53, vamos dar um giro pelo Brasil com o Antônio Lima.
5: Fala, Weber Lima, um grande abraço a você e a todos que acompanham o Nova Brasil em Campo. Nesta quinta-feira daremos um giro pelo Brasil, trazendo as últimas informações dos clubes brasileiros. Ontem tivemos alguns jogos de volta das oitavas de final da Copa do Brasil. O Cruzeiro venceu a Chapecoense por 2-0 e avançou às quartas de final. Após o jogo, o técnico Arthur Jorge falou sobre os três novos reforços que chegam ao Clube Celeste. São eles João Costa, Lúcio Rodrigues e Wesley.
6: Falar sobre estes três casos é muito simples. Dizeres que internamente, eu pessoalmente como técnico, a administração, a diretoria, para os ir buscar, acreditamos neles, e eles têm agora que mostrar dentro de campo porque é que nós os fomos buscar. Acho que isso que é o mais direto que posso ser, mais do que palavras, é trabalharem, e aquilo que eu lhes peço sempre é o compromisso de que possam vir para trabalhar, para ajudar a equipa, para poderem acrescentar valor.
5: O trio desembarcou em Belo Horizonte na manhã desta quinta-feira para realizar exames médicos e assinarem contrato com o clube mineiro. O Grêmio se classificou, venceu o Mirassol por 1-0 e durante a partida, na segunda etapa, a equipe do interior de São Paulo teve um gol anulado que levaria o jogo para os pênaltis. André Luiz, atacante do Leão, que participou da jogada, reclamou da decisão da arbitragem.
7: É muito complicado porque no meio campo tem uma regra e dentro da área tem outra. Porque claramente, primeiro a bola bate no rosto, ela desce, eu tô com a mão colada, ela bate, realmente resvala um pouco no meu braço, só que depois o último passe é com o joelho. Então se esse lance acontecesse no meio do campo, seria um lance normal. Então acredito que se no meio do campo é um lance normal, na área também é. Mas é, não sei de que forma eles interpretaram.
5: Depois da eliminação, o Mirassol volta o seu foco para o Campeonato Brasileiro, onde briga contra o rebaixamento e neste domingo enfrenta o Cruzeiro. Atenção também para a Libertadores, quando na próxima semana pega a LDU pelo jogo de ida das oitavas de final. No Clássico Carioca, o Vasco bateu o Fluminense por 3-1 no Maracanã e quem ficou contente com a classificação do Cruz Maltino foi o torcedor símbolo do Gigante da Colina, o Guizinho.
8: Então... nas quartas de final, eliminamos o Fluminense. Aqui é Vasco.
5: Esta é a segunda eliminação consecutiva do Fluminense para o Vasco da Gama na Copa do Brasil. A 10ª queda para o rival carioca no século, Weber Lima.
0: Maravilha. No finalzinho aí, o Gui, né? O Gui Gandra. É, Gui Granda Moura, que é um garoto de 10 anos. 10 anos não, agora ele já está com mais já. Acho que está quase 12 anos o Gui. É, ficou muito marcado, né, pela imagem do Gabriel Peck indo visitá-lo no hospital. Gabriel Peck teve a fratura na tíbia, ficou afastado. Aí você viu que quem está no rádio não viu, né? Mas ele tem na camisa dele Gui Peck, né? A camisa está escrito Gui Peck, porque o Gabriel Peck foi lá, né, visitá-lo e tal, e criou uma amizade com ele. Ele tem aquela epidermólise bolhosa, né? Que é uma doença autoimune, uma doença que deixa a situação da pele grave, né? Em situação grave ali, muito frágil, né? Uma fragilidade absurda da pele. E o Gui é um gente boa demais, um garotinho gente boa, que quando o Vasco ganha ou perde, ele sempre grava os videozinhos, e ontem muito feliz pela vitória do Vasco da Gama. Eu torço às vezes pro Vasco, por causa desse menino, por conta do Gui. Fran, e o trio aí do Cruzeiro, Fran? Lúcio Rodrigues, Wesley e João Costa, gostou?
4: Gostei, eu acho que pode ajudar bastante o Cruzeiro. O Gabriel Peck é um jogador que poderia ajudar muito, né? Oh. E acabou sofrendo essa lesão. A gente torce para que ele volte o quanto antes. O Wesley, ele fez alguns jogos no Al-Nassr, né? Mas não era titular, até porque a competitividade com jogadores que tinham, né? Cristiano Ronaldo, João Félix, entre outros ali, ele tinha pouco espaço e por isso acabou retornando. É jovem ainda, acho que pode ajudar bastante o Cruzeiro, assim como os outros também.
0: O Veloso, Lúcio Rodrigues, Wesley e João Costa. E sobre o Gabriel Peck jogou bem num Vasco que era terrível. Ele ia se dar bem ali, porque ia ter Gerson do lado, Matheus Pereira, o Matheus Henrique, que ontem fez o gol, né, o primeiro gol da vitória do Cruzeiro. Tinha um Caio Jorge na frente, o Gabriel Peck ia cair bem ali, Veloso. É que uma pena que aconteceu, mas e os três, Veloso?
3: O Peck realmente ia cair muito bem ali. O Cruzeiro foi bem nessa janela, né, se reforçou bem. O Cruzeiro não fez nenhum absurdo assim, como vinha fazendo, por exemplo, quando trouxe o Gerson.
0: Quando trouxe o Gabigol,
3: aí foi uma bobagem. Dudu. Mas fez um movimento interessante nessa janela, né? Com jogadores que vieram para compor ali umas carências. E o Cruzeiro continua um time bem competitivo aí pro nosso Brasileirão, que vem reagindo bem, conseguindo resultados importantes. E também na temporada, né? Então é um time forte e a ausência sentida realmente. É o Peck, né, que acabou se machucando. É um jogador de muita velocidade pelo lado, jogador que faz gols. Uma pena.
0: Uma pena.
3: Recupere rápido.
0: Eu tava falando aqui pro Veloso fora do ar. O único time da Copa do Brasil. É lógico que se o Corinthians passar, é clássico, aí a história muda. Mas o único time que eu vejo com possibilidades, pequenas, mas com possibilidades de tirar o título da Copa do Brasil do Palmeiras, é o Cruzeiro. Não por conta do que vem jogando, mas por conta da coluna desse time. É Fabrício Bruno, Matheus Henrique, Matheus Pereira, Gerson, na frente o Caio Jorge. Agora chegaram esses reforços. É o único que eu vejo. Não vejo outro time para bater de frente com o Palmeiras. Você vê outro, Veloso?
3: Não, na Copa do Brasil não, né? Eliminação do Flamengo, por exemplo, também, que é o bicho papão que está competindo tudo com o Palmeiras todos os anos. Foi eliminado ali pelo Vitória. E aí agora a gente vai ver segunda, terça-feira, né? Como vai ser assim o sorteio.
0: Ah, o Palmeiras é largo.
3: Pois tá dando sorte, né?
0: O Palmeiras é largo.
3: Pegou o Jacuipense da Série D, o Fortaleza da Série B.
0: Sim.
3: Agora não tem como, vai pegar alguém da Série A.
0: E pegou o Cerro Porteño na Libertadores.
3: Mas o Cerro
0: ficou na... Tá com medo, Veloso?
3: Não. Ah. Mas o caminho do Palmeiras da Libertadores é bom também.
0: É bom. É uma baba.
3: Na final, é bom pra...
0: É uma baba. O Abel vai ficar bravo, que o campo lá é menor, lá no Paraná.
3: Esse cara diminui o campo, é sacanagem. Diminui o campo. Só falta diminuir o gol, né?
0: Fran.
4: Perdeu também, né? Com maior.
0: Perdeu maior, campo maior aqui.
3: Que perdeu.
0: É verdade. Foi, inclusive, uma das poucas derrotas do Palmeiras no ano. Fran, tem algum para bater o Palmeiras, além do Cruzeiro, na Copa do Brasil?
4: O Cruzeiro, se tem, ou tem o Atlético Paranaense também, que é chato e mata-mata, principalmente em Copa do Brasil. Mas, ainda assim, eu vejo o Palmeiras à frente dessas equipes.
0: Boa, Fran, um grande beijo e até a próxima, Fran.
4: Até semana que vem, Wesley.
0: Valeu. Veloso, vamos juntos, hein?
3: Vamos junto hoje. Vamos lá, que agora vai ficar bom, Wesley. Vamos ver, agora que vai ficar bom.
0: Pedro Raul de titular, Veloso.
3: Pedro Raul é esperança hoje.
0: Rapaz. Rápido break, voltamos já com Corinthians Internacional, agradecendo a sua audiência, seu carinho, olha, e continue conosco, que o seu áudio que você enviou vai continuar entrando aqui na nossa jornada esportiva com o Gavião, nosso Gaviva. Rápido break e voltamos já com pão de alhozinho da jogo.

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7: 19 horas e 9 minutos. Boa noite, grande abraço para você ligado no futebol da Nova Brasil. A partir de agora, para você, Corinthians e Internacional pela Copa do Brasil, oitavas de final da competição. E você vai curtir aqui na Nova Brasil com a narração de Cleiton Gamarra, os comentários de Veloso, as reportagens de Edson Rufino na Internacional. Atividade com os ouvintes, o humor de Gavião, comigo Éber Lima, na abertura, no intervalo e no melhor pós-jogo do rádio, o Confira Comigo no replay, nos trabalhos técnicos, Cezinha Martins, Lucas Monteiro, na mesa de som, Celcinho Roberto, na produção de Antônio Lima, na técnica de externa lá em Itaquera, o nosso Cuca Labareda no futebol da Nova Brasil.
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7: 19 horas e 10 minutos, vamos direto a Itaquera com a manchete. O destaque do Timão que precisa reverter o placar de 2 a 0. Boa noite, Edson Rufino!
9: Boa noite, Weber Lima, grande abraço a você, aos amigos da Nova Brasil em companhia do Brasil. O Corinthians daqui a pouco vem realizar trabalho de aquecimento e terá como principal novidade, equipe titular, a presença do Pedro Raul. Pedro Raul, esperança de gols para o Timão nesta noite, Weber.
7: Tá certo, Edson Rufino trazendo o seu destaque inicial, a manchete do Timão. Lembrando que na terça-feira a Nova Brasil transmitiu a vitória do Santos para cima do Remo e você curtiu tudo aqui na Nova Brasil com a narração de Hugo Botelho. 1 a 0 pro Remo ou pro Santos, pra cima do Remo. Primeiro jogo 0 a 0 na Vila e o Santos avançou. Também na terça-feira tivemos a vitória no último lance, o gol de Minda no Alfredo Jaconi. O Atlético Mineiro eliminou o Juventude. Primeiro jogo 0 a 0 e o Galo venceu por 1 a 0 em Caxias do Sul. Ontem tivemos 4 classificados. Logo no Mineirão, no início da noite, o Cruzeiro derrotou a Chapecoense por 2 a 0, gols de Matheus Henrique e Caio Jorge, e também, como fez na primeira partida, 0 a 0, venceu a segunda, estará na próxima fase da competição. Depois, na sequência, o Grêmio derrotou o Mirassol por 1 a 0, gol de Pavon na Arena do Grêmio, primeiro jogo no Maião, 1 a 1, no agregado 2 a 1, tricolor gaúcho avançou. Também tivemos, com transmissão da Nova Brasil, a derrota do Palmeiras, 3 a 2. Para o Fortaleza, o tricolor cearense venceu por 3 a 2, mas na primeira aqui em São Paulo, na capital paulista, Zona Oeste, foi derrotado pelo time de Abel Ferreira por 3 a 0 no agregado. 5 a 3, o Verdão avança. E tivemos no Maracanã, Vasco 3, Fluminense 1, primeiro jogo 0 a 0. O time da Colina também chega às quartas de final da competição. Hoje, além de Corinthians e Inter, teremos às 8 horas da noite no Barradão, Vitória e Atlético Paranaense no primeiro jogo na Arena da Baixada. O Furacão derrotou o rubro-negro baiano por 2 a 0. E o destaque do Colorado, Internacional de Pezzolano, Rufino.
9: Ah, cheio de moral. Pela vantagem construída no primeiro jogo, a vitória por 2-0. Chega cheio de moral e confiante, todos os jogadores do jogo passado à disposição para o jogo de hoje, Weber.
7: Tá certo, 19 horas e 13 minutos no futebol da Nova Brasil. Além, lógico, da Copa do Brasil, no final de semana nós temos a rodada do Campeonato Brasileiro. A Nova Brasil transmite no sábado, a partir das 3 da tarde, tudo de Grêmio e São Paulo na Arena do Grêmio. E depois, no domingão, rodada dupla, a partir das 3, direto da Arena do Verdão, tem Palmeiras e Internacional. E na sequência, tudo de Bragança Paulista, partida entre Bragantino e Corinthians, a partir das 18, no futebol da Nova Brasil. Os comentários, a análise de Veloso. Veloso, boa noite. Você já falou no Nova Brasil em Campo que você vê a dificuldade, né, do time do Fernando Diniz em virar, em reverter. Veloso, a sua expectativa para essa partida de logo mais, Veloso.
1: Boa noite, Weber, você ouvinte aqui da Nova Brasil em Campo. Olha, realmente é difícil pela característica que o Diniz tem hoje à disposição, né? O Diniz não tem aquele grande artilheiro. O time do Diniz, o Corinthians, sempre dependeu muito do Yuri, muitas vezes do Garro, que não está numa temporada muito artilheiro também, e quando esteve à disposição também do Garro. São jogadores de definição lá na frente, né? O menino Caio César tem entrado, joga com velocidade, tem, se não me engano, 2 gols na temporada aí, até fez o gol que a gente estava fazendo aqui, o jogo pela Nova Brasil, mas não é esse artilheiro também que pode salvar o Corinthians num momento como esse. Então, eu acho que o Fernando Diniz tem essa dificuldade de ter jogadores aí escalados que não estão numa temporada muito artilheira, né? Sobra pro Corinthians, o que eu acho que tem essa capacidade, e o Fernando Diniz, na minha opinião, mexeu mal no time no último jogo, foi quando ele sacou o Gustavo Henrique. Porque o Gustavo, sim, é um jogador que faz muitos gols, é um zagueiro artilheiro, tem essa característica de ser alto, de ser um bom cabeceador, e o Diniz abriu mão desse jogador no último jogo. Talvez com ele no último jogo, como o Corinthians colocou muitas bolas na área, talvez, quem sabe, poderia ter um resultado até mais curto aí para o Internacional. Mas o jogo começa 2-0 e o Fernando Diniz vai ter que usar, sim, muito bem essa bola parada, porque o Gustavo pode ser um jogador perigoso e que pode ajudar o Corinthians resolver essa questão dentro de campo, Weber.
7: Tá certo, 19 horas e 16 minutos no futebol da Nova Brasil, com Veloso na análise, no comentário para essa partida decisiva que vai definir os últimos dois, né? Aqui em São Paulo, um dos classificados, e lá também na Arena da Baixada, ou melhor, lá no Barradão, lá em Salvador, teremos a definição também. Hoje, os dois últimos classificados às quartas de final da Copa do Brasil. Lembrando que o sorteio na próxima terça-feira, às 11 horas da manhã, na sede da CBF, na Barra da Tijuca, no Rio de Janeiro. Tanto o mando de campo, chaveamento, o adversário, enfim, a gente vai descobrir tudo a partir da próxima semana, terça-feira, no sorteio que acontece na sede da CBF. Quem vai trazer a emoção no futebol da Nova Brasil é o nosso Cleiton Gamarra. Gamarra, boa noite. A expectativa para esse jogo, e logicamente, se você acredita que o Corinthians consegue reverter ou não o resultado. Eu estou falando que o Corinthians no primeiro tempo já chega a 2 de diferença por conta da fragilidade do time gaúcho. Gamarra, boa noite.
2: Boa noite, fala o Weber Lima, Veloso, o Edson Rufino e toda a equipe da Nova Brasil, nosso Gaviva. Expectativa de um bom jogo, viu, Weber? Eu acho que esses jogos de mata, ele tem uma certa diferença, acaba alguns jogadores aparecendo com o qual a gente não espera, e o Internacional tem uma zaga fraca, né? Então, ganhou de 2-0, mas se fechou o tempo todo lá no Rio Grande do Sul. É difícil? É, porque o Corinthians, nas viradas, né, em que o Corinthians, das últimas 3 Copas do Brasil, o Corinthians chegou muito longe, inclusive ganhando o título na última, tinha ataques muito bons, né? Era Roger Guedes e Yuri Alberto e Adson, né? Quando fez aquela virada contra o Remo, o único jogo do Cuca por aqui. Teve também aquela virada histórica contra o Atlético Mineiro, no qual o Corinthians fez 2-0 e venceu nos pênaltis. teve o Atlético Goianiense, né, que o Yuri Alberto fez 3 gols na estreia dele, e hoje não tem esse ataque, né? No ano passado tinha Memphis e Yuri Alberto sempre decidindo, contra o Palmeiras o Memphis fez o gol aqui importantíssimo de cabeça, e hoje não tem esse cara, concordo com o Veloso. A esperança é o Pedro Raul. Não critico o Fernando Diniz por essa opção, porque o Guinegão foi nulo no jogo, no primeiro jogo, não deu certo, é um jogador fraquíssimo, que não tem condição de estar no Corinthians hoje, é da base e tudo mais, mas tem jogador que não dá, o Bidon dá, por isso que é o titular, o Guinegão não dá, e o Pedro Raul tem a chance dele, tentar fazer o melhor possível aí pro Corinthians, tentar aparecer, atrapalhar, tentar chamar a atenção dos zagueiros do Inter, e a partir daí uma bola sobrar ali para ele tentar fazer o gol, empurrar pro gol e não perder oportunidades caso ele tenha elas, né? O Corinthians tem chance sim, viu, Weber? Só que eu acho que é mais difícil em relação a todas as outras viradas que o Corinthians fez nas últimas edições da Copa do Brasil, porque tem um ataque muito mais fraco do que as edições anteriores, viu, Weber Lima?
7: Tá certo, daqui a pouquinho na emoção de Cleiton Gamarra, você vai curtir Corinthians Internacional, a interatividade, humor de Gavião. Gavião, boa noite! E aí, Gavião, tá preparado, coração, tá preparado pro jogo do Timão, Gavião?
5: Boa noite, Weber, para você, para toda a galera que vai trampar no jogo do Coringão aí, galera do áudio, do vídeo, produção também, nossos ouvintes, cola com a gente que futebol é na Nova Brasil. Mano, hoje eu tenho certeza que o Corinthians ganha. Agora, eu não sei se vai ser suficiente para não tirar dos pênaltis, rapaz. Eu acho que com uma diferença de 2 gols, acho que vai levar para os pênaltis. Mas vai ganhar o jogo. Tenho certeza que vai ganhar. Quer dizer, é uma minha convicção, né? Porque o Inter é muito fraco, velho. O Inter é muito ruim. Eu não sei como o Corinthians perdeu para esse time de 2-0, velho. Quero convocar a galera para participar com a gente e interagir também no Nova Brasil WhatsApp Bola Rolando, hein? 11-994-33-2121. Você coloca seu nome direitinho, você escreve o bairro, a cidade onde você curte o futebol Nova Brasil, pode fazer pergunta pro Veloso, pode interagir com toda a equipe ou pode gravar seu áudio, fica tão bonitinho, tão tchuc-tchuc fofinho, você mandar o seu áudio, manda aí em 20 segundinhos mais ou menos, 11-994-33-2121, tô aguardando o seu áudio também. E no YouTube, você com imagens aqui para assistir toda essa equipe linda trabalhando, né? O YouTube.com Nova Brasil em Campo, não esquece de deixar seu like. YouTube.com Nova Brasil em Campo, ou então YouTube.com Jornalismo Nova Brasil. Jornalismo Nova Brasil. Aí lá no chat você vai mandar sua mensagem também, a gente vai anotar tudo e vamos soltando no ar, tá bom, Weber?
7: Maravilha, Gaviva. E qual é a dica cultural de hoje, Gaviva?
5: Ó, o Dia dos Pais está chegando. Dia dos Pais é domingo, Dia dos Pais. Eu não sei ainda da equipe, quem é pai e quem não. Eu sei que você é, porque eu vi a sua foto no WhatsApp.
7: Sou eu.
5: Tem uns 50 filhos.
7: Eu, Veloso. Eu, Veloso, Gamarra, Cuca, acho que todo mundo, velho. O Edson Rufino.
5: Celso. Botelho.
7: O Celso, o Hugo.
5: Felipe,
7: Quem mais? Quem?
2: Felipe Oliveira? Felipe Oliveira.
7: Ah, não. Felipe Oliveira, não. Que ele saiba, não. Vamos ver quem mais.
5: Então é o seguinte.
7: Felipe Camargo.
5: Fazer um
7: é pai.
5: Então é o seguinte, Weber. Vou precisar muito da sua força, da sua ajuda. Não vamos fazer na segunda-feira. Porque radialista, trabalha com futebol, não dá pra fazer num domingo, Dia dos Pais. Então nós vamos fazer na segunda noite aqui no Bar do Cabeção.
7: Ô, Gaviva, o que que tem esse mugido aí do não tem nada a ver, o seu sim. Isso daí.
5: O que é esse mugido?
7: Eu também não entendi.
2: O Celcinho é problema dele.
7: Aí, ó. Aí.
5: Será que o Celcinho é pai ou não?
7: É pai. É pai.
5: É pai, né?
7: Ele é pai.
5: Mano. Ele diz que paga até pensão e tudo certo.
7: É.
5: Então, vamos fazer na segunda-feira um jantar dançante. Mas não é pra trazer a esposa e os filhos. Porque esposa e filho a gente vê o ano inteiro. Então, vai ser um jantar diferenciado. Sabe um Dia dos Pais, aproveitando sempre aquela sua palavra, né? É diferente. Um Dia dos Pais diferente, Weber. Você vai gostar, a galera vai gostar. Eu vou contar detalhes depois.
7: Boa. Segundona, então, né, Gaviva?
5: Segundona, esquece aquele futebol seu de segunda lá.
7: Vou largar.
5: Eu te garanto que você vai gostar mais do Dia dos Pais que eu bolei aqui pra nós fazer, mano.
7: Boa. E a Giscreuza sabe disso ou não?
5: Não, não sabe e nem vai saber.

0: Vamos trazer mais informações do Timão. O Corinthians, Rufino.
1: Vamos juntos com detalhes e informações do Corinthians. Trabalho de aquecimento nesse momento, se preparando para o jogo que começa. Tem o Corinthians atuando diante do Inter, tentando marcar vários gols, 3 no tempo regulamentar, no mínimo, para garantir sua classificação à fase quartas de final, ou 2 para tentar nos pênaltis fazer a sua parte, marcando e contando também com a competência do Hugo Souza para o Corinthians, a sua classificação. Eu trago como convidado Hugo Souza, falando desse confronto diante do Internacional. Vamos.
0: às 19h24, nosso Edson Rufino parece estar com algum probleminha técnico aí para a gente ouvir o Edson Rufino, né? Vamos ver aí para o Rufino voltar em condições ideais, né? Para participar da nossa jornada esportiva direto lá do Itaquerão para Corinthians e Internacional. E a gente vai trazer também daqui a pouquinho o Hugo Souza em relação a... O Rufino vai fazer de novo, vai chamar novamente a sonora do Hugo Souza, mas enquanto isso, Veloso, vamos falar desse time do Corinthians, né, que vem a campo com o Pedro Raul realmente de centroavante, acreditando muito naquela história que deve ter muito chuveirinho na área e precisa de um centroavante lá dentro, Veloso.
2: Ele tem pelo menos essa característica, né, de presença de área, um jogador alto, né, mas eu tava olhando aqui, Weber, enquanto você tava falando com o Rufino, com o Gamarra, os jogadores que vão estar em campo hoje, né? Então eu puxei aqui, ó. Mateuzinho. O Hugo não tem nenhum gol, né? Mateuzinho tem um gol. Gabriel Paulista tem 2 gols na temporada, tá? De janeiro até agora. O Gustavo Henrique tem 4 gols. Olha só, é uma das armas mesmo que o Corinthians tem hoje nessa bola parada. Quando ele vai pra área, até no final do jogo, né? Aquele abafa, pode ajudar o Gustavo Henrique, 4 gols. Bidu, 2 gols. Ranieri, 2 gols. Bidon, 3 gols. André, esse é o artilheiro do time. 5 gols tem o André.
0: Tá apagadaço ultimamente. Tá.
2: Não, ele melhorou um pouquinho esses últimos jogos, hein? O André tem 5 gols, é o artilheiro desses que vão jogar. Quem mais fez gols na temporada até aqui? Garro tem 2 gols, Caio César tem 2 gols e o Pedro Raul, que é a esperança.
0: Não tem, né?
2: 0. Tá zerado o Pedro Raul e a esperança do torcedor corintiano hoje para ajudar o Corinthians a virar essa situação, né? O Inter começa com 2-0, precisa de 3 gols aí para se classificar direto, 2 gols para ir para pênalti. Aí se for para pênalti é com o Hugo o negócio, hein? O Hugo não tem gol feito, mas o que ele tem de defendido ali, principalmente em decisões por pênalti, faz a diferença o Hugo Souza no gol do Corinthians. Então, pro time que tá escalado é isso, Weber. O maior goleador é o André, 5 gols, que joga ali um pouquinho mais atrás, mas que chega com muita qualidade na frente.
0: E isso chama atenção, é um ótimo levantamento feito pelo Veloso, porque você vê aí atletas que não marcam praticamente gols na temporada e o Corinthians precisa hoje de pelo menos 2 para levar a partida às penalidades. 19h27, vamos lá, Edson Rufino novamente trazendo as informações novamente chamando Hugo Souza. Vamos lá, Rufino.
1: Ah, beleza, chamando Hugo Souza. Falar a respeito desse pronto.
0: Não, aí não tem como. 19h27. Na hora que o Rufino estiver ok, ele volta à nossa transmissão esportiva. 19h28. Vamos ouvir então Hugo Souza falando um pouco sobre a partida de logo mais contra o Colorado. Vamos lá.
3: Não, acho que a estratégia do Inter ficou muito clara dentro do jogo. Acho que a gente quis jogar o tempo todo, a gente tentou propor o jogo o tempo todo. E eles se defenderam, jogaram pelo nosso erro e foram felizes nisso. E eu acho que agora o que a gente tem que fazer é trabalhar em cima disso e entender que a gente vai precisar de algumas alternativas para furar esse bloqueio da defesa deles, porque o placar estava 0-0, eles já estavam fazendo isso, imagina com 2 gols agora à frente. Acredito que eles não devam mudar muito a estratégia, então o que a gente tem que fazer é achar as melhores alternativas para tentar furar esse bloqueio.
0: Portanto, aí

0: Hugo Souza, falando da estratégia do Internacional. Veloso, provavelmente hoje a gente vai ver um jogo, não sei se a gente vai ver um jogo bonito, não. A gente deve ver um jogo feio hoje. De muitas faltas, provavelmente, né, Veloso? De muitas paradas, porque a arbitragem, sim, é fraca e deixa esse tipo de coisa acontecer. Não teremos um jogo muito bonito hoje, não, na Arena. Eu acho que teremos de muita emoção, mas ver um grande futebol, não acredito, Veloso.
1: Eu também acho que o Inter não vai querer picar o jogo, né, Weber? Aquele negócio de parar o jogo, de falta, de escanteio, de não ter pressa. E eu não sei por que ainda a CBF não trouxe para o Brasil, né, tudo o que aconteceu na Copa do Mundo, de acelerar o jogo, né? Das substituições, do tempo do goleiro, tudo isso tem que fazer parte do nosso futebol para dar agilidade, porque uma equipe que pratica hoje o antijogo no futebol brasileiro tem seus benefícios, né? Tem seus benefícios porque não tem punição e o juiz também finge que não vê. Mas eu não tenho dúvida que o Inter, que é um time tecnicamente fraco, mas que tem um posicionamento que vai impor dificuldade para o Corinthians, né? É um 5-3-2 ali bem posicionadinho, com o Bernabé fazendo até pelo lado esquerdo ali a segunda linha e dificultando, principalmente por dentro. O Corinthians por dentro, onde o Diniz gosta que o time dele gire a bola e controle o jogo, vai ter muito mais dificuldade de rolar essa bola ali por dentro, porque tem três zagueiros e praticamente três volantes ali à frente. Então você tem, e os dois da frente que voltam também, né? No caso o Alan Patrick e o Carboneiro. Então você tem um meio de campo, um corredor central ali do campo, muito congestionado. São oito jogadores, né? Que você vê posicionado aqui nesse corredor central. Aí você tem as laterais do campo, que você tem o Vitinho e tem o Matheus Bahia, só que claro que esses três jogadores do meio, os três volantes, fazem o balanço, né? Se a jogada vem pelo lado direito ali do Corinthians, o Bernabé é quem fecha ali junto com o Matheus Bahia o corredor. Do outro lado também acontece o mesmo movimento, então a equipe vai se ajustando. Mas é um posicionamento, uma formação tática que eu gosto muito. Você ajusta muito bem o time, tem uma marcação forte na sua linha defensiva, com três zagueiros que estão dentro da área para esses cruzamentos que devem acontecer num jogo que o Internacional tem a vantagem, três volantes, e você não abre mão do ataque. Você tem o Alan Patrick, que é um meio articulador, e o Carboneiro, que é um jogador de velocidade. Então você se defende e tem o escape ali com o jogador rápido de frente. Só que a gente sabe que só velocidade não resolve jogo, né? O cara precisa ter um pouquinho de qualidade, de técnica, e isso falta pro ataque do Internacional.
0: Realmente, o Carboneiro muito fraco tecnicamente falando. Deixa eu mandar um abraço pro Darwin Botelho. Falou que o Timão vai sair perdendo de 1-0, vai virar para 4-1 e o Pedro Raul vai tapar a boca de muitos antes. Secadores com dois gols. Olha, não sei não, hein? Ele falou que no sorteio na terça vai sair Palmeiras e Grêmio. Vamos lá aqui com o pessoal que participa pelo YouTube, o Ricardo Fontoura. Ricardo Fontoura, de novo com essa papagaiada, velho. Eu não falo o nome de patrocinador, velho. Não falo.
2: Tá brabo com você.
0: Não adianta. Ô Gavi, os caras têm que entender o seguinte: para uma parceria comercial, existe o pagamento, né? Existe o investimento numa parceria comercial. Não vou ficar falando nome de empresa. No do Palmeiras eu falo Arena do Palmeiras, do Corinthians Itaquerão e do São Paulo Morumbi. Mas ele só, toda hora ele enche aqui as paciências com essa história, cara. Antônio Silva, um abraço pra você. Deixa eu ver quem mais aqui. O Bragança Paulista é o Bragantino, não falo outro lá, não. Não tem essa. Rodrigo de Carvalho, abraço pra você também, o pessoal participando do futebol da Nova Brasil. Gaviva, vamos lá, com o povo que participa no WhatsApp, no YouTube. Vamos lá, Gaviva.
2: O Rodrigo de Carvalho, esse que você falou aí, ele falou que o Inter vai ganhar de 4-1 e ele é do Recreio dos Bandeirantes, no Rio de Janeiro. Wagner de Aracaju, hein? Boa noite, galera, Nova Brasil. O Ricardo falando que o Corinthians vence e se classifica para desespero do rival da Água Branca. Olha aí, e tem mensagem no WhatsApp, tem áudio, vamos soltar áudio do WhatsApp, por favor.
3: Boa noite, pessoal aí da Rádio Nova Brasil FM. Meu nome é Jefferson, sou colorado e sou da Moca, né? Esse time que vocês chamam de ruim do Inter não perdeu pro Corinthians esse ano e não vai perder, ok? Vambora. Um abraço pro Veloso, que sou fã do trabalho dele desde quando era mais novo. Quando a gente jogava bola na rua, o pessoal, os amigos nossos palmeirenses defendiam, falavam, gritavam, Veloso!
1: Obrigado,
3: eu lembro disso até hoje. né? E é isso aí. Um abraço a todos.
4: Valeu.
5: Ô, pessoal da Nova Brasil, aqui é Paulo Tadeu, esse cara sou eu, de Valinhos. Lembrando o Chico Lang. 7-0 pro Corinthians hoje, hein? 7. Boa noite a todos e bom jogo.
6: Boa noite, sou de Pernambuco, meu nome é José dos Anjos da Silva, cidade de Recife. Sou torcedor do Santa Cruz Futebol Clube. E hoje estou torcendo pelo Corinthians para que seja campeão da Copa do Brasil. Dale, dale, Corinthians, vamos embora, Corinthians. O placar hoje do Corinthians é 3-0. Vamos embora, Corinthians.
2: Aê, coisa linda. Tá vendo como fica bonito o áudio? Aí, ouvinte, vamos mandar o seu áudio aí, ó. 11-994-33-21-21. 11-994-33-21-21. E a hora que você quiser aí, o Weber tem rodada de perguntas pro nosso comentarista Veloso.
0: Então vamos lá, 19 horas e 34 minutos. Vamos lá, você faz a sua pergunta pro Veloso, que vai comentar Corinthians Internacional no futebol da Nova Brasil com pão de alhozinho, resenha boa. 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Dá jogo, Gaviva, vamos lá.
2: Separei três aqui para você, Veloso. O Matias da Ponte Rasa. Veloso, o Inter consegue segurar essa vantagem?
1: Bom, Matias, eu acredito que o Inter está bem posicionadinho para segurar essa vantagem. Eu acho que, como nós falamos aqui, o Corinthians não tem esse ataque aí que pode decidir a partida. Acho que o Inter tem grandes possibilidades, sim, de sair de São Paulo hoje classificado.
2: O Rosinei de Carapicuíba, Veloso, o que aconteceu com o Carrilho? Quando começou no Timão, jogava muito, caiu de produção.
1: O Carrilho, Rosinei, o Carrilho parece que ele gostou de São Paulo, né? Gostou principalmente da noite de São Paulo, e isso atrapalha um pouquinho a boleirada aqui em São Paulo, né? Infelizmente, ele tá em baixa nesse momento, mas é um jogador que tecnicamente tem qualidade, né? Tem um bom passe, bate bem na bola, precisa focar mais no que ele precisa fazer, né?
2: E a terceira aqui para encerrar, Velozão, do Ramon de Campinas. Veloso, você acha que o Corinthians tem que partir para cima desde o início?
1: O tempo todo, desde a hora que o juiz apitar, tem que ir para cima, né? O Corinthians não tem outra alternativa, tá perdendo por 2-0, tem que ir para cima. O torcedor, a gente sabe como participa nos jogos ali na arena, e eu não tenho dúvida nenhuma que o Corinthians vai para cima desde o primeiro momento da partida, tentando tirar essa vantagem do Internacional.
2: Vai lá, Weber.
0: Maravilha, vamos agora retornando à Arena do Timão com o nosso Edson Rufino. Agora sim, Rufino, a gente já ouviu o Hugo Souza, mas traga mais informações do time do Parque São Jorge.
7: Pois não, trazendo mais detalhes e informações do Corinthians. Nesse momento, trabalho de aquecimento sendo realizado e o Corinthians tentando ainda a renovação de contrato do Memphis Depay. Vocês trouxeram aí os detalhes no nosso Nova Brasil em campo. A respeito da dificuldade, ele quer receber certinho, no dia exato, senão muda o valor que o Corinthians teria que pagar. Por isso, nesse momento, após exames feitos, exames realizados, tem ainda outros trabalhos a serem feitos, mas o Memphis Depay, ainda sem essa renovação de contrato, possivelmente estará por aqui para acompanhar os trabalhos dos jogadores em campo para tentar reverter esse quadro diante do Internacional. O Yuri Alberto, ainda sem previsão do departamento médico para sua volta, segue em trabalho de recuperação, e hoje o teste, a ideia do técnico Fernando Diniz é com... Quase levei uma bolada. Com o jogador da equipe do Corinthians, o Pedro Raul. Ele é esperança de gols, o torcedor continua chegando, todos os ingressos vendidos. Expectativa positiva que o Corinthians vai conseguir superar o Internacional e ficar com a classificação, viu, Weber Lima?
0: E aí tá vendo uma imagem aqui, né? Uma imagem de uma pessoa cuidando do gramado para a decisão entre Corinthians e Internacional. Ele está arrumando onde está a irrigação, né? A gente está vendo algumas imagens aqui, um pouquinho antes do jogo, né? Eles cuidando do gramado. Como é que está o gramado aí, Rufino?
7: Olha, parece no olhômetro que está bem melhor do que esteve no último jogo do Corinthians por aqui. Aquela oportunidade, muitas reclamações. A promessa por parte do Marcelo Paz é que realmente isso seria feito um trabalho para que nessa data, no jogo de hoje contra o Internacional, o gramado estivesse melhor. No olhômetro, assim, a impressão é que está um pouco melhor. Não ainda 100%, como já esteve, mas melhor do que esteve no jogo passado, Weber.
0: Tá certo. Portanto, aí o nosso Edson Rufino falando das condições do gramado lá no Itaquerão. E você vai curtir tudo em instantes aqui na Nova Brasil com a narração do nosso Gamarra. Gamarra, em relação a esse time do Corinthians, eu acho que ele fez o certo em optar pelo Pedro Raul. Eu sei que a torcida corintiana não confia nele, né? A gente ouviu aí na parte externa o Rufino conversando com os jogadores, mas eu vejo hoje como uma boa possibilidade para o que o jogo se apresenta, o que vai se apresentar, pelo menos o que a gente se imagina, né? De um Internacional completamente fechado, e o Corinthians provavelmente terá de usar a bola aérea como sua arma, Gamarra.
2: Verdade. Ô, Weber, vocês estavam falando do gramado, eu queria só dar um detalhe. A gente chegou aqui cedo e o gramado, ele não foi tão molhado como costumeiramente ele é. Então tem esse detalhe, você vai perceber que a bola, ela não vai rolar tão rápido assim. Quando eu cheguei aqui, normalmente chega, o gramado fica sendo molhado por um tempo. Ele não foi, não ficou molhado por 15 minutos, que é o normal, é o protocolo. Isso é um detalhe também, não sei se tem alguma interferência com esse novo gramado, mas é uma forma do Corinthians preservar esse gramado para ele ter um tempo aí de melhorar. Sobre o Pedro Raul, Weber, tem um detalhe importante aqui. Ele chutou 5 vezes no gol, acertou a 5, viu, Weber? Não sei se isso é um presságio, mas ele acertou as 5 finalizações com o pé. Ele não cabeceou nenhuma vez. Assim, o Diniz não tem opção, né, Weber? O Gui Negão não dá pra contar. Eu até seria mais ousado. Eu abriria um pouquinho o time. Eu espetaria 2 pontas, o Caio César de um lado, o Dieguinho do outro, justamente pra ter essa amplitude na linha de fundo, pra mandar a bola pra área mesmo. Os laterais, eles viriam na diagonal, com o Mateuzinho pela direita e o Bidu pela esquerda. São muito fortes pra bater também pro gol de fora da área de média distância. Colocaria o André para pisar mais na área, para fazer essa parceria com o Pedro Raul, aproveitando a baixa estatura, principalmente do mercado, né? Então eu faria mais, mas o Diniz eu acho que deve segurar essa alteração para o segundo tempo. E um detalhe importante, Weber, que eu queria salientar, é que o Vidiagra não joga hoje, foi um dos melhores jogadores do meio de campo volante do Internacional, marcou muito naquele jogo, e entra o Paulinho, que é um jogador muito, muito cobrado lá da torcida do Internacional. Então o meio de campo com o Bruno Henrique já envelhecido e o Paulinho. Então, isso pode também dar um tom de um menor poder de marcação do Internacional, já que o Vidiagra fazia os dois lados do campo muito bem e marcou muito bem, principalmente o Garro naquele jogo, viu, Weber?
0: Com certeza, foi um dos melhores Weber. Jogadores do time colorado. Fala, Rufino!
7: Só ainda a respeito do gramado, no início, agora, ligação sendo ligada para molhar o gramado, tinha proteção para que os goleiros não fizessem aquele trabalho nos gols. Tinha aquele gol que é móvel, né? Para esse tipo de trabalho. Depois, aí sim, liberaram. Agora, ligação sendo ligada. Geralmente, eles até utilizam molhar o gramado depois do aquecimento dos jogadores. O jogador, principalmente o visitante, faz o seu trabalho de chutar bola, aquecimento, enfim, no gramado, mas com um gramado diferente. Agora sim, está sendo molhado e bastante, viu, Weber?
0: Legal, o Rufino.
2: Só de um lado aqui, viu, Weber?
0: Eu tô vendo. Só de um lado, a gente tá vendo nas imagens.
7: Aí o Corinthians tem que jogar do outro lado, né?
0: E olha, é o seguinte, Gaviva, vamos com mais participações. Tem jogo segunda-feira, sabe, da Série B, Gaviva. Tem Goiás e Londrina à noite.
2: Eu vou ter que ir pra rádio?
0: Vai.
2: Que hora que é esse jogo aí? Preciso me programar, precisa passar o horário.
0: Hein? 7:30 da noite.
2: 7:30
0: da noite. O horário é bom, Gaviva?
1: Das 7:30 até a meia-noite.
0: Até 1 da manhã ou 2.
2: Tem zona mista, coletiva, tem muita coisa.
4: Beleza, zona mista vai ter mesmo. Então, rapaz, vamos aqui com a mensagem da galera. Uma pergunta pro...
2: pro Gamarra do Wagner Marim. Gamarra, será que hoje você vai falar que Pedro Raul é embaçado? É muito embaçado?
8: Acho que eu vou, pelo menos uma vez sim, Gavião. Acho que o Pedro Raul guarda... Ele finalizou 5 vezes, acertou as 5 no Hugo Souza, que não é fácil, viu, Gavião?
2: A Ana Neri, corintiana, Weber Lima, um grande abraço.
0: Beijo pra Ana.
2: A Regina Salvador. Regina Salvador, vai Corinthians. O Hamilton de São José dos Campos. O Corinthians não merece classificar pelo péssimo jogo que fez lá no Sul. Juninho Bomba. Essa aqui é pro Veloso. Juninho Bomba das Perdizes. Mande um abraço apertado pro Veloso.
1: Ô, Juninho Bomba. Um abraço pra você aí, parceiro. De Perdizes, né? Já sabe aquela região ali. É tudo nosso.
8: Apertar explode, hein, Veloso?
1: Um abraço.
8: Explode, cuidado.
1: Não, aí
2: Veloso
1: não.
2: Veloso domina Perdizes, Pompeia, tudo dele. Cauã dizendo que o Corinthians ganha fácil esse jogo, não tenho dúvida. Antônio Silva, vai Timão. O Fábio São Paulino, de São José do Rio Preto, vai Inter. Gavião, abre uma gelada. Vamos abrir uma gelada pro nosso amigo aqui, o Fábio São Paulino, São José do Rio Preto. Tá com o secador ligado, não vai adiantar não, vai gastar energia com esse seu secador aí. E tem áudio também, tem áudio da galera, pode soltar, por gentileza.
9: Boa noite, Nova Brasil. Aqui é a Dani, da Freguesia do Ó. E eu tô torcendo pro Corinthians e hoje vai ser 4-0 pro Corinthians. Dale, dale, Corinthians.
10: Boa noite, galera da Nova Brasil. Aqui é Wagner de Aracaju. Eu pergunto a Veloso: será que ele acha que o Palmeiras apelão vai pegar na quarta de final da Copa do Brasil? Porque ou é o Vasco ou é o Grêmio. Porque pense no time apelão.
11: Boa noite, Nova Brasil. Aqui quem fala é o Luciano, motorista de ônibus. Trabalho aqui na Transcomim, mandar um abraço para todos os amigos da Transcomim aí. E hoje, 4-0 Coringão, hein? Vamos para cima, Corinthians!
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2: Ó, oh, que bacana a galera mandando áudio aí, Weber. Nova Brasil, WhatsApp, bola rolando. É o 11-994-33-21-21, repetindo, 11-994-33-21-21, Weber.
0: Boa, Gaviva, mande áudio, mande um abraço pro rapaz lá de Aracaju, Veloso. Eu tava falando isso ontem, Veloso, dos 8, 4 estão ali, tudo na zona do rebaixamento. Internacional, nossa. Cruzeiro, Grêmio. Internacional, Grêmio, Vasco, Santos.
1: É, pois é, um abraço pra Aracaju, mandando mensagem aqui pro Nova Brasil em campo, falando desse jogo do Corinthians. Agora, sobre as quartas de final, eu acho que pro Palmeiras seria legal um Santos, né? Não viaja.
0: É bom,
1: tá,
0: né?
1: Tá tranquilo, Neymar não joga no sintético.
0: É verdade.
1: Eu acho que seria bom. O Abel não gosta dessas viagens aí que atrapalham pra ele a programação. Ele tem que sair correndo de lá pra vir pra casa. Nem que chegue 5 horas da manhã, ele tem que vir correndo. Então o Santos seria o adversário ideal pra próxima fase.
0: Boa, Veloso. Rápido break. Voltamos já já com nova jogada aqui no futebol da Nova Brasil. 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
2: Horas e 49 minutos, Edson Rufino, no pique, a escalação do Timão, Rufino.
3: Ah, no papel, Hugo Souza, Mateuzinho, Gabriel Paulista, Gustavo Henrique Bidu, Daniele André e Bidon, Garro, Caio César e Pedro Raul.
2: E o Colorado, Rufino.
3: Colorado também no papel, o Matheus, Bruno Gomes, o Mercado, Maripan e Matheus Bahia, Paulinho, Bruno Henrique, Alan Patrick, Vitinho, Bernabé e Carboneiro.
2: Você fica agora no futebol da Nova Brasil com Corinthians Internacional, com pão de alhozinho, com pão de alhozinho da jogo, com a interatividade, o humor do Gavião, reportagens de Edson Rufino, comentários de Veloso e a narração na emoção imbatível do rádio, o rádio imortal com o nosso gerador de emoções, Cleiton Gamarra.
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5: Opa! Boa noite para você ligado no Nova Brasil em campo. E aí, tudo certo? Vamos juntos para mais uma jornada esportiva, noite de Copa do Brasil, direto aqui de Itaquera, nesse dia 6 de agosto de 2026, 19 horas e 51 minutos. Vamos juntos para Corinthians Internacional, jogo de volta. O Corinthians saiu atrás, o Internacional venceu em Porto Alegre por 2-0. Corinthians agora precisa da vitória, pelo menos 2 gols para levar a definição da vaga para os pênaltis, ou 3 para levar a vaga de forma direta. O empate ou até a derrota por 1 gol de diferença, o Internacional estará classificado para a próxima fase, as quartas de final da Copa do Brasil. Público chegando, lotando as dependências aqui em Itaquera. A torcida do Inter também lota o local destinado a ela aqui do nosso lado direito das cabines da Nova Brasil. Promessa de jogão. Essas equipes que já vêm se enfrentando há algum tempo definiram a Copa do Brasil, em que o Corinthians venceu o Internacional em 2009 lá no Beira-Rio e teve uma disputa polêmica em 2005 no Campeonato Brasileiro, no qual também o Corinthians levou a melhor. Agora é uma nova história a ser escrita. Corinthians e Internacional, daqui a pouquinho, dentro de 8 minutos, a bola vai rolar e você vai curtir tudo aqui no Nova Brasil em campo. E vamos partir para os destaques das equipes, começando com o Corinthians. O Timão vem aí, Edson Rufino, destaque do Corinthians, Rufino.
3: O Corinthians com apenas uma mudança em relação ao jogo passado, onde perdeu para o Inter por 2-0. Sai Guinegão, entra Pedro Raul.
5: É isso, e vamos destacar o Colorado, que vem na vantagem. Vem na vantagem o Colorado, Edson Rufino.
3: O Inter, a novidade, a presença do Paulinho. Paulinho entre os titulares para tentar fazer prevalecer a vantagem que tem e voltar para Porto Alegre classificado.
5: Nesse momento, show de luzes aqui em Itaquera. A bola vai rolar em instantes, faltando 7 minutos para a bola rolar. Vamos, partiu para o bar do Cabeção. Quero saber as participações, como que faz para participar da nossa jornada. Boa noite, seja bem-vindo, Gaviva.
6: Valeu, Gamarra, muito obrigado. Boa noite para você, para todo mundo que vai trampar na jornada e também para o ouvinte de Nova Brasil, que pode mandar mensagem no WhatsApp 11 99433 21-21. Mensagem por escrito, mensagem de áudio muito bem-vinda também. 11 99433-2121. Pelo YouTube, você pode participar lá do chat do YouTube. YouTube é Nova Brasil em Campo, ou então Jornalismo Nova Brasil. Vamos estar de olho no chat também para anotar a mensagem da galera. Vai ter um atrasão de uns 40 segundos, então desculpa já antecipadamente se eu te atrapalhar, viu, Gamarra?
5: Tá certo. Lembrando que o gol sai primeiro aqui, hein? O gol vai sair primeiro aqui. Vamos com o destaque também do nosso plantão esportivo, o Weber Lima. Boa noite, boa jornada para você. O destaque aí no plantão, Weber.
2: Boa noite, Gamarra. Boa noite ao ouvinte da Nova Brasil. Destaque, logicamente, é a competição mais democrática do país, a Copa do Brasil. Hoje, além de Corinthians Internacional, teremos no Barradão Vitória e Atlético Paranaense, 8 horas da noite. Lembrando que no primeiro jogo na Arena da Baixada, o Furacão venceu por 2-0. Os já classificados, Gamarra, vamos com Vasco da Gama, Grêmio, Atlético Mineiro, Santos, Cruzeiro e Palmeiras, aguardando os dois da noite de hoje. Cleiton Gamarra.
5: Tá certo, agora vamos destacar o comentário. Wagner Veloso, boa noite, boa jornada pra você. Onde tá o caminho das pedras pro Corinthians passar, Veloso?
7: Boa noite, Gamarra, uma boa jornada pra todos nós. Sem dúvida, o Corinthians tem que pressionar, né? Tem que fazer um jogo de total pressão pra cima do Inter. A gente já destacou aqui que o Inter tecnicamente não é bom, mas tem um time bem arrumado taticamente. Então é pressão e principalmente usando o que o Corinthians sempre usou muito bem, né? As laterais do campo com Bidu e Mateuzinho se apresentando sempre ao ataque ali para fazer ultrapassagem e 2-1. Esse é o caminho para o Corinthians chegar mais próximo do gol do Internacional, até porque já falamos aqui o meio de campo, o corredor central ali está muito congestionado. O Corinthians tem que ser inteligente, apesar da pressão, não pode se expor lá atrás, Gamarra.
5: Tá certo, Wagner Veloso, que vai pintar o quadro do jogo pra você a cada momento. Agora, chegou a hora, vamos escalar as equipes. Começando com o Corinthians. O povo está em sua casa, Edson Rufino. Escala o Corinthians!
8: Oficialmente escalado, anote aí comigo, torcedor em todo o Brasil. Hugo Souza é o goleiro, camisa número 1. Laterais pela direita, Mateuzinho 2. Pela esquerda, Bidu 21. Os dois zagueiros, Gabriel Paulista, camisa 3. Gustavo Henrique 13. Meio campo, Ranieri 14. André 49. Bidon 7. Garro, camisa 8. Caio César na parte ofensiva, 37. E Pedro Raul, camisa 18. Esse é o Corinthians no papel.
5: Corinthians escalado e definido aqui em Itaquera. Agora vamos escalar o Colorado. O Internacional vem aí. Alô, Edson Rufino, escala o Inter.
8: Alô, Gamarra, o Inter também oficialmente escalado. Alô, tchau comigo, torcedor em todo o Brasil. Matheus Cunha, o goleiro, camisa 23. Bruno Gomes, 15. Mercado, 25. O Maripan, camisa 3. E o Matheus Bahia, meia dúzia. Paulinho, 27. Bruno Henrique, 8. Alan Patrick, 10. Vitinha, 28. Bernabé, 26. E Carboneiro, 7. Esse é o time comandado pelo técnico Paulo Pezzolano.
5: E pulsa. Itaquera pulsa por opopó nas arquibancadas. O clima é de Copa, é de decisão. Vamos saber agora quem apita o jogo, Rufino.
8: Ah, no apito. Felipe Fernandes de Lima é árbitro mineiro. Quarto árbitro, o Wanderson Alves de Souza. Auxiliar número 1, Vitor Hugo Yamazu. O 2, Felipe Alan Costa de Oliveira. E no VAR, o carioca Rodrigo Nunes de Sá.
5: Vamos agora para o estúdio para dar tempo da gente virar a câmera aqui. Mas é hora do palpite. O Weber Lima. Palpite para o jogo, Weber.
2: Corinthians 3-0.
5: Rapaz, surpreendente, hein? Wagner Veloso, palpite pro jogo.
7: 2-1 Corinthians.
5: 2-1 Corinthians.
6: Que crueldade.
5: Gavi Viva, palpite pro jogo.
6: 2-0 e Coringão nos pênaltis.
5: Edson Rufino, palpite pro jogo.
3: Corinthians 3-0.
5: Cuca Labareda está ao meu lado, né? Vou pedir para ele falar. Fala, Cuca.
9: Dá timão hoje, Corinthians 3-2.
5: É. E o Antônio Lima mandou mensagem aqui para mim, né? Inclusive, né, já tem, evidentemente, um fã-clube de mais de 1000 pessoas. É. Já alcançaram as primas do Antônio Lima. Falou que vai ser 4-1 pro Corinthians aqui no nosso Antônio Lima. Tá bombando as primas do Antônio Lima, hein, Gaviva?
6: É, tá bombando mesmo. As minas mandam mensagem todo dia pra mim. Fala, nossa, como ele é fofinho. Antônio Lima é muito lindo. Dá vontade de segurar no colo. Ah, ele tá com tudo, Antônio Lima.
5: Que beleza! Vai começar a partida. O Cuca, pega meu relógio aqui que caiu. Dá pra pegar aí? É, rapaz. Vai começar o Corinthians no primeiro tempo. Ataca pro setor sul. Da esquerda para a direita, a equipe do Internacional ataca para o setor, muito obrigado, Cuca, ataca para o setor norte, onde ficam as organizadas, posicionadas organizadas do Corinthians. Vai começar a decisão, valendo vaga para as quartas de final da Copa do Brasil. Corinthians é o atual campeão, defendendo o seu título, mas precisando subir uma ladeira, tentar escalar essa ladeira para fazer o resultado de pelo menos 3 gols. No agregado, o Internacional vai vencendo, começa o jogo com 2-0 de vantagem. Tudo pronto, a equipe do Internacional vai dar o primeiro toque na bola, vai começar a partida. Vai começar, Alan Patrick vai dar o primeiro toque na bola. Tudo pronto para a bola rolar. O árbitro espera, já estamos com 8 horas em ponto. Pontualmente já estamos no horário. O árbitro espera ali uma sinalização do quarto árbitro para autorização do início da partida. Vai começar a partida quando nesse momento apita o árbitro. A bola está rolando em Itaquera.
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5: Vamos juntos para Corinthians Internacional. Lateral cobrado, domina Gabriel Paulista para a equipe do Corinthians na linha intermediária defensiva. Abre a bola pela quarta zaga, toca a bola para Gustavo Henrique. Ele vai conduzindo a bola em direção à metade do campo. Abre a bola pela lateral esquerda do campo. Vem buscar jogo Ranieri. Ranieri solta a bola por dentro. Reconecta a jogada pela linha. Puxa a bola por pé canhoto. Garro. Garro abre a bola pelo setor direito para Gabriel Paulista. Se fecha a equipe do Internacional. Volta a bola para Gustavo Henrique na perna direita. Ele já lança a bola lá pela ponta. A bola passou, caiu na esquerda, boa bola para Bidu. Bidu recepcionou, dominou, prendeu, já cortou a marcação, faz a finta, faz a volta, tenta conduzir a bola pro fundo, chega Bruno Gomes, corta, fica com a bola o Inter. Alan Patrick vai tentar alcançar a posse de bola por ali, na dividida, o Corinthians retoma a posse, recupera Ranieri, fica com a bola Bidu, e recepcionou pelo lado esquerdo, mudou o lado da bola da esquerda para direita, reconecta a jogada com Paulista, Gabriel Paulista abre a bola aqui com o Mateuzinho. Mateuzinho mandou na ponta, toca a boa bola para Caio César na primeira dele no jogo, encarou a marcação cara a cara com seu adversário, dominou, prendeu, puxou pro pé canhoto, lado direito, soltou a bola por dentro, não teve domínio, André perdeu a bola, recupera o Internacional no chutão por ali do mercado, tira Maripan, corta a bola, volta reboteada para a equipe do Corinthians, Gustavo Henrique abre a bola pelo setor direito do gramado para Gabriel Paulista, volta a bola para Gustavo Henrique, ele recepcionou, dominou, prendeu, puxou a bola pro pé direito, ele solta a bola lá pela esquerda, a bola passou na esquerda pro Bidu, linha de fundo, cruzou rasante pra área, passa a bola por toda a extensão dela, ninguém toca na bola, a bola saiu, lateral Internacional, Rufino.
3: A jogada pela esquerda, cruzamento por baixo, passando toda a extensão da pequena área, saindo do outro lado e, portanto, arremesso favorecendo o Internacional. Jogador mais para tentar a finalização seria o Caio César, mas não conseguiu.
5: É lateral para a equipe do Internacional, Matheus Bahia, arremessa a bola por dentro, chega na cobertura, corta Mateuzinho de cabeça, lança a bola para o comando, no meio do caminho, Alan Patrick pega o rebote, tenta a passagem, perde, Corinthians recupera, vem na pressão, no abafa, domínio de bola com André, Bidu já passou pelo setor esquerdo do gramado, ele segura, prende, tentativa de passe aqui pelo setor direito, a bola passou pela meia direita, carregou em progressão, desce o Corinthians, Gabriel Paulista, levantou a bola pro Bidu dentro da área, lado esquerdo, chega Bruno Gomes, corta, tira para a equipe do Internacional, manda a bola pela linha lateral, lateral para a equipe do Corinthians, chega na marca de 2,5, este é o primeiro tempo, 0-0 é o placar, vem chegando, Bidu arremessa mal, cortou, tirou dali, a zaga, a bola voltou, reboteada ainda para a equipe do Corinthians, se mantém no Gabriel, ataque, dominou, vem chegando com Garro, Garro solta a bola para trás para Gustavo Henrique, manda a bola para Gabriel Paulista, Mateuzinho, tá apertado, pressionado, recua a bola do meio de campo para Hugo Souza. 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
5: É o Nova Brasil em campo na Copa do Brasil. Desceu Corinthians pela meia, Garro com liberdade, enfiou boa bola pela ponta para Caio César, levou para o pé canhoto, cruzou com desvio para dentro da área, defendeu Matheus Cunha, manda a bola pela linha de fundo, escanteio, Corinthians no fino.
3: Teve desvio, por isso quase a bola indo no fundo do barbante, o goleiro Matheus Cunha fez a defesa, tinha endereço certo, com desvio ela iria no ângulo esquerdo, mas aí apareceu Matheus Cunha, fez a defesa e permanece caído, momentaneamente o jogo paralisado.
5: Já começou a ser, hein? Antes dos 5 minutos, hein? 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
5: É o Nova Brasil em campo, Matheus Cunha agora autorizado a comissão médica da equipe do Internacional prestar o atendimento pro goleiro do Internacional. É isso, né, Rufino?
3: Exatamente. O árbitro autoriza a presença do departamento médico que já chega nesse momento para tentar fazer ali a recuperação, a lesão dele. Ele reclama de dores no ombro. Dores no ombro.
5: É isso, aproveitar que o jogo tá parado e vamos girar o tempo e o placar do Nova Brasil em campo. Chega na marca de 4 minutos e meio da primeira etapa. Copa do Brasil, jogo de volta aqui em Itaquera. Tem Corinthians 0, Internacional também 0, Eber Lima.
2: Cleiton Gamarra, jogo de volta também no Barradão. 5 minutos de partida, vitória em Atlético Paranaense 0-0.
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5: É o Nova Brasil em campo para você. É o Garro que vem lá, Rufino.
3: Exato, Garro na bola, você no lance, Gamarra.
5: Garro, vem pra cobrança, lado direito, pé canhoto. Olha os fixos lá pra dentro da área, vai preparando e calibrando o Garro. Será autorizado, tudo bem com o goleiro Matheus Cunha, já foi atendido, já volta ali pra sua meta. Garro pra cobrança, são 6 jogadores do Corinthians na área. Garro vai preparando, Gustavo Henrique é referência. Perna canhota, mandou pra dentro da área, toque de cabeça pra fora. Sem perigo, linha de fundo, tiro de meta pro Internacional. Rufino.
3: Gabriel Paulinho. Apareceu, zagueirão curtindo, mas o atacante consegue o toque de cabeça, mas erra o alvo. A bola passa à esquerda do goleiro Matheus Cunha e o árbitro na cola do Matheus Cunha para a reposição de bola.
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5: Lateral para a equipe do Internacional, Matheus Bahia vem para a cobrança, Bernabé se apresenta ali no meio de campo, na linha de passe, tem o Paulinho pedindo por aqui, o Bruno Henrique, mas está todo mundo marcado, o Corinthians marca adiantado, corta a zaga, Gabriel Paulista, a bola voltou reboteada, ainda para a equipe do Internacional, Carboneiro pela ponta, ele tenta chegar, a bola saiu a lateral, arremessa o Corinthians pelo setor direito, Mateuzinho vai repor a bola em jogo para o Timão, Mateuzinho arremessa para trás, recepção, arremessou Gabriel Paulista, ele domina no bico da sua grande área, lá pelo lado direito, puxa a bola para o pé canhoto, abre a bola pela lateral para Mateuzinho, Mateuzinho recepcionou, conduz a bola em direção à metade do campo, lá do outro lado tá o Bidu sozinho, livre, para inversão de bola, ele prefere o passe para Gabriel Paulista, tem Gustavo Henrique pedindo ao seu lado, ele domina, fica com a bola com o pé direito, avalia as opções, tá todo mundo marcado, solta a bola aqui pela direita para Ranieri, vem buscar jogo, ele leva a bola até a metade do campo, avança, arrasta pro campo de ataque, solta a boa bola para Caio César pela ponta, dominou, escapou na marcação, fez a finta, tocou, fez a finta até no próprio Ranieri, ainda o Caio César levantou a bola para dentro da área, cortou a zaga, a bola tá viva com o Bidu, levantou de cabeça para a área, chega na cobertura, corta a tira dali, Matheus Bahia, a bola volta reboteada, ainda para a equipe do Corinthians com o Mateuzinho, Mateuzinho recepcionou, mandou a bola aqui pelo setor direito do gramado, reconectando a jogada, Mateuzinho para André, André escapa na marcação, devolve a bola para Mateuzinho, Mateuzinho fica de frente para o seu adversário, próximo ao bico da grande área, rolou para Caio César, ameaçou o cruzamento, recua a bola pela meia direita para Gabriel Paulista, solta a bola para Gustavo Henrique, Gustavo Henrique abre a bola pela lateral, solta a bola para Ranieri, Ranieri vai tentar o cruzamento, não prefere o passe para o Caio César, errou o domínio. A bola foi embora pela linha lateral, arremesso para a equipe do Internacional. 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
5: É o Nova Brasil em Campo para você ligadaço conosco. Copa do Brasil vale vaga para a próxima fase, quartas de final. Lateral favorecendo a equipe do Internacional. Vem para cobrança, já cobrou, cortou, tirou dali a zaga. A bola voltou ainda reboteada para Pedro Raul. Tentou o domínio, mas o árbitro já parou o lance. Deu falta por ali do atacante do Corinthians. Falta marcada. O toque de braço, é isso, né, Rufino?
3: Exatamente isso. E o árbitro marca a falta favorecendo o Inter, que claro, não tem pressa, tem a vantagem dos dois gols marcados no jogo de ida.
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5: Matheus Cunha leva uma semana para bater, para repor a bola em jogo. Na perna direita ele levanta a bola para ataque para a equipe Internacional. A bola subiu, desceu, Gabriel Paulista toca de cabeça para fora. Linha lateral, arremessou para a equipe do Inter aqui pelo setor esquerdo do gramado. Vai repor a bola em jogo Matheus Bahia, autor do primeiro gol do Inter lá em Porto Alegre. Ele olha para a direita, olha para a esquerda, manda a bola para Carboneiro, recepciona, arremesso, toca a bola pela meia. Já perdeu a bola, mas recupera, a bola espirra, cai. É para Paulinho, Paulinho abre a bola pela lateral direita do campo, vai para cima da marcação, Bruno Gomes aprofundou. Tocou, bom passe para Vitinho. Vitinho recepcionou, tentou cruzamento, a bola desvia na marcação, Hugo Souza. Na pequena área, faz a defesa. Vai repor a bola em jogo para a equipe do Timão. Sai jogando aqui pela linha defensiva dessa equipe do Corinthians, trabalhando bola pelo setor defensivo com Garro. Vai conduzindo a bola em progressão, abre a bola pelo setor direito para Ranieri. Ranieri, próxima metade do campo, avança para a equipe do Timão. Solta a bola para Gabriel Paulista, recebe a bola pela linha, reconectando a jogada. Abre a bola pelo setor esquerdo do gramado, desce para o campo de ataque. Gustavo Henrique se projeta, tem Bidu pedindo. Ele está com todas as linhas de passe fechada, então volta a bola pelo setor defensivo. Vai chegando com o Ranieri. Abre a bola pelo setor direito do gramado. Toca a bola pela linha para Gabriel Paulista. Mateuzinho, Mateuzinho para Gabriel Paulista. Passo comprido, forte, passo complicado. Ficou com a bola o Gabriel Paulista. Evita a saída de bola pela linha lateral. Toca a bola para Ranieri. Ranieri, à direita do círculo central. Muda o lado da bola, da direita para a esquerda para Gustavo Henrique. Avança para o campo de ataque. Tem Bidu espetado lá na lateral esquerda do campo. Ele breca, domina, rola a bola por dentro. Vai chegando, dominando e prendendo aqui para a chegada do Bidon. Bidon rolou a bola para Gustavo Henrique. Gustavo Henrique para Bidon. Bidon a Gustavo Henrique. Volta para Bidon. Bidon recebe a bola pelo setor de meia esquerda. Perna canhota, soltou para Garro. Tentou passe de primeira, era para o Pedro Raul. Cortou a zaga. A bola volta para a equipe do Internacional. Rebate, rechaça, mercado. Ficou com a bola o Corinthians. Recuperação com Gustavo Henrique. Abre a bola para Bidu. Bidu recepcionou para Bidon. Bidon mudou o lado da bola da esquerda lá para a direita. Rolou a bola pela meia para Paulista. Paulista na ponta. Boa bola para Caio César. Vai para cima da marcação. Dominou, levou pé canhoto. Levantou a bola para dentro da área. Tira Bruno Gomes, manda a bola pela linha de fundo, escanteio, Corinthians no fino.
3: O Bruno Gomes se antecipou, estava por ali o Bidu esperando o cruzamento, se antecipou Bruno Gomes, bola pela linha de fundo, escanteio, mais uma vez Garro na batida.
5: Garro vem para cobrança, escanteio, será cobrado por Garro, lado esquerdo, pé canhoto, olhos fixos lá para dentro da área, preparou, calibrou, levantou para a área, o toque de cabeça, passa a bola por toda a extensão da área, o Corinthians vai tentar resgatar essa sobra por aqui, dominou e escapou, grande jogada, cruzamento fechado por baixo, chega na cobertura, o corte da zaga, tira Matheus Bahia, chegou Corinthians Rufino.
3: Exatamente, na antecipação, Matheus Bahia tirou do jeito que deu, bola ali pela lateral, arremesso.
5: Já cobrado, cruzamento para a área, cortou a zaga, a bola se perde pela linha de fundo, é novo escanteio, Corinthians na pressão, não sai do ataque, Rufino.
3: Que pressão, o Inter todo recuado, Corinthians todo no campo de ataque. Aqui mais um escanteio. Agora vamos de Mateuzinho.
5: Mateuzinho vem para cobrança. Olha os fixos lá para dentro da área. Lado direito, a batida curta. Sai com o Mateuzinho para Caio César. E escapou na marcação. Levou para o pé canhoto, bico da grande área. Cruzou com desvio. A bola cai na meia-lua. Tira a zaga. A bola volta reboteada para o Corinthians. Mateuzinho rolou. Boa bola para o Caio César. Vai com o pé mole. Perde a bola. O Corinthians no carrinho. Ganha com o Mateuzinho. Tenta o cruzamento. Tira a zaga. Na sequência, chuta o Carboneiro na marcação. A bola saiu. É tiro de meta. E aí, Veloso chega na marca de 11. Quase 12, primeira etapa 0-0. Pinta o quadro do início do jogo aí, Veloso.
7: É, o Corinthians tenta fazer uma pressão maior agora. Não foi assim no começo, como eu esperava. Mas agora, com 11 minutos, tenta fazer uma pressão maior. Mas o Inter está bem postado, né? O Inter está bem postado ali atrás, como a gente já previa. Uma linha de 5, 3, 2. E o Inter, a curiosidade é que não marca lá na frente, né? Quando o Corinthians tem a posse de bola lá com seus zagueiros, o Inter espera o Corinthians aqui atrás. Não quer dar espaço para a equipe do Fernando Diniz rodar essa bola no meio de campo e controlar o jogo. Assim o Inter marca forte com suas linhas baixas e o melhor caminho até aqui para o Corinthians tem demonstrado é realmente com o Caio César pelo lado direito ali, viu, Gamarra?
5: É Isso, Veloso pintando o quadro do jogo pra você. E vamos girar o tempo e o placar do Nova Brasil em campo.
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5: Chega na marca de 12 minutos da primeira etapa. Copa do Brasil. Jogo de volta. Aqui em Itaquera tem Corinthians no ataque aqui pelo setor esquerdo. Bidu escapou da marcação, veio pela meia, soltou para Garro. Garro escapa da marcação. Falta! Nada marcado. Segue o jogo, fica com a bola a equipe do Internacional. Complementando o giro aqui em Itaquera tem Corinthians 0, Internacional também 0. Eber Lima.
2: Cleiton Gamarra tem gol no Barradão. É de René, ele abre o placar agora, 13 minutos, Vitória 1, Atlético Paranaense 0. Agora o Vitória precisa de mais um para levar as penalidades. Gamarra.
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5: René, ex-português, ex-lusa o René. Sai jogando pelo setor direito, Gabriel Paulista. Já vamos acionar o Gaviva no bar do cabeção. Só vê esse ataque aqui do Corinthians. Lançamento para Caio César pela ponta. Ele tentou o toque de cabeça no vazio para ninguém. E aí, Gaviva, tem gente com a gente no zap, Gaviva.
12: Tem no zap, também no chat do YouTube, que nem o Plínio Cunha. Tá dizendo que tá com a gente, hein? Tá chegando agora e se apaixonou já pelo futebol Nova Brasil. Seja bem-vindo, Fernandão. Lembrando de defesas maravilhosas que o Veloso fechava o gol. Também o Luizão no Parque Peruche. Vai dar tudo certo pro Corinthians hoje, Gamarra.
5: Tá certo, é isso. E pra mandar mensagem pra você, Gaviva, tem que fazer o quê?
12: 11-994-33-21-21. Mensagem por escrito ou mensagem de áudio. 11-994-33-21-21. Daqui a pouquinho tem áudio, viu?
5: Daqui a pouquinho tem áudio. Sai jogando a equipe do Corinthians lá pelo setor esquerdo. Vem Matheus Bidu. Ele recepcionou, dominou, prendeu, levou a bola pro pé canhoto. Tá apertado, tá marcado. Na verdade era o Carro que tava por ali. Mandou a bola pra Gustavo Henrique. Bateu aqui na lateral direita do campo. Como se fosse um lateral, Gabriel Paulista rolou, boa bola para Caio César. Caio César, cara a cara com seu adversário, levou para o pé canhoto, cruzou a bola por baixo para dentro da área, cortou o mercado, a bola voltou ainda para o André. É, falta! Pé alto para cima do garoto, falta para o Corinthians. Ele deu dois lances, é isso, né, Rufino?
3: Exato, e no momento em que o André tentava o chute, aí foi calçado aquela famosa solada, e por isso, nesse momento, aquele início de confusão, mas a falta está marcada e leva muito perigo, favorecendo o Timão.
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5: É o Nova Brasil em campo para você na Copa do Brasil, valendo vaga para as quartas de final. Por enquanto, o Internacional vai passando, vai sustentando a vantagem que construiu lá em Porto Alegre, 2-0. Vem para a cobrança a equipe do Corinthians, pode vir bola para a área ou até o chute direto também. Vejo o Mateuzinho, é um deles, e o Garro também, é isso, né, Rufino?
3: Exato, o Mateuzinho ao lado do Garro. Acho que vamos de Garro, né?
5: Será? Vamos aguardar, hein?
13: Dois lances.
5: Vem pra
13: né?
5: cobrança. Dois lances. Então um vai ajeitar e o outro.
3: Um ajeita e outro finaliza.
5: É, o ajeita outro pega, né? Vem pra cobrança, Garro. É. Vai mandar a bola pra área ou bater direto. Ele bateu direto pro gol pra fora. Deu um toquinho aí do Mateuzinho, tava valendo, a bola saiu, linha de fundo, tiro de meta para a equipe do Internacional. E vamos gerar o tempo e o placar do Nova Brasil em campo. Chega na marca de 16 minutos da primeira etapa. Copa do Brasil, jogo de volta aqui em Itaquera, tem Corinthians 0, Inter também 0, Eber Lima.
2: Cleiton Gamarra, na terça-feira, o Atlético Mineiro venceu o Juventude no último lance com gol de Minda no Alfredo Jaconi em Caxias do Sul e garantiu vaga às quartas de final da competição.
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5: Lançamento aqui para Bernabé e para a equipe do Internacional. Mateuzinho rechaça, chuta a bola para fora, a bola sai. É lateral, favorecendo a equipe do Internacional pelo setor esquerdo. Bernabé vai repor a bola em jogo, deixa a bola com o Matheus Bahia. O Pezolano pega a bola por ali. E o Internacional vai ganhando alguns segundos importantes para a equipe colorada. Vem para a cobrança, Bernabé vai repor a bola em jogo para a equipe do Internacional. Ele arremessa a bola para Carboneiro, recepcionou o arremesso. Foi desarmado, pedido de falta, o árbitro não marcou. Recupera André, já dá um tapa na frente para Caio César. A bola acabou saindo. lateral, bate por último no Maripan, é lateral favorecendo a equipe do Corinthians aqui pro setor direito, que tem pressa para repor a bola em jogo. Mateuzinho vai repor a bola em jogo para a equipe do Timão. 17 minutos da primeira etapa, 0 a 0 é o placar. Corinthians precisa de pelo menos 2 gols para levar a decisão por pênaltis, 3 para passar. Esse resultado já basta pro Internacional. 0 a 0 sai jogando a equipe do Corinthians com Gustavo Henrique. Ele conduz a bola em direção ao meio de campo, puxa a bola para a perna direita, solta a bola pela meia, vai chegando com Gabriel Paulista, domina com o pé direito, solta a bola pela meia, vai chegando, dominando e prendendo com Caio César, aqui pela ponta, na aproximação, ele volta para Bidon, para Caio César. Caio César recua a bola para Gustavo Henrique, recepcionou Gabriel Paulista, digo, ele pisa na bola, agora sim para Gustavo Henrique, gira o jogo de primeira para André, clareou a jogada pela meia esquerda, tem espaço volante, ele pisa na bola com o pé direito, avalia as opções, solta a bola por dentro para Mateuzinho. Mateuzinho tá de meia por aqui, ele volta a bola para André, bate na ponta para Bidu, ele tenta escapar a marcação, já escapou no primeiro, rolou, boa bola, esquece a bola o Mateuzinho, perde a bola, chega bem na cobertura, corta Bruno Henrique, tira a bola, volta reboteada para a equipe do Corinthians, roubou no campo de ataque, nada marcado, pedido de falta ali para a equipe do Internacional, nada marcado. Bruno Gomes cortou para a equipe do Inter, Alan Patrick domina, contra-ataque, conseguiu sustentar a posse, Gustavo Henrique lá duro na marcação, tira, já sai jogando o Corinthians com André na velocidade, tem jogador do Internacional caído, o Corinthians continua, segue na jogada com o Mateuzinho. Caio César passou, levantou para Pedro Raul dentro da área, cortou a zaga, a bola voltou reboteada, vem a batida pro gol, para fora! Na tentativa do Bidu com o pé direito, a bola subiu e saiu Rufino.
3: Perdeu grande oportunidade o Bidu, e se sai o gol, já sabe o que ia acontecer, né? Muita reclamação por parte dos jogadores do Internacional, ficou o jogador caído por ali. Eu entendi que não foi falta também, foi a disputa de bola, só que a bola estava no alto e aí ele ficou caído, mas o árbitro mandou seguir. Geralmente o árbitro para ver o que aconteceu com o cara, mas nesse lance ele viu que nada tinha acontecido, né, Gamarra?
5: Aproveitou essa paralisação. Quais são os áudios? Tem gente com a gente, Gaviva?
12: Tem, vamos soltar o áudio da galera do WhatsApp, por gentileza.
13: Boa noite, Gamarra. Boa noite, Eberlima. Boa noite, Gavião. Vamos voar hoje, Luizão, no Parque Peruche. 3 a 1, Timão, hein? Vai, Corinthians!
14: Boa noite, Gaviva. Ô, Gaviva, deixa eu fazer uma pergunta aí. O Veloso virou corintiano, que ele só tá trabalhando em jogo do Corinthians, ou ele tá indo aí só pra secar, metendo a Miguel que vai comentar?
15: Bola rolando!
12: Ô Veloso, virou corintiano?
7: Rapaz, eu sou um dos caras que mais entende de Corinthians hoje no futebol brasileiro, porque no programa que eu trabalho todo dia a gente só fala do Corinthians. Então eu sou o cara hoje que mais entende do Corinthians no futebol brasileiro. Pode ter certeza.
12: Sensacional, é você, Gamarra. O Veloso já é da mídia segmentada do Corinthians, inclusive. Lateral favorecendo a equipe do Internacional lá pelo setor direito. E vamos gerar o tempo e o placar do Nova Brasil em campo. Chegando à marca de 20 minutos da primeira etapa. Copa do Brasil, jogo de volta aqui em Itaquera, oitavas de final tem. Corinthians 0, Internacional também 0, Weber Lima.
2: Cleiton Gamarra, na terça-feira, Nova Brasil transmitiu o jogo no Mangueirão e a vitória do Santos, gol de Rony Rústico, 1 a 0 com a vitória. O Santos também se classificou à próxima fase da competição.
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5: Sai jogando o Inter, lançamento para Carboneiro, tá impedido, impedimento marcado, anotado, jogo paralisado. E aí, Veloso, 21, quase metade do primeiro tempo, já foi 0 a 0, Veloso.
7: É, um jogo complicado pro Corinthians, como esperava, porque o Inter é aquele jogo, não tem pressa, né? Para, pica o jogo quando pode, não tem pressa, tá posicionado, você vê que ele não adianta de forma nenhuma a sua marcação, não dá o espaço que o time do Diniz gosta. Agora, as oportunidades que o Corinthians precisa melhorar, e é uma característica desse time, é essa bola parada. Né? O Corinthians teve algumas oportunidades já e a batida foi muito ruim. Inclusive o Garro não veio bater uma aqui pelo lado direito e ele é especialista, né? Principalmente para buscar o Gustavo Henrique dentro da área. Eu estava olhando aqui, Gustavo Henrique tem 1,95m. Quem está marcando ele é o mercado. 1,80m são 15 centímetros de diferença. Tem que botar a bola no Gustavo.
3: Faz diferença, né, Veloso?
7: Muita diferença. Não tem
12: falando ninguém. Dos 15 centímetros aí.
7: Faz muita diferença, 15 centímetros. Você não acha, Rufino?
3: Eu só pergunto, só.
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5: Lateral para a equipe do Corinthians pelo setor esquerdo, vem bola, mas não tem ninguém para bater o lateral lá, Rufino, é isso mesmo?
3: Tem sim, o Bidu tá lá.
5: Ah, é, chegou.
3: Tá moreninho,
5: agora.
3: Tá moreninho.
5: É, rapaz, cruzamento lá para dentro da área, tirou a zaga, a bola voltou, reboteada para a equipe do Corinthians. André soltou para Mateuzinho pela meia, levantou a bola para dentro da área pro Pedro. Raul Bruno Gomes cortou a bola, voltou, reboteada, o Corinthians devolve para a área. Pedro Raul ajeitou, vem a batida pro gol em cima da marcação, Mateuzinho bate a bola de novo na marcação, voltou a bola reboteada para André, para Mateuzinho para André, André dominou, pé preparou, puxou, pé direito, bateu em cima da marcação, a bola espirra, cai ainda pro Corinthians, para Mateuzinho, Mateuzinho, Caio César, volta a bola para Mateuzinho, lado direito do campo, ele recua a bola para Gabriel Paulista, novamente para André, chegou o ladrão, ele volta.